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2: O Presidente da Comissão de Coordenação e Desenvolvimento Regional do Alentejo, Ricardo Pinheiro, considera que a melhoria das acessibilidades continua a ser claramente fundamental para o desenvolvimento da região. Ricardo Pinheiro recordou o anúncio do Primeiro-Ministro sobre a futura autoestrada para Porto Alegre e sublinhou outras necessidades locais, como a ligação entre Viseu e Ponte Sor e o impacto que poderá ter o futuro aeroporto. Apesar de o Alentejo ter recebido nos últimos anos o maior investimento nacional em infraestruturas ligadas às acessibilidades, o mesmo responsável alertou que a mobilidade regional permanece demasiado dependente da rede rodoviária.
3: Aquilo que é o nível de investimento nas infraestruturas rodoviárias deve continuar a ser olhado por parte do Governo Central, mas também na CCDR Alentejo. Apesar do Alentejo ter tido o maior investimento à escala de infraestruturas, à escala nacional, o Corredor Internacional do Sul, precisamente na segunda-feira, carece o seu exercício de inauguração em Bombel, às 3 da tarde, mas na verdade é que a mobilidade num território como o nosso ainda está muito dependente daquilo que é as infraestruturas rodoviárias. E essa dimensão tem que estar presente naquilo que é a dimensão de investimento. Os fundos comunitários não têm financiado infraestruturas rodoviárias. Esperemos que no processo que se está a iniciar com a Comissão Europeia, muitas vezes possa haver uma abertura maior para aquilo que é a vontade e a visão dos autarcas na dinamização do seu território, que na prática ouvem as populações todos os dias.
2: Portanto, considera fundamental, sobretudo no que diz respeito às acessibilidades, a melhoria das acessibilidades é fundamental para desenvolver este território, falando agora concreto do Alto Alentejo.
3: Claro que sim, as acessibilidades, o Sr. Primeiro-Ministro fez o anúncio da autoestrada a Porto Alegre, hoje o Presidente Manuel Coelho tocou noutras questões relacionadas com aquilo que é a dinamização do Conselho de Avis e a ligação a Ponte Sor e aquilo que possa ser o futuro aeroporto. E eu acho que naquilo que seja o Plano Regional de Ordenamento do Território do Alentejo e este controle do Plano Nacional de Investimentos possa continuar a ser feito a partir da CCDR, também das comunidades intermunicipais, porque de facto são ambições e desejos das populações que aqui residem.
2: Declarações exclusivas do Presidente da CCDR Alentejo, Ricardo Pinheiro, à Rádio Porto Alegre, durante uma visita à Feira Franca de Avis. A Vila de Arronços vai receber as comemorações do Dia Nacional da Gastronomia esta segunda-feira. A iniciativa, organizada em parceria com a Aresp e com a Entidade Regional de Turismo do Alentejo e Ribatejo, terá o porco como produto estrela. Para o Presidente da Câmara de Arronços, João Crespo, a escolha de Arronços para acolher as comemorações representa o reconhecimento do trabalho desenvolvido pelos restaurantes, produtores, agentes económicos e pelo município na valorização da identidade gastronómica local. O autarca assumiu ainda que o evento é recebido com orgulho e sentido de responsabilidade, reforçando a ambição de afirmar Arronços como destino gastronómico de excelência.
4: Arronços terá a honra de acolher as comemorações do Dia Nacional da Gastronomia, numa iniciativa realizada em parceria com a Aresp e com a Entidade Regional de Turismo do Alentejo e Ribatejo, e que terá como produto estrela o porco. A realização deste evento em Arronches não acontece por acaso. É o reconhecimento do trabalho desenvolvido pelos nossos restaurantes, produtores, agentes económicos e pelo município na valorização da nossa identidade gastronómica. Recebemos este evento com enorme orgulho, mas também com grande sentido de responsabilidade, porque queremos continuar a afirmar

0: Arroche como um destino gastronómico de excelência. Queremos que quem nos visita venha pela gastronomia, mas regresse pela qualidade da experiência que aqui encontra.
1: Ora, as comemorações do Dia Nacional da Gastronomia contam com a presença do Secretário de Estado do Turismo, Comércio e Serviços, Pedro Machado, Carlos Moura, Presidente da Direção da Aresp, José Santos, Presidente de Turismo do Alentejo e Ribatejo, assim como especialistas, produtores, investigadores e chefes que partilharão conhecimento, tradição e inovação em duas mesas redondas, do montado à mesa e o porco, tradição, sabor e futuro. A coordenação gastronómica está a cargo do chefe Vítor Sobral, uma das figuras mais influentes da cozinha portuguesa contemporânea, responsável pelo almoço temático que será servido aos participantes e também pelo momento de desmancha tradicional do porco e degustação de petiscos. A Ordem dos Médicos de Porto Alegre está preocupada com a situação cada vez mais recorrente da falta de obstetras no Hospital Distrital e alertou as grávidas do distrito para se deslocarem a outras unidades de saúde nos dias em que a urgência de obstetrícia e ginecologia vai estar encerrada. Segundo fonte da Unidade Local de Saúde do Alto Alentejo, a urgência de obstetrícia e ginecologia do Hospital de Porto Alegre vai estar encerrada entre as 0 horas desta segunda-feira e as 8 da manhã de quarta-feira por falta de médicos obstetras para assegurar a escala de serviço nesse período. A mesma fonte garantiu que a maternidade do Hospital de Porto Alegre vai permanecer em funcionamento. No entanto, o presidente da Ordem dos Médicos, Hugo Capote, considera que recorrer a este serviço é perder tempo, uma vez que não há obstetras de serviço.
2: A Ordem dos Médicos está preocupada em relação, a Ordem dos Médicos em Porto Alegre está preocupada com esta situação, porque sim, ela é cada vez mais recorrente, ou seja, posso dizer que no último mês, talvez tenha acontecido já duas vezes, já são dois dias, mais do que 24 horas em que isso acontece, e isto não acontecia muito frequentemente, porque a maternidade pelo menos mantinha um obstetra de serviço 24 horas. Este caso concreto agora, não há nenhum obstetra na maternidade e, portanto, é verdade que estarão lá os enfermeiros, estarão lá o pessoal administrativo e auxiliar de saúde, os técnicos de saúde, mas não vai haver médicos e, portanto, eu acho que era importante a população ter noção de que realmente, neste contexto, neste dia, se deslocar à maternidade de Porto Alegre, será transferida para outro lado qualquer, então, e só irá perder tempo, basicamente, porque nunca terá um médico para observá-la e orientar a situação.
1: Declarações de Hugo Capote, presidente da Ordem dos Médicos de Porto Alegre, a propósito do encerramento da urgência de obstetrícia e ginecologia do Hospital de Porto Alegre entre as 0 horas desta segunda-feira e as 8 da manhã de quarta-feira. O presidente da Distrital de Porto Alegre do Chega, Pedro Lancha, quer que a estrutura partidária seja um exemplo de união e crescimento político para garantir a representação em todos os concelhos do Alto Alentejo nas próximas autárquicas e contribuir para que o líder do partido, André Ventura, seja eleito primeiro-ministro.
3: Assumo perante todos vós um compromisso claro, trabalhar em prol do Chega, dos nossos eleitos, dos nossos militantes e de todo o Distrito de Porto Alegre. Assumo igualmente a responsabilidade de tudo fazer para que nos tornemos um exemplo de união, organização e crescimento político, contribuindo para que nas próximas eleições legislativas o Dr. André Ventura seja o próximo Primeiro-Ministro de Portugal. Trabalharemos também para garantir que nas próximas eleições autárquicas consigamos alcançar a representação em todos os concelhos do distrito, reforçando e consolidando a nossa presença naqueles onde já hoje estamos representados.
1: Presente na cerimónia de tomada de posse da nova distrital de Porto Alegre do Chega, o líder parlamentar do partido, Pedro Pinto, disse estar

0: orgulhoso com o rumo do Chega no Alto Alentejo.
1: Estar aqui hoje na terra que me acolheu há mais ou menos 20 anos e por um distrito que eu tenho um apreço e um sentimento especial. E hoje estar nesta tomada de posse dos órgãos distritais de Porto Alegre, particularmente do Pedro Lancha, é para mim um motivo de um grande orgulho. Orgulho e responsabilidade. Porque nós, quando queremos que um partido cresça, que um distrito cresça, temos que ter boas pessoas à frente desses órgãos distritais. É isso que nós temos aqui. Temos três boas equipas, três equipas unidas, quer da Comissão Política Distrital, Conselho de Jurisdição e da Mesa. Três equipas a trabalhar não para eles, mas em prol do distrito. E isso é o mais importante. Quero dizer aqui que pela primeira vez, e ainda bem, é um sinal de vitalidade democrática, houve duas listas a concorrerem à Distrital de Porto Alegre. Significa que está o partido vivo. Significa que está um partido com futuro. E significa particularmente que as pessoas querem fazer alguma coisa pelo seu distrito.
0: O novo presidente da Distrital de Porto Alegre do Chega, eleito no passado mês de junho com 60,8% dos votos, tem 37 anos e é natural de Fronteira. A lista que liderou venceu também com maioria as eleições para a mesa distrital e para o Conselho de Jurisdição Distrital. A 12ª edição do Festival Internacional de Música de Marvão volta a transformar a Vila Alentejana num palco de artistas do mundo e a cativar milhares de visitantes amantes da música clássica, da natureza e do património edificado. A reportagem é da jornalista Carla Aguiar.
2: O sonho de Christoph Poppen, maestro alemão de renome internacional, tornou possível a realização deste festival que durante 10 dias transforma o silêncio da montanha numa viagem sonora que convida residentes e turistas a fazerem parte de um programa rico e diversificado. Na abertura solene da 12ª edição do filme, que decorreu sexta-feira nos Jardins do Castelo, o maestro fundador do festival destacou a participação de mais de 320 músicos com interpretações de cerca de uma centena de compositores.
3: Este ano preparamos um programa particularmente rico e diversificado. Daremos especial destaque a Robert Schumann e prestaremos homenagem a Benjamin Britten. No entanto, ao longo dos próximos dias, poderá ouvir música de cerca de 100 compositores diferentes, abrangendo aproximadamente 1000 anos de história de música, incluindo os membros das orquestras e dos coros. Mais de 320 músicos subirão aos palcos de Marvão durante os próximos 10 dias. É extraordinária a equipa do festival, sob a direção de Daniel Boto, trabalhou incansavelmente ao longo de todo o ano para preparar uma logística de enorme complexidade e não poderia ter feito um trabalho melhor. No mundo que todos os dias nos confronta com novos desafios, e um enorme privilégio podermos concentrar-nos no poder intemporal da música, que nos ajuda a recuperar a nossa força interior e a viver a amizade e o amor.
2: O anfitrião do evento, Luís Vitorino, presidente da Câmara Municipal de Marvão, deixou um convite aos visitantes para desfrutarem do território no seu todo, sublinhando a oferta gastronómica, o património e o alojamento.
4: Um evento incomparável que leva Marvão e o Alentejo para níveis de prestígio e conhecimento no panorama cultural e musical. Convido-vos a desfrutar de um território singular que proporciona momentos musicais únicos, mas também prima pela alta qualidade da oferta gastronómica, do património edificado e do alojamento, envolto por paisagens mágicas e inspiradoras. O município de Marvão está grato e reconhecido à soprano Juliane Benz e ao maestro Christoffen Poppen pelo amor que colocam em Marvão, nas suas gentes, capaz de construir uma parceria e amizade e um festival único.
0: O Festival Internacional de Música de Marvão, promovido pela Associação Marvão Music, decorre até ao dia 2 de agosto, com mais de 40 concertos em palcos emblemáticos como o Pato.

0: pátio e a cisterna do Castelo de Marfão e a cidade romana de Amaia.
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5: O Presidente da Comissão de Coordenação e Desenvolvimento Regional do Alentejo, Ricardo Pinheiro, considera que a melhoria das acessibilidades continua a ser claramente fundamental.

0: fundamental para o desenvolvimento da região. Ricardo Pinheiro recordou o anúncio do Primeiro-Ministro sobre a futura autoestrada para Porto Alegre e sublinhou outras necessidades locais, como a ligação entre Viseu e Ponte Sor e o impacto que poderá ter o futuro aeroporto. Apesar de o Alentejo ter recebido nos últimos anos o maior investimento nacional em infraestruturas ligadas às acessibilidades, o mesmo responsável alertou que a mobilidade regional permanece demasiado dependente da rede rodoviária.
1: Aquilo que é um nível de investimento nas infraestruturas rodoviárias deve continuar a ser olhado por parte do Governo Central, mas também da CCDR Alentejo. Apesar do Alentejo ter tido o maior investimento à escala de infraestruturas, à escala nacional, o Corredor Internacional do Sul, precisamente na segunda-feira, carece o seu exercício de inauguração em Mombelo, às 3 da tarde, mas na verdade é que a mobilidade num território como o nosso ainda está muito dependente daquilo que é as infraestruturas rodoviárias. E essa dimensão tem que estar presente naquilo que é a dimensão de investimento. Os fundos comunitários não têm financiado infraestruturas rodoviárias. Esperemos que no processo que se está a iniciar com a Comissão Europeia, muitas vezes possa haver uma abertura maior para aquilo que é a vontade e a visão dos autarcas na dinamização do seu território, que na prática ouvem as populações todos os dias.
2: Portanto, considera fundamental, sobretudo no que diz respeito às acessibilidades, a melhoria das acessibilidades é fundamental para desenvolver este território. Falando agora concreto do Alto Alentejo.
1: Claro que sim, as acessibilidades. O Sr. Primeiro-Ministro fez o anúncio da autoestrada a Porto Alegre. Hoje o Presidente Manuel Coelho tocou noutras questões relacionadas com aquilo que é a dinamização do Conselho da Viz e a ligação a Ponte Sor e aquilo que possa ser o futuro aeroporto. E eu acho que naquilo que seja o Plano Regional de Ordenamento do Território do Alentejo e este controle do Plano Nacional de Investimentos possa continuar a ser feito a partir da CCDR, também das comunidades intermunicipais, porque de facto são ambições e desejos das populações que aqui residem.
0: Declarações exclusivas do Presidente da CCDR Alentejo, Ricardo Pinheiro, à Rádio Porto Alegre, durante uma visita à Feira Franca de Avis. A Vila de Arronços vai receber as comemorações do Dia Nacional da Gastronomia esta segunda-feira. A iniciativa, organizada em parceria com a Aresp e com a Entidade Regional de Turismo do Alentejo e Ribatejo, terá o porco como produto estrela. Para o Presidente da Câmara de Arronços, João Crespo, a escolha de Arronços para acolher as comemorações representa o reconhecimento do trabalho desenvolvido pelos restaurantes, produtores, agentes económicos e pelo município na valorização da identidade gastronómica local. O autarca assumiu ainda que o evento é recebido com orgulho e sentido de responsabilidade, reforçando a ambição de afirmar Arronços como destino gastronómico de excelência.
3: Arronços terá a honra de acolher as comemorações do Dia Nacional da Gastronomia, numa iniciativa realizada em parceria com a Aresp e com a Entidade Regional de Turismo do Alentejo e Ribatejo, e que terá como produto estrela o porco. A realização deste evento em Arronches não acontece por acaso. É o reconhecimento do trabalho desenvolvido pelos nossos restaurantes, produtores, agentes económicos e pelo município na valorização da nossa identidade gastronómica. Recebemos este evento com enorme orgulho, mas também com grande sentido de responsabilidade, porque queremos continuar a afirmar Arronches como um destino gastronómico de excelência. Queremos que quem nos visita venha pela gastronomia, mas regresse pela qualidade da experiência que aqui encontra.
0: Ora, as comemorações do Dia Nacional da Gastronomia contam com a presença do Secretário de Estado do Turismo, Comércio e Serviços, Pedro Machado, Carlos Moura, Presidente da Direção da Aresp, José Santos, Presidente de Turismo do Alentejo e Ribatejo, assim como especialistas, produtores, investigadores e chefes que partilharão conhecimento, tradição e inovação em duas mesas redondas, do montado à mesa e o porco, tradição, sabor e futuro. A coordenação gastronómica está a cargo do chefe Vítor Sobral, uma das figuras mais influentes da cozinha portuguesa contemporânea, responsável pelo almoço temático que será servido aos participantes e também pelo momento de desmancha tradicional do porco e degustação de petiscos. A Ordem dos Médicos de Porto Alegre está preocupada com a situação cada vez mais

0: recorrente da falta de obstetras no Hospital Distrital e alertou as grávidas do distrito para se deslocarem a outras unidades de saúde nos dias em que a urgência de obstetrícia e ginecologia vai estar encerrada. Segundo fonte da Unidade Local de Saúde do Alto Alentejo, a urgência de obstetrícia e ginecologia do Hospital de Porto Alegre vai estar encerrada entre as 0 horas desta segunda-feira e as 8 da manhã de quarta-feira, por falta de médicos obstetras para assegurar a escala de serviço nesse período. A mesma fonte garantiu que a maternidade do Hospital de Porto Alegre vai permanecer em funcionamento. No entanto, o presidente da Ordem dos Médicos, Hugo Capote, considera que recorrer a este serviço é perder tempo, uma vez que não há obstetras de serviço.
1: A Ordem dos Médicos está preocupada em relação à Ordem dos Médicos em Porto Alegre, que está preocupada com esta situação, porque sim, ela é cada vez mais recorrente. Ou seja, posso dizer que no último mês talvez tenha acontecido já 2 vezes, já são 2 dias, mais do que 24 horas em que isso acontece, e isto não acontecia muito frequentemente, porque a maternidade pelo menos mantinha um obstetra de serviço 24 horas. Este caso concreto agora, não há nenhum obstetra na maternidade. E, portanto, é verdade que estarão lá os enfermeiros, estarão lá o pessoal administrativo e auxiliar de saúde, os técnicos de saúde, mas não vai haver médicos. E, portanto, eu acho que era importante a população ter noção de que realmente, neste contexto, neste dia, se deslocar à maternidade de Porto Alegre, será transferida para outro lado qualquer, então, e só irá perder tempo, basicamente, porque nunca terá um médico para observá-la e orientar a situação.
0: Declarações de Hugo Capote, presidente da Ordem dos Médicos de Porto Alegre, a propósito do encerramento da urgência de obstetrícia e ginecologia do Hospital de Porto Alegre entre as 0 horas desta segunda-feira e as 8 da manhã de quarta-feira. O presidente da Distrital de Porto Alegre do Chega, Pedro Lancha, quer que a estrutura partidária seja um exemplo de união e crescimento político para garantir a representação em todos os concelhos do Alto Alentejo nas próximas autárquicas e contribuir para que o líder do partido, André Ventura, seja eleito primeiro-ministro.
2: Assumo perante todos vós um compromisso claro: trabalhar em prol do Chega, dos nossos eleitos, dos nossos militantes e de todo o Distrito de Porto Alegre. Assumo igualmente a responsabilidade de tudo fazer para que nos tornemos um exemplo de união, organização e crescimento político, contribuindo para que nas próximas eleições legislativas o Dr. André Ventura seja o próximo Primeiro-Ministro de Portugal. Trabalharemos também para garantir que nas próximas eleições autárquicas consigamos alcançar a representação em todos os concelhos do distrito, reforçando e consolidando a nossa presença naqueles onde já hoje estamos representados.
0: Presente na cerimónia de tomada de posse da nova distrital de Porto Alegre do Chega, o líder parlamentar do partido, Pedro Pinto, disse estar orgulhoso com o rumo do Chega no Alto Alentejo.
3: Estar aqui hoje na terra que me acolheu há mais ou menos 20 anos e por um distrito que eu tenho um apreço e um sentimento especial. E hoje estar nesta tomada de posse dos órgãos distritais de Porto Alegre, particularmente do Pedro Lancha, é para mim um motivo de um grande orgulho. Orgulho e responsabilidade. Porque nós, quando queremos que um partido cresça, que um distrito cresça, temos que ter boas pessoas à frente desses órgãos distritais. É isso que nós temos aqui. Temos 3 boas equipas, 3 equipas unidas, quer da Comissão Política Distrital, Conselho de Jurisdição e da Mesa. 3 equipas a trabalhar não para eles, mas em prol do distrito. E isso é o mais importante. Quero dizer aqui que pela primeira vez, e ainda bem, é um sinal de vitalidade democrática, houve duas listas a concorrerem à Distrital de Porto Alegre. Significa que está um partido vivo. Significa que está um partido com futuro. E significa particularmente que as pessoas querem fazer alguma coisa desfila o seu distrito.
0: O novo presidente da Distrital de Porto Alegre do Chega, eleito no passado mês de junho com 60,8%.

0: 10% dos votos, tem 37 anos e é natural de Fronteira. A lista que liderou venceu também com maioria as eleições para a mesa distrital e para o Conselho de Jurisdição Distrital. A 12ª edição do Festival Internacional de Música de Marvão volta a transformar a Vila Alentejana num palco de artistas do mundo e a cativar milhares de visitantes amantes da música clássica, da natureza e do património edificado. A reportagem é da jornalista Carla Aguiar.
1: O sonho de Christoph Poppen, maestro alemão de renome internacional, tornou possível a realização deste festival, que durante 10 dias transforma o silêncio da montanha numa viagem sonora que convida residentes e turistas a fazerem parte de um programa rico e diversificado. Na abertura solene da 12ª edição do filme, que decorreu sexta-feira nos Jardins do Castelo, o maestro fundador do festival destacou a participação de mais de 320 músicos com interpretações de cerca de uma centena de compositores.
2: Este ano preparamos um programa particularmente rico e diversificado. Daremos especial destaque a Robert Schumann e prestaremos homenagem a Benjamin Britten. No entanto, ao longo dos próximos dias poderá ouvir música de cerca de 100 compositores diferentes, abrangendo aproximadamente 1000 anos de história de música, incluindo os membros das orquestras e dos coros. Mais de 320 músicos subirão aos palcos de Marvão durante os próximos 10 dias. É a extraordinária equipa do festival, sob a direção de Daniel Boto, trabalhou incansavelmente ao longo de todo o ano para preparar uma logística de enorme complexidade e não poderia ter feito um trabalho maior. No mundo que todos os dias nos confronta com novos desafios, e um enorme privilégio podermos concentrar-nos no poder intemporal da música, que nos ajuda a recuperar a nossa força interior e a viver a amizade e o amor.
1: O anfitrião do evento, Luís Vitorino, presidente da Câmara Municipal de Marvão, deixou um convite aos visitantes para desfrutarem do território no seu todo, sublinhando a oferta gastronómica, o património e o alojamento.
3: Um evento incomparável que leva Marvão e o Alentejo para níveis de prestígio e conhecimento no panorama cultural e musical. Convido-vos a desfrutar de um território singular que proporciona momentos musicais únicos, mas também prima pela alta qualidade da oferta gastronómica, do património edificado e do alojamento, envolto por paisagens mágicas e inspiradoras. O município de Marvão está grato e reconhecido à soprano Juliane Benz e ao maestro Christoph Poppen pelo amor que colocam em Marvão, nas suas gentes, capaz de construir uma parceria e amizade e um festival único.
0: O Festival Internacional de Música de Marvão, promovido pela Associação Marvão Music, decorre até ao dia 2 de agosto, com mais de 40 concertos em palcos emblemáticos como o Pátio e a Cisterna do Castelo de Marvão e a Cidade Romana de Amaia.
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Senhoras e senhores, estamos aqui já a postos. O espetáculo foi estudado, preparado, foi ensaiado até ao mais ínfimo pormenor. Os músicos no seu lugar, as luzes vão acender-se, o som é o melhor. E para mim constitui um prazer, uma honra, é mesmo um privilégio poder dar o toque, fazer o gesto que anuncia o começo do movimento desta máquina de música. 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
2: O presidente da Comissão de Coordenação e Desenvolvimento Regional do Alentejo, Ricardo Pinheiro, considera que a melhoria das acessibilidades continua a ser claramente fundamental para o desenvolvimento da região. Ricardo Pinheiro recordou o anúncio do primeiro-ministro sobre a futura autoestrada para Porto Alegre e sublinhou outras necessidades locais, como a ligação entre Viz e Ponte Sor e o impacto que poderá ter o futuro aeroporto. Apesar de o Alentejo ter recebido nos últimos anos o maior investimento nacional em infraestruturas ligadas às acessibilidades, o mesmo responsável alertou que a mobilidade regional permanece demasiado dependente da rede rodoviária.
3: Aquilo que é o nível de investimento nas infraestruturas rodoviárias deve continuar a ser olhado por parte do Governo Central, mas também da CCDR Alentejo, apesar do Alentejo ter tido o maior investimento à escala de infraestruturas, à escala nacional. O Corredor Internacional do Sul, precisamente na segunda-feira, carece o seu exercício de inauguração em Mombelo, às 3 da tarde, mas na verdade é que a mobilidade num território como o nosso ainda está muito dependente daquilo que é as infraestruturas rodoviárias. E essa dimensão tem que estar presente naquilo que é a dimensão de investimento. Os fundos comunitários não têm financiamento.

0: financiado infraestruturas rodoviárias, esperemos que no processo que se está a iniciar com a Comissão Europeia, muitas vezes possa haver uma abertura maior para aquilo que é a vontade e a visão dos autarcas na dinamização do seu território, que na prática ouvem as populações todos os dias.
1: Portanto, considera fundamental, sobretudo no que diz respeito às acessibilidades, a melhoria das acessibilidades é fundamental para desenvolver este território, falando agora concreto ao Alentejo.
0: Claro que sim, as acessibilidades. O Sr. Primeiro-Ministro fez o anúncio da autoestrada a Porto Alegre. Hoje o Presidente Manuel Coelho tocou noutras questões relacionadas com aquilo que é a dinamização do Conselho de Avis e a ligação a Ponte Sor e aquilo que possa ser o futuro aeroporto. E eu acho que naquilo que seja o Plano Regional de Ordenamento do Território do Alentejo e este controle do Plano Nacional de Investimentos possa continuar a ser feito a partir da CCDR, também das comunidades intermunicipais, porque de facto são ambições e desejos das populações que aqui residem.
2: Declarações exclusivas do Presidente da CCDR Alentejo, Ricardo Pinheiro, à Rádio Porto Alegre, durante uma visita à Feira Franca de Avis. A Vila de Arronços vai receber as comemorações do Dia Nacional da Gastronomia esta segunda-feira. A iniciativa, organizada em parceria com a Aresp e com a Entidade Regional de Turismo do Alentejo e Ribatejo, terá o porco como produto estrela. Para o Presidente da Câmara de Arronços, João Crespo, a escolha de Arronços para acolher as comemorações representa o reconhecimento do trabalho desenvolvido pelos restaurantes, produtores, agentes económicos e pelo município na valorização da identidade gastronómica local. O autarca assumiu ainda que o evento é recebido com orgulho e sentido de responsabilidade, reforçando a ambição de afirmar Arronços como destino gastronómico de excelência.
3: Arronços terá a honra de acolher as comemorações do Dia Nacional da Gastronomia, numa iniciativa realizada em parceria com a Aresp e com a Entidade Regional de Turismo do Alentejo e Ribatejo, e que terá como produto estrela o porco. A realização deste evento em Arronches não acontece por acaso. É o reconhecimento do trabalho desenvolvido pelos nossos restaurantes, produtores, agentes económicos e pelo município na valorização da nossa identidade gastronómica. Recebemos este evento com enorme orgulho, mas também com grande sentido de responsabilidade, porque queremos continuar a afirmar Arronches como um destino gastronómico de excelência. Queremos que quem nos visita venha pela gastronomia, mas regresse pela qualidade da experiência que aqui encontra.
2: Ora, as comemorações do Dia Nacional da Gastronomia contam com a presença do Secretário de Estado do Turismo, Comércio e Serviços, Pedro Machado, Carlos Moura, Presidente da Direção da Aresp, José Santos, Presidente de Turismo do Alentejo e Ribatejo, assim como especialistas, produtores, investigadores e chefes que partilharão conhecimento, tradição e inovação em duas mesas redondas, do montado à mesa e o porco, tradição, sabor e futuro. A coordenação gastronómica está a cargo do chefe Vítor Sobral, uma das figuras mais influentes da cozinha portuguesa contemporânea, responsável pelo almoço temático que será servido aos participantes e também pelo momento de desmancha tradicional do porco e degustação de petiscos. A Ordem dos Médicos de Porto Alegre está preocupada com a situação cada vez mais recorrente da falta de obstetras no Hospital Distrital e alertou as grávidas do distrito para se deslocarem a outras unidades de saúde nos dias em que a urgência de obstetrícia e ginecologia vai estar encerrada. Segundo fonte da Unidade Local de Saúde do Alto Alentejo, a urgência de obstetrícia e ginecologia do Hospital de Porto Alegre vai estar encerrada entre as 0 horas desta segunda-feira e as 8 da manhã de quarta-feira por falta de médicos obstetras para assegurar a escala de serviço nesse período. A mesma fonte garantiu que a maternidade do Hospital de Porto Alegre vai permanecer em funcionamento. No entanto, o presidente da Ordem dos Médicos, Hugo Capote, considera que recorrer a este serviço é perder tempo, uma vez que não há obstetras de serviço.
4: A Ordem dos Médicos está preocupada em relação à Ordem dos Médicos em Porto Alegre, está preocupada com esta situação, porque sim, ela é cada vez mais recorrente, ou seja, posso dizer-vos que no último mês, talvez tenha acontecido já duas vezes, já são duas.

0: dois dias, mais do que 24 horas em que isso acontece, e isto não acontecia muito frequentemente, porque a maternidade pelo menos mantinha um obstetra de serviço 24 horas. Este caso concreto agora, não há nenhum obstetra na maternidade, e portanto, é verdade que estarão lá os enfermeiros, estarão lá o pessoal administrativo e auxiliar de saúde, os técnicos de saúde, mas não vai haver médicos. E, portanto, eu acho que era importante a população ter noção de que realmente, neste contexto, neste dia, se deslocar à maternidade de Porto Alegre, será transferida para outro lado qualquer, então, e só irá perder tempo, basicamente, porque nunca terá um médico para observá-la e orientar a situação.
1: Declarações de Hugo Capote, presidente da Ordem dos Médicos de Porto Alegre, a propósito do encerramento da urgência de obstetrícia e ginecologia do Hospital de Porto Alegre entre as 0 horas desta segunda-feira e as 8 da manhã de quarta-feira. O presidente da Distrital de Porto Alegre do Chega, Pedro Lancha, quer que a estrutura partidária seja um exemplo de união e crescimento político para garantir a representação em todos os concelhos do Alto Alentejo nas próximas autárquicas e contribuir para que o líder do partido, André Ventura, seja eleito primeiro-ministro.
2: Assumo perante todos vós um compromisso claro, trabalhar em prol do Chega, dos nossos eleitos, dos nossos militantes e de todo o Distrito de Porto Alegre. Assumo igualmente a responsabilidade de tudo fazer para que nos tornemos um exemplo de união, organização e crescimento político, contribuindo para que nas próximas eleições legislativas o Dr. André Ventura seja o próximo Primeiro-Ministro de Portugal. Trabalharemos também para garantir que nas próximas eleições autárquicas consigamos alcançar a representação em todos os concelhos do distrito, reforçando e consolidando a nossa presença naqueles onde já hoje estamos representados.
1: Presente na cerimónia de tomada de posse da nova distrital de Porto Alegre do Chega, o líder parlamentar do partido, Pedro Pinto, disse estar orgulhoso com o rumo do Chega no Alto Alentejo.
3: Estar aqui hoje, a terra que me acolheu há mais ou menos 20 anos, e por um distrito que eu tenho um apreço e um sentimento especial. E hoje, estar nesta tomada de posse dos órgãos distritais de Porto Alegre, particularmente do Pedro Lancha, é para mim um motivo de um grande orgulho. Orgulho e responsabilidade. Porque nós, quando queremos que um partido cresça, que um distrito cresça, temos que ter boas pessoas à frente desses órgãos distritais. É isso que nós temos aqui. Temos três boas equipas, três equipas unidas, quer da Comissão Política Distrital, Conselho de Jurisdição e da Mesa, três equipas a trabalhar não para eles, mas em prol do distrito. E isso é o mais importante. Quero dizer aqui que pela primeira vez, e ainda bem, é um sinal de vitalidade democrática, houve duas listas a concorrerem à Distrital de Porto Alegre. Significa que está um partido vivo, significa que está um partido com futuro e significa particularmente que as pessoas querem fazer alguma coisa pelo seu distrito.
1: O novo presidente da Distrital de Porto Alegre do Chega, eleito no passado mês de junho com 60,8% dos votos, tem 37 anos e é natural de Fronteira. A lista que liderou venceu também, com maioria, as eleições para a mesa distrital e para o Conselho de Jurisdição Distrital. A 12ª edição do Festival Internacional de Música de Marvão volta a transformar a Vila Alentejana num palco de artistas do mundo e a cativar milhares de visitantes amantes da música clássica, da natureza e do património edificado. A reportagem é da jornalista Carla Aguiar.
4: O sonho de Christoph Poppen, maestro alemão de renome internacional, tornou possível a realização deste festival, que durante 10 dias transforma o silêncio da montanha numa viagem sonora que convida residentes e turistas a fazerem parte de um programa rico e diversificado. Na abertura solene da 12ª edição exposição do FIM, que decorreu sexta-feira nos Jardins do Castelo. O maestro fundador do festival destacou a participação de mais de 320

0: 20 músicos com interpretações de cerca de uma centena de compositores.
1: Este ano preparamos um programa particularmente rico e diversificado. Daremos especial destaque a Robert Schumann e prestaremos homenagem a Benjamin Britten. No entanto, ao longo dos próximos dias poderá ouvir música de cerca de 100 compositores diferentes, abrangendo aproximadamente 1000 anos de história de música, incluindo os membros das orquestras e dos coros. Mais de 320 músicos subirão aos palcos do Merval durante os próximos 10 dias. É a extraordinária equipa do festival, sob a direção de Daniel Boto, trabalhou incansavelmente ao longo de todo o ano para preparar uma logística de enorme complexidade e não poderia ter feito um trabalho melhor. No mundo que todos os dias nos confronta com novos desafios, e um enorme privilégio podermos concentrar-nos no poder intemporal da música, que nos ajuda a recuperar a nossa força interior e a viver a amizade e o amor.
0: O anfitrião do evento, Luís Vitorino, presidente da Câmara Municipal de Marvão, deixou um convite aos visitantes para desfrutarem do território no seu todo, sublinhando a oferta gastronómica, o património e o alojamento.
2: Um evento incomparável que leva Marvão e o Alentejo para níveis de prestígio e conhecimento no panorama cultural e musical. Convido-vos a desfrutar de um território singular que proporciona momentos musicais únicos, mas também prima pela alta qualidade da oferta gastronómica, do património edificado e do alojamento, envolto por paisagens mágicas e inspiradoras. O município de Marvão está grato e reconhecido à soprano Juliane Benz e ao maestro Cristóvão Poupen, pelo amor que colocam em Marvão, nas suas gentes, capaz de construir uma parceria e amizade e um festival único.
3: O Festival Internacional de Música de Marvão, promovido pela Associação Marvão Music, decorre até ao dia 2 de agosto, com mais de 40 concertos em palcos emblemáticos como o Pátio e a Cisterna do Castelo de Marvão e a Cidade Romana de Amaia.
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1: Episódio 5. A magia das salas, parte 1. Os palcos de Lisboa. O teatro, como representação da vida, é divertimento, é alegria, é por vezes dor. O teatro é cor, é movimento, são palavras interpretadas. Em resumo, são histórias de vida, sobre a vida e para a vida. Por essa razão, pode ser comédia, ação, drama, emoção, celebração, festa, farsa, alegria, tristeza, choro, riso, entretenimento. No programa de hoje, vamos falar da magia das salas. Parte 1. Os palcos de Lisboa.
2: Tanta gente, pá! Parece o mercado Roque Santeiro de Luanda. Manisabel! Manisabel! Olha só!
1: Por certo, quem assistiu a uma peça de teatro já se perguntou por que razão tudo isto parece mágico. As salas, o palco, as luzes, as cadeiras, os atores, os trajes que vestem, as falas, as músicas, as palmas. Se entramos num local, num espaço, num tempo estranho ao nosso dia-a-dia, a atmosfera é diferente. Faz-nos esquecer as nossas angústias, preocupações, em suma, a vida cotidiana. Somos embalados com o ambiente. Divertimo-nos, rimos, alguma vez até choramos. Fechamos os olhos e entramos na pele do personagem. Assumimos a história como nossa e refletimos para depois até tirarmos lições para a vida, a nossa vida.

0: Perguntamos-nos como é que o teatro consegue isto. A resposta está no ambiente histórico. Muitas das salas são antigas, têm tetos pintados, com as mais variadas cores e cenas. As cadeiras, geralmente, são de veludo vermelho. Há uma mistura do passado com o presente. Na luz, no som, na cor. A luz do palco é um chamariz para os nossos olhos. O som das vozes, dos atores, capta-nos a atenção. A música embala-nos. Na ligação humana, os atores estão mesmo à nossa frente. O público ri, chora, bate palmas em conjunto. Com rigor, podemos dizer que nenhum espetáculo é igual ao outro, mesmo se assistirmos mais que uma vez à mesma peça. Podemos, com toda a propriedade, dizer que as salas de teatro guardam memórias em cada canto. Elas são lugares de encontro, onde a imaginação não tem limite.
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0: O Teatro Nacional de Ana Maria II abriu as portas a 13 de abril de 1846, durante as comemorações do 27º aniversário da Rainha Dona Maria, e foi batizado com o seu nome. Na inauguração, foi apresentado o drama histórico em 5 atos, O Magriço e os Doze de Inglaterra, um original de Jacinto Aguiar Loureiro. A história de Dona Maria II começa 10 anos antes da sua inauguração. O local escolhido, os escombros do Palácio dos Estaus, antiga sede da Inquisição, situado na emblemática Praça Dom João IV, também conhecida como o

0: e fatala sorte.
1: Catarina.
2: O projeto desenhado pelo arquiteto italiano Fortunato Lodi, que concebeu uma fachada monumental em estilo neoclássico, de raiz palladiana, semelhante a um templo. Com a implantação da República, em 1910, o teatro perdeu a sua designação radial, passando a chamar-se Teatro Nacional Almeida Garra.

0: recuperou o nome original em 1939. Na sua decoração interior, reflete a grandiosidade da época em que foi idealizado e construído. Os detalhes dos lustres de cristal, as colunas imponentes, a grande e majestosa sala principal, com capacidade para mais de 800 pessoas. Assistir nesta sala à representação é uma experiência única. Um espetáculo dentro do espetáculo. Visitar este teatro é como mergulharmos na tradição artística portuguesa. Na madrugada de 2 de dezembro de 1964, um violento incêndio destruiu por completo o interior do teatro, salvando-se apenas as paredes exteriores e a fachada. Permaneceu fechado durante 14 anos. Foram realizadas grandes obras de reconstrução, mantendo-se o estilo neoclássico original. Reabriu ao público em 8 de maio de 1978. O Teatro São Luís, que começou como teatro, passou a cinema e voltou a ser teatro. Situa-se na Rua António Maria Cardoso. Ficou pronto a 22 de maio de 1894 e foi batizado com o nome Teatro Dona Amélia, Rainha de Portugal. A ideia da sua construção partiu do ator Guilherme Silveira, para isso precisou de investidores. Um deles, o Visconde de São Luís de Braga, que se tornou o principal impulsionador. O edifício tem um ar parisiense e cosmopolita. Com a implantação da República em 1910, passou a chamar-se Teatro República. Em 1914, um incêndio viria a destruir por completo. O arquiteto Tertúlio Marques dirigiu a reconstrução. Seguindo a traça original, foi reaberto em 16 de janeiro de 1916. Em 1928, o teatro foi novamente remodelado, desta feita para adoção a cinema, passando a chamar-se São Luís de Cine. Modernizado, foi o primeiro cinema sonoro em Portugal. Em 1971, com a escassez de público, foi comprado pela Câmara Municipal de Lisboa, passando a ter o nome de Teatro Municipal São Luís, tendo seguido um longo período de altos e baixos. Em 1990, a Câmara Municipal de Lisboa cedeu espaço à Companhia Teatral do Chiado, do grande ator Mário Viegas, o qual desenvolveu variedíssimas ações. Em julho de 2016, Luís Miguel Sintra foi homenageado com a atribuição do seu nome à sala principal.
1: Chegaram. Finalmente. Entrem, entrem.
2: Há tantos pensamentos possíveis, não é?
0: O Teatro da Trindade é um dos mais antigos de Lisboa. Fundado no século XVIII e com uma arquitetura única que mistura influências barrocas e clássicas, localiza-se na zona do Chiado. A sua sala principal tem uma atmosfera bastante acolhedora e familiar, com bancos de madeira que combinam com decoração em tons sóbrios e elegantes. O Teatro da Trindade é uma excelente opção para quem deseja ver teatro mais alternativo e contemporâneo da cidade, mantendo conexão com a tradição das artes cénicas de Lisboa. Situado no Chiado, tem três fachadas que dão para ruas diferentes. A sala principal corresponde a um modelo projetado por arquitetos italianos que se difundiu por toda a Europa, caracterizado por uma plateia em forma de ferradura, à volta da qual se sobrepõe diversos planos ou ordens. Na plateia, as cadeiras eram amovíveis e um pavimento movediço, permitindo a sua elevação até ao nível de palco, por meio de um macaco assinado por dois homens. Obtinha-se assim um grande salão para bailes. Toda a decoração interior era em ouro, branco e marfim. A pintura do teto da sala abunda a decoração, a representado personalidades das letras e do teatro. Entre eles, Gil Vicente, António José da Silva, Almeida Garré, Camões, Sá de Miranda, João Batista Gomes, Bocage e Correia Garção. O pavimento do teatro é móvel, tornando-se por alçapões que permitem levantar objetos, obtendo assim maior efeito cénico. Em 1962, a FNAC, Federação Nacional para a Aldeia de Trabalho, foi o seu proprietário, sendo, nesta altura, pertença da Fundação Inatel. Em 1967, foram realizadas obras de remodelação.

0: no próximo programa vamos falar da magia das salas, parte 2, do Teatro São João do Porto aos teatros históricos de Coimbra e Évora.
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5: Muito bom dia, manhã de segunda-feira, 27 de julho, ano 2026. Um ótimo dia, boa semana. O sol nasceu, faltavam praticamente 25 minutos para as 7 da manhã. Começam a ficar mais pequenos os dias, o pôr do sol. Esse vai surgir quando faltarem 6 minutos para as 21 horas. Na previsão do Instituto Português do Mar e da Atmosfera, para hoje e para amanhã, aviso amarelo em todo o território nacional. Todos os distritos estão com aviso amarelo, o indicador de tempo quente. Vamos estar assim pelo menos até ao dia de amanhã e olhando aqui na Rádio Porto Alegre, o Distrito de Porto Alegre, vamos contar com este aviso até às 18 horas de terça-feira, até às 6 da tarde do dia de amanhã. Sendo assim, o dia de hoje com altas temperaturas, com o sol a brilhar, o céu limpo, o vento a soprar moderado de este. As temperaturas máximas hoje, Lisboa com 37 graus, a mesma máxima para Porto Alegre, o Porto com 31 graus, no Algarve 34 graus, a capital Faro com esta máxima. Onde vai estar mais calor vai ser hoje em Évora e Santarém, com 40 graus de máxima. Castelo Branco com 38 graus, Beja com 39 graus. Então, este o cenário para hoje e amanhã, aviso amarelo, indicador de tempo quente. 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
1: 7:02, segunda-feira, 27 de julho, ano 2026. Muito bom dia. O programa da manhã começa dentro de instantes e esta semana em formato XL até ao meio-dia.
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0: Muito bom dia, amanhã de segunda-feira, 27 de julho. Passam 7 minutos das 7, começa o programa da manhã.
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0: Esta semana a nossa emissão mais encorpada em formato XL até ao meio-dia.
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0: Para todos os nossos ouvintes, um ótimo dia e uma boa semana, seja de trabalho, seja de lazer, seja em férias. O sol já...

Estamos então de novo no ativo e em direto na Rádio Porto Alegre, segunda-feira, 27 de julho, e habitualmente há sempre um tema que é lançado. Podem ser temas super agradáveis, mas há outros temas que servem mesmo para refletir e por vezes nas nossas emissões há sempre ferramentas que nos podem auxiliar no nosso dia-a-dia, porque estamos sempre todos nós a aprender uns com os outros e é isso que se pretende neste Acordar com Conteúdo. Ora, hoje, 27 de julho, hoje é um dia para refletir. Assinala-se o Dia Mundial do Cancro da Cabeça e Pescoço. É um nome vasto, mas fala de algo muito próximo de todos nós. Tumores que afetam a boca, a língua, as cordas vocais, a garganta ou as glândulas salivares. Em Portugal, todos os anos, surgem cerca de 3 mil novos casos. No entanto, há um dado que precisamos de mudar com urgência. Cerca de 60% destes cancros são detectados em fases já avançadas. E porquê? Porque muitas vezes os primeiros sinais são até confundidos com pequenas feridas ou dores de garganta que nos levam também a informar aqui na Rádio Porto Alegre de que estes cancros podem ser também detectados. Hoje estamos aqui para passar esta mensagem que o diagnóstico precoce salva vidas e evita tratamentos agressivos. E vamos ao longo do nosso programa perceber porque é que acontece este nome que é duro de dizer e de assimilar, Dia Mundial do Cancro da Cabeça e Pescoço. Por exemplo, para prevenir é preciso saber o que nos expõe à doença: tabaco e álcool. A combinação de ambos é o principal fator de risco para cancros da boca e da laringe. A infecção por HPV, o vírus da papiloma humano, está associado ao aumento de casos em pessoas mais jovens, mesmo que não fumem nem bebam. A exposição solar, o sol em excesso nos lábios, sem proteção adequada, a saúde oral negligenciada, próteses mal adaptadas que provocam feridas constantes.

0: dentes na boca ou dentes em mau estado. E por isso, se houver uma única regra para memorizar, então podemos ir com esta noção. Qualquer sintoma na zona da cabeça e pescoço que dure mais de 3 semanas deve ser avaliado por um médico ou dentista. Por isso é importante ficar atento às feridas ou aftas na boca que não cicatrizam, as manchas brancas ou vermelhas nas gengivas, língua ou bochechas, a rouquidão persistente ou alterações na voz, a dificuldade ou dor ao engolir, aquela sensação de ter algo preso na garganta, os nódulos ou caroços no pescoço que não desaparecem, dor de ouvidos constante sem infecção associada. Estão aqui as indicações para os nossos ouvintes analisarem, porque tudo pode ser detectado a tempo e horas e evitar-se naturalmente esses tratamentos mais agressivos. Já deixámos hoje aqui, entre aspas, a palestra, já deixámos hoje esta argumentação, porque acima de tudo é bom alertar os ouvintes da Rádio Porto Alegre. Sejam então bem-vindos e vamos receber esses bons dias.
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0: A linha já está disponível. Número do WhatsApp 245-300-554. Já deixamos a primeira publicação no Facebook, programa da manhã da Rádio Porto Alegre. Vamos então saber quem é que está já connosco. Olá, viva, muito bom dia.
2: Bom dia, César Azeitona. Olá, viva, muito
0: bom dia. Olá, viva, muito bom dia, Ana Maria Gouveia.
2: Que nos acorda logo de madrugada.
0: É verdade, ainda está lá o sol e não sei o que mais, como é aquela. Exato, a nossa a canção,
2: pois,
0: música.
2: E então? Por sua casa, acorda de madrugada.
0: Ainda bem, isso é bom sinal pela vesquinha, não é? É preferível acordar pela vesquinha de madrugada do que propriamente às 10 da manhã, que já está calor imenso, não é?
2: Não. Até de inverno, nunca. Até de inverno é mesma hora.
0: Pois.
2: Não, não,
0: não, não, não se aprende nada, não é, Ana Gouveia?
2: Não.
0: Eu também acho que sim.
2: Não
0: se aprende nada. Pois, exato. Tu e conte lá, novidades temos?
2: Ai, novidades. Nem no continente.
0: Ai, não me faça publicidade.
2: Ai, não. Tu vês que já nem é.
0: Eles não são nossos anunciantes.
2: E aí já.
0: E não há novidades, não?
2: Não.
0: Nada?
2: Não tenho novidade nenhuma.
0: Está tudo velha na Gouveia.
2: Bem, a novidade que eu tenho, realmente, é a minha filha ter ultrapassado aquilo que foi, que é um nome horrível dizer, mas aquilo que você tem estado aí a falar, na garganta e na cabeça, infelizmente, há muita gente assim, e é um sofrimento, deve ser um sofrimento horrível. Mas tem que ser falado, porque essas coisas têm que ser mesmo faladas, não é? Exato. Mesmo que a gente não queira.
0: Pois, exatamente, tem que ser mesmo falado. Há sempre pessoas a ouvir.
2: Há sempre alguém a ouvir, há sempre um alerta, porque por vezes nós, às vezes chegamos a umas certas situações por nossa culpa, porque, isto passa, isto não é nada, isto é pronto, e às vezes é muito, não é?
0: Verdade, é verdade.
2: É isso.
0: É assim, minha amiga. Bom, Ana Gouveia, então, sendo assim, está aí mais uma semana, não é verdade?
2: É verdade, estamos na segunda-feira, hoje é segunda-feira.
0: Que lindo, que gosto tanto da segunda-feira, não é?
2: Ah, pois.
0: É, dia de sapateiro, meu Deus.
2: Olha, mas também digo uma coisa, para mim os dias são todos iguais, mas para aqueles que estão a trabalhar bem a segunda-feira é um bocado tramado.
0: É verdade.
2: Mas não tem que ser.
0: Tem que ser, não é? Tem que aguentar, não é verdade?
2: Então, como é que a gente tem a vida planeada?
0: Pois, tem que ser. Então, não se vive dos rendimentos, tem que se ir à vida, não é, Ana Gouveia?
2: Claro, não é andar a roubar.
0: Pois, não. Senão depois ia para Elvas. Bom, então, vamos mandar aí os bons dias.
2: Ai, os meus bons dias vão para todos os meus amigos. Para aqueles que conheço e para os que não conheço, para todos os ouvintes, especialmente vou mandar um abraço muito grande para uma pessoa que eu tenho muita estima e gosto muito, e obrigada por ser meu amigo, o professor Ribeirinho.

0: especial, que enfim, já sei que ele deu-lhe o meu recado.
1: Sim, sim, sim, deu.
0: Que óbvio.
1: Deu.
0: É encontros sem a gente esperar, não é? E mais, eu vou-me também mandar com uma amiga que eu também acho que é muito especial, porque acho que ela é de uma humanidade, embora a gente tem que ser mais vezes, cara. Eu também só ouvi umas duas ou três vezes e acho que é pouco, porque ela deve ser uma pessoa tão humana, parece tão humana, a minha amiga Sofia. Um beijinho muito grande para ela, um abraço para ela, porque, e também derivado à profissão dela, se ela não fosse assim também, por isso é que toda a gente gosta dela. Um beijinho muito grande e um abraço muito grande para ela. E para o César Azeitona, a mesma coisa.
1: Obrigado então, Ana. Um grande beijinho, uma boa semana. Tudo de bom.
0: Igualmente também para si.
1: Obrigado,
0: tudo
1: bom dia.
0: Bem.
1: Obrigado. 7 horas 18 minutos e basicamente é assim que funciona este espaço, com a ligação e a presença dos ouvintes, os que queiram estar connosco. É ligar 245-300-556, marcar presença, falar do tema. Se tiver algum caso, exemplo, pode sempre apresentá-lo aqui em direto na Rádio Porto Alegre. Pode sempre cumprimentar o auditório através deste meio possível, que é a nossa linha de telefone. Vamos agora saber quem está connosco. Olá, Viva, bom dia.
2: Olá, bom dia.
1: Olá, Viva, muito bom dia, Maria da Conceição.
2: Como está o César?
1: Estou bem,
2: está
1: obrigado. Bom? E como é que está a nossa amiga?
2: Tudo bem, César.
1: Ótimo,
2: bem.
1: Ainda bem, se é que interessa, isso é que importa, bem dispostinha, não é verdade?
2: É, sim, sim, senhora.
1: Ótimo, já sente o calor a esta hora aí no Sabugueiro?
2: Ah, hoje já está mais calor, tá, hoje
1: é?
2: Já está mais calor.
1: É,
2: ontem já teve mais calor, mas hoje diz que ainda é maior.
1: Vão subir lá as temperaturas, minha
2: pois.
1: Senhora?
2: Pois, ou César, as minhas casas são fresquinhas.
1: Ai, ainda bem.
2: São fresquinhas, é verdade. E então, olha, sinto-me aqui tão bem.
1: Ainda bem, é isso mesmo. Muito bem, Conceição, quero também falar deste tema que é sempre difícil de escutar, do dia.
2: Pois é muito, é difícil.
1: Mundial
2: eu
1: do
2: tive
1: cancro.
2: Eu tive uma prima também, coitadinha, que morreu com isso. É assim a vida.
1: Pois é, é isso mesmo. Bom, então vamos aí deixar também os bons dias.
2: Olha, os meus bons dias, vai para a minha prima Amália, vai para o Clarel, para a Patronilha, depois vai também para o Justino, vai aqui para a minha aldeia, para as pessoas todas da minha aldeia, e vai também para todos que me estão que estão a sintonizar a Rádio Porto Alegre, e vai também para si, faço votos que seja muito feliz, que tenha tudo bom na sua vida.
1: Obrigado.
2: E até à próxima.
1: Um grande beijinho, Conceição.
2: E muito
1: tudo
2: obrigada,
1: bom.
2: Igualmente.
1: Deus. Obrigado
2: para
1: e boa
2: Deus.
1: Semana.
2: Obrigado,
1: obrigado,
2: igualmente.
1: Bom dia. Agora são 7 horas com 20 minutos e hoje é este tema difícil de escutar, mas é a realidade. Dia Mundial do Cancro da Cabeça e do Pescoço. E por isso deixamos hoje aqui estas recomendações pela saúde dos nossos ouvintes. Visitar o dentista regularmente. O médico-dentista, claro que não cuida apenas dos dentes, mas é o profissional de saúde de primeira linha a identificar lesões suspeitas na boca. Temos todos que adotar hábitos saudáveis. É importante deixar de fumar, moderar esse consumo de álcool e vacinar os mais novos contra o HPV. Perder o medo do diagnóstico. É importante não ter medo. Quando detectados no início, a taxa de cura destes tumores supera os 80% a 90%, com a qualidade de vida muito superior após o tratamento. Por isso, não ignore o que o seu corpo lhe diz. É que uma ferida, uma rouquidão que dura quase um mês, não é normal. Fale com o seu médico de família ou com o seu dentista. É que cuidar de si demora minutos, mas faz toda a diferença. Deixamos estas várias recomendações aqui no nosso programa da manhã, já que hoje foi lançado aqui este tema a nível mundial do cancro da cabeça e pescoço também. Nós aqui na Rádio Porto Alegre temos um espaço dedicado aos doentes oncológicos e também temos o espaço

0: tem cancro e agora, e por isso é para escutar esse momento sempre às terças-feiras, depois do Jornal do Meio-Dia e ainda ao sábado de manhã, atualmente depois das 11 da manhã. E há aí uma iniciativa muito interessante de um grupo de ciclistas que em agosto vai pedalar do Atlântico até ao Mediterrâneo para ajudar os doentes oncológicos a tentarem e vão garantidamente conseguir vender ao quilómetro essas iniciativas e angariar dinheiro para ajudar quem mais precisa no Núcleo Regional de Delegação de Porto Alegre da Liga Portuguesa contra o Cancro. São 7 horas 23 minutos e cá estamos nós nesta segunda-feira, neste 27 de julho. Cheios de vontade de enfrentar aí um novo dia, não é verdade? Outra participação. Olá, bom dia.
1: É o João, amigo.
0: Olá, viva, bom dia. Já queres?
1: Firme.
0: É assim mesmo. E então, João Maltês, como é que está aí desse lado valente?
1: Bem, graças a Deus, meu amigo. Tenho um amigo, eu também está valente.
0: Eu também estou valente com a minha e com a graça do Senhor.
1: Vamos andando, meu grande amigo.
0: Tem que ser. Uns com a cabeça entre as orelhas, outros a pedalar e cá estamos nós, não é?
1: Ai, já, quero.
0: Sempre a cantar, sempre a tocar aí na gaita. Ai, não era para dizer isto na rádio. Então, sim, claro, no acordeon, não é?
1: Haja saúde, meu.
0: Nada, assim é que é falar. E este fim de semana também tivemos atuações. Conte lá, conte tudo.
1: Não, foi a festa ali do rancho ali de cabeça de vidro, o rancho é que fez a festa, e então estivemos lá a trabalhar, a ajudar.
0: Pronto.
1: E correr tudo bem mesmo.
0: Ah, assim é que é falar, ganda homem, má nada.
1: E é assim mesmo, amigo.
0: E este tema é sempre assim duro de falar e ouvir, não é, João Maltês?
1: É verdade, obrigado, amigo.
0: Mas é uma realidade e temos de ter estes cuidados todos, não é? Do que já foi aqui mencionado, ter estes cuidados.
1: Então, e olha, César, olha, todo o cuidado é pouco mesmo.
0: Nem mais. Sempre muito atentos, com os olhinhos bem abertos, não é? E com a boca fechada.
1: É verdade, meu grande amigo.
0: Certíssimo, João Maltês. Então vamos lá aí mandar os bons dias.
1: Olha, meu bom dia já apareceu para toda a sua famíliazinha.
0: Obrigado.
1: É para a minha família também, é Porto Alegre, está sempre a ouvir também a Rádio Porto Alegre. É para Ana Gouveia, é para a Conceição do Sabogueira, é para a Conceição do Defensor, é para a Joaquina Jacó, é para a Amália de Estremor, é para a família Margarida, um grande abraço também para o João. Um grande abraço ao professor Ribeirinho e muitos parabéns da filha. A filha faz anos hoje. E vai também um grande abraço ao tio Manuel Mendes e à tia Emília. E vai para todos e até amanhã, se Deus quiser, meu grande amigo.
0: Obrigado, João Maltês, por ter vindo. Um abraço, uma boa segunda-feira, boa semana e boas pedaladas aí desse lado.
1: Ah, já, querem
0: filho. Obrigado, bom dia.
1: Deus, obrigado.
0: Grande abraço. Agora já são 7 horas com 25 minutos e atenção, ouvintes de Rádio Porto Alegre, de que vai estar calor. Eu não diria mesmo calor, eu diria calorão. É a previsão para hoje e para o dia de amanhã com aviso amarelo, indicador de tempo quente no distrito de Porto Alegre até às 18 horas de amanhã, terça-feira, 28 de julho. O dia com imenso calor, sobem de novo as temperaturas, hoje com 40 graus de máxima para Évora e para Santarém, a cidade de Castelo Branco com 38 graus, no Algarve em Faro, mais agradável, 34 graus, mas muito mais simpático está no Porto, não é? 31 graus. As cidades de Lisboa e Porto Alegre com 27 graus de máxima. São 7 horas mais 26 minutos. Emissão de segunda-feira, 27 de julho. Temos as notícias que vão chegar à hora certa à antena da Rádio Porto Alegre na próxima hora, porque hoje também é segunda-feira. Vamos contar-se com o espaço de descobrir um novo mundo com o professor Luís Miguel Cardoso. Sabia que uma estudante portuguesa vai representar a Europa numa competição da NASA? É essa a questão que hoje lançamos e é uma ótima notícia positiva para arrancar da melhor forma a nossa semana aqui na Rádio Porto Alegre. O Pulsar Económico acontece depois das 9.

0: E destacamos 8 em cada 10 idosos não consegue pagar um lar. Mas há mais motivos e conteúdos para escutar ao longo da nossa emissão, que agora está em formato XL, esta semana até ao meio-dia, aqui na antena da Rádio Porto Alegre. Onde quer que esteja, um ótimo arranque de semana na antena da Rádio Porto Alegre. Este ainda é o espaço do Olá Viva Bom Dia, com a participação dos nossos ouvintes. Vamos agora saber quem está connosco. Olá Viva Bom Dia.
1: Bom dia, César.
0: Olá Viva Bom Dia. E então, Amália, está bem disposta nesta segunda-feira?
1: Bem disposta, graças a Deus, e o César.
0: Então o César também está bem disposto, não é verdade? Nem pode estar de outra maneira, não é verdade?
1: Tem que ser assim.
0: Pois, é isso mesmo.
1: Tem que dar boa disposição aos ouvintes.
0: Com certeza que sim, minha amiga. E então, o fim de semana passou-se bem, tranquilo?
1: Passou-se, graças a Deus.
0: Tivemos atividades, tivemos iniciativas, tivemos algo para ver?
1: Não, voltamos de férias até setembro.
0: E não teve nada para assistir? Algum espetáculozinho ao vivo, nada?
1: Esta semana não tive, só para dia 1 de agosto é que temos outra vez aqui em Estremoz um espetáculo.
0: Ah, tá certo.
1: É o Rastamento Cortiço que vem aqui.
0: Ah, tá bem.
1: Dançar e cantar.
0: Pronto, tá certo. Também tem
1: sido assim todos os fins de semana, mas houve 2 dias seguidos e até este fim de semana não houve.
0: É certíssimo.
1: Mas para a semana há no dia 1 de agosto.
0: Pronto, também não pode ser sempre festa, não é verdade?
1: Pois,
0: é isso. Também a pessoa às vezes também tem que ir carregando as baterias só em casa, não é?
1: É então, verdade,
0: e
1: é
0: este
1: verdade.
0: Tema é sempre um tema que nos mete em sentido, não é?
1: Sim, é um tema que a gente não gosta de falar.
0: Pois é, mesmo.
1: E o meu marido foi descoberto pelo pescoço.
0: Ah, fumava? Andou, como é que eram os hábitos?
1: Foi ao médico.
0: Sim.
1: A médica teve a vê-la, mandou-o logo para Lisboa. Já estava espalhado pelo corpo.
0: Já foi tarde. E ele queixava-se que tinha sintomas?
1: Não, ele queixava-se com dor nas costas.
0: Ah, ok.
1: Já estava espalhado, já tinha nos pulmões, já tinha coisa. Durou menos de um mês, desde que foi descoberto até à morte, foi menos de um mês.
0: Pois é. Fica na memória esse episódio, não é?
1: Eu nunca queria ir ao médico.
0: Pois, não podemos andar a fugir, não é?
1: Pois, a filha é que o fez e
0: claro.
1: Estranhou também, disse lá, pai, vai ao médico.
0: Claro.
1: Exatamente. Eu lá fui, a mandado da filha lá foi, e então desconfiaram logo, mandaram-no logo para Lisboa.
0: Pois é. É assim, Amália.
1: Pronto, e tem tido mais gente na família, agora infelizmente foi também o meu genro.
0: Pois.
1: Mas isso foi no outro lado.
0: Pois é. É assim, minha amiga. Bom, Amália, vamos aí mandar os cumprimentos aos nossos amigos aqui através da Rádio Porto Alegre.
1: É o meu bom dia. Vá já um beijinho para a filha do professor Ribeirinho Leal, que faz 2 anos. Muitos parabéns para ela, que faça muitos com muita saúde na companhia da família e que tenha um dia muito feliz. E vai um beijinho muito grande para a minha filha Alda, que fez ontem anos, e que tenha muita força e muita coragem para inventar o futuro. Foi o marido dela que faleceu. E vai um beijinho para todos os amigos da minha lista, para todos os amigos que estejam na escuta, para toda a equipa da Rádio Porto Alegre, para si, para a Sofia, para o António e para a Leonor, um grande beijinho, tudo de bom e até amanhã, se Deus quiser.
0: Obrigado, Amália. Um beijinho e uma boa segunda-feira. Tudo de bom.
1: Obrigado.
0: Obrigado nós. Bom dia. Agora já estamos a 28 minutos e meio do sinal horário das 8. Boas férias para quem neste momento está connosco, para quem neste preciso momento está na sua trajetória para o local de destino, para desfrutar das férias. Para quem está agora de regresso ou para quem está a enfrentar mais uma semana de trabalho, lá a coragem tem que ser, não é? Votos de um bom dia. Ora, hoje, 27 de julho, assinala-se o Dia Mundial do Cancro da Cabeça e Pescoço. É um nome vasto, mas fala de algo muito próximo de todos. Tumores que afetam a boca, a língua, as cordas vocais, a garganta ou as glândulas salivares. Em Portugal, todos os anos surgem cerca de 3 mil novos casos. No entanto, há um dado que precisamos de mudar com urgência. E também é bom refletir, é que cerca de 60%

0: destes cancros são detectados em fases já ameaçadas. E porquê? Porque muitas vezes os primeiros sinais são até confundidos com pequenas feridas ou dores de garganta. E hoje estamos aqui para passar esta mensagem, que é simples. O diagnóstico precoce salva vidas e evita tratamentos agressivos. E por isso, para prevenir, é preciso saber que o que nos põe à doença, tabaco e álcool, a combinação de ambos é o principal fator de risco para cancros da boca e da laringe. A infecção do HPV, o vírus do papiloma humano, está associado ao aumento de casos em pessoas mais jovens, mesmo que não fumem nem bebam. A exposição solar, o sol em excesso nos lábios, sem proteção adequada, e a saúde oral negligenciada, próteses mal adaptadas que provocam feridas constantes na boca ou dentes em mau estado. Se houver uma única regra para memorizar é esta: qualquer sintoma na zona da cabeça e pescoço que dure mais de 3 semanas deve ser avaliado por um médico ou até pelo dentista. Fique atento a feridas ou aftas na boca que não cicatrizam, as manchas brancas ou vermelhas nas gengivas, na língua e nas bochechas, a rouquidão persistente ou alteração na voz, a dificuldade ou dor ao engolir, nódulos ou caroços no pescoço que não desaparecem, a dor de ouvidos constante em infecção associada. E o que é que o ouvinte pode fazer hoje, mesmo pela sua saúde? É visitar o dentista. É que o médico dentista não cuida apenas dos dentes, mas ele é o profissional de saúde de primeira linha a identificar lesões ou algumas suspeitas na boca, adotar hábitos saudáveis, deixar de fumar, moderar o consumo do álcool, vacinar os mais novos contra o HPV, perder esse medo do diagnóstico. Foi aqui já audível um caso de algum medo e receio e fugir. E por isso, quando detectados no início, a taxa de cura destes tumores supera os 80% a 90%, com uma qualidade de vida muito superior após o tratamento. Por isso, não ignore o que o seu corpo lhe diz. Uma ferida, uma rouquidão que dure há quase um mês, não é normal. Fale com o seu médico de família ou com o seu dentista, é que cuidar de si demora minutos e faz toda a diferença. São estas as mensagens e palavras que deixamos hoje aqui no nosso programa da manhã, nesta nossa segunda-feira.
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0: Atenção ao relógio, não se atrase, é que só já faltam 24 minutos e meio para o sinal horário das 8. Hoje é notícia na imprensa escrita nacional: maioria não confia no ministro, risco de pobreza caiu. Estes e outros destaques para acompanhar nesse olhar da próxima hora, aqui na Rádio Porto Alegre, com os jornais desta segunda-feira.
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6: Muito bom dia, estamos a 18 minutos das 8 da manhã. Hoje é segunda-feira.
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1: E continua o programa da manhã, consigo em direto.

E continua disponível a nossa linha de telefone para receber mais alguns ouvintes que queiram ainda deixar a sua saudação neste arranque de dia. Muitos já estão ou continuam de férias, por isso um bom período de descanso são os votos da Rádio Porto Alegre. E começamos o nosso programa da manhã com este dia 27 de julho, que é assim assinalado como o Dia Mundial do Cancro da Cabeça e Pescoço. Trata-se da quarta doença com maior incidência nos homens, quando se agrupam as diferentes localizações dos tumores, laringe, faringe, cavidade oral, e como fatores de risco destaca-se o tabaco, a ingestão de álcool, bem como a interação de ambos e o vírus do papiloma humano, e por isso hoje estivemos assim, logo no arranque da nossa emissão, a falar-se deste tema que nos coloca todos em sentido. Em Portugal, todos os anos surgem cerca de 3 mil novos casos. No entanto, há o tal dado que precisamos de mudar com urgência, é que cerca de 60% destes cancros são detetáveis em fases já avançadas, porque muitas vezes os primeiros sinais são até confundidos com pequenas feridas, dores de garganta banais, e por isso hoje foi importante deixarmos aqui esta simples mensagem de que o diagnóstico precoce salva mesmo vidas, evita tratamentos agressivos para prevenir estes fatores de risco. Tabaco e álcool são a combinação de ambos e são também um dos principais fatores de risco para cancros da boca e laringe. A infecção do papiloma humano está associada ao aumento de casos em pessoas mais jovens, mesmo que não fumem nem bebam. A exposição solar também é outro fator de risco. Na saúde oral, prótese mal adaptadas provocam por vezes feridas constantes na boca, dentes em mau estado. É importante ter esta noção do que está errado para evitar complicações na nossa vida. Se houver uma única regra para memorizar, é esta: qualquer sintoma na zona da cabeça e pescoço que dure mais de 3 semanas deve ser avaliado por um médico, deve ser detetado por um dentista. Feridas ou aftas na boca que não cicatrizam, manchas brancas ou vermelhas nas gengivas, língua ou bochechas, rouquidão persistente ou alterações na voz, dificuldade ou dor ao engolir, a sensação de ter algo preso na garganta, os nódulos ou caroços no pescoço que não desaparecem, dor de ouvidos constante sem infecção associada. Visitar o dentista com frequência. O médico-dentista não cuida apenas dos dentes, ele também é o profissional de saúde de primeira linha a identificar lesões suspeitas na boca, algo que não está normal. Perder o medo do diagnóstico é importante para todos os que nos escutam. Quando detectados no início, a taxa de cura destes tumores supera os 80% a 90%. Com uma qualidade de vida muito superior após o tratamento. Por isso, não ignore o que o seu corpo lhe diz. Uma ferida ou uma rouquidão que dura há quase um mês não é normal. Fale com o seu médico de família ou com o seu dentista. É importante criar esta noção, esta percepção e perceber de que o corpo também nos pode dar essas mesmas indicações. Foi esta a mensagem nesta segunda-feira para todo o auditório Rádio Porto Alegre.

Agora a música com a dupla brasileira Léo e Leandro. Quem vai ganhar meu coração é para escutar agora na nossa emissão. Boa semana!

0: Atenção às altas temperaturas, estamos com aviso amarelo no dia de hoje e amanhã. Calor é o cenário que o IPMA prevê para hoje e para o dia de amanhã. Estamos agora a 10 minutos das 8 da manhã.
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1: Agora há 5 minutos das notícias que vão acontecer às 8 na Rádio a Porto Alegre, segunda-feira, 27 de julho, ano 2026. Boa viagem para si que nos leva. Um bom dia para si que está já no local de trabalho. Boas férias. Estamos juntos até ao meio-dia. 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

0: Porto Alegre com 37 graus. As notícias, a atualidade, daqui a 2 minutos na Rádio Porto Alegre. Nós voltamos a seguir. Bom dia, até já.
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6: A Vila de Arronsos vai receber as comemorações do Dia Nacional da Gastronomia esta segunda-feira. A iniciativa, organizada em parceria com a Aresp e com a Entidade Regional de Turismo do Alentejo e Ribatejo, terá o porco como produto estrela. Para o Presidente da Câmara de Arronsos, João Crespo, a escolha de Arronsos para acolher as comemorações representa o reconhecimento do trabalho desenvolvido pelos restaurantes, produtores, agentes económicos e pelo município na valorização da identidade gastronómica local. O autarca assumiu ainda que o evento é recebido com orgulho e sentido de responsabilidade, reforçando a ambição de afirmar Arronsos como destino gastronómico de excelência.
7: Arronsos terá a honra de acolher as comemorações do Dia Nacional da Gastronomia, numa iniciativa realizada em parceria com a Aresp e com a Entidade Regional de Turismo do Alentejo e Ribatejo, e que terá como produto estrela o porco. A realização deste evento em Arronsos não acontece por acaso. É o reconhecimento do trabalho desenvolvido pelos nossos restaurantes, produtores, agentes económicos e pelo município na valorização da nossa identidade gastronómica. Recebemos este evento com enorme orgulho, mas também com grande sentido de responsabilidade, porque queremos continuar a afirmar Arronsos como um destino gastronómico de excelência. Queremos que quem nos visita venha pela gastronomia, mas regresse pela qualidade da experiência que aqui encontra.
6: Ora, as comemorações do Dia Nacional da Gastronomia contam com a presença do Secretário de Estado do Turismo, Comércio e Serviços, Pedro Machado, Carlos Moura, Presidente da Direção da Aresp, José Santos, Presidente de Turismo do Alentejo e Ribatejo, assim como especialistas, produtores, investigadores e chefes que partilharão conhecimento, tradição e inovação em 2 mesas redondas, do montado à mesa e o porco, tradição, sabor e futuro. A coordenação gastronómica está a cargo do chefe Vítor Sobral, uma das figuras mais influentes da cozinha portuguesa contemporânea, responsável pelo almoço temático que será servido aos participantes e também pelo momento de desmancha tradicional do porco e degustação de petiscos. O Presidente da Comissão de Coordenação e Desenvolvimento Regional do Alentejo, Ricardo Pinheiro, considera que a melhoria das acessibilidades continua a ser claramente fundamental para o desenvolvimento da região

0: Ricardo Pinheiro recordou o anúncio do primeiro-ministro sobre a futura autoestrada para Porto Alegre e sublinhou outras necessidades locais, como a ligação entre Viz e Ponte de Sor e o impacto que poderá ter o futuro aeroporto. Apesar de o Alentejo ter recebido nos últimos anos o maior investimento nacional em infraestruturas ligadas às acessibilidades, o mesmo responsável alertou que a mobilidade regional permanece demasiado dependente da rede rodoviária.
1: Aquilo que é um nível de investimento nas infraestruturas rodoviárias deve continuar a ser olhado por parte do Governo Central, mas também na CCDR Alentejo. Apesar do Alentejo ter tido o maior investimento à escala de infraestruturas, à escala nacional, o Corredor Internacional do Sul, precisamente na segunda-feira, carece o seu exercício de inauguração em Bombel, às 3 da tarde, mas na verdade é que a mobilidade num território como o nosso ainda está muito dependente daquilo que é as infraestruturas rodoviárias. E essa dimensão tem que estar presente naquilo que é a dimensão de investimento. Os fundos comunitários não têm financiado infraestruturas rodoviárias. Esperemos que no processo que se está a iniciar com a Comissão Europeia, muitas vezes possa haver uma abertura maior para aquilo que é a vontade e a visão dos autarcas na dinamização do seu território, que na prática ouvem as populações todos os dias.
2: Portanto, considera fundamental, sobretudo no que diz respeito às acessibilidades, a melhoria das acessibilidades é fundamental para desenvolver este território, falando agora concreto do Alto Alentejo.
1: Claro que sim, as acessibilidades, o Sr. Primeiro-Ministro fez o anúncio da autoestrada a Porto Alegre, hoje o Presidente Manuel Coelho tocou noutras questões relacionadas com aquilo que é a dinamização do Conselho da Viz e a ligação a Ponte de Sor e aquilo que possa ser o futuro aeroporto. E eu acho que naquilo que seja o Plano Regional de Ordenamento do Território do Alentejo e este controle do Plano Nacional de Investimentos possa continuar a ser feito a partir da CCDR, também das comunidades intermunicipais, porque de facto são ambições e desejos das populações que aqui residem.
0: Declarações exclusivas do Presidente da CCDR Alentejo, Ricardo Pinheiro, à Rádio Porto Alegre, durante uma visita à Feira Franca de Avis. A Ordem dos Médicos de Porto Alegre está preocupada com a situação cada vez mais recorrente da falta de obstetras no Hospital Distrital e alertou as grávidas do distrito para se deslocarem a outras unidades de saúde nos dias em que a urgência de obstetrícia e ginecologia vai estar encerrada. Segundo fonte da Unidade Local de Saúde do Alto Alentejo, a urgência de obstetrícia e ginecologia do Hospital de Porto Alegre vai estar encerrada entre as 0 horas desta segunda-feira e as 8 da manhã de quarta-feira, por falta de médicos obstetras para assegurar a escala de serviço nesse período. A mesma fonte garantiu que a maternidade do Hospital de Porto Alegre vai permanecer em funcionamento. No entanto, o presidente da Ordem dos Médicos, Hugo Capote, considera que recorrer a este serviço é perder tempo, uma vez que não há obstetras de serviço.
3: A Ordem dos Médicos está preocupada em relação, a Ordem dos Médicos em Porto Alegre está preocupada com esta situação, porque sim, ela é cada vez mais recorrente, ou seja, posso dizer que no último mês, talvez tenha acontecido já 2 vezes, já são 2 dias, mais do que 24 horas em que isso acontece, e isto não acontecia muito frequentemente, porque a maternidade pelo menos mantinha um obstetra de serviço 24 horas. Este caso concreto agora, não há nenhum obstetra na maternidade e, portanto, é verdade que estarão lá os enfermeiros, estarão lá o pessoal administrativo e auxiliar de saúde, os técnicos de saúde, mas não vai haver médicos e, portanto, eu acho que era importante a população ter noção de que realmente, neste contexto, neste dia, se deslocar à maternidade de Porto Alegre, será transferida para outro lado qualquer, então, e só irá perder tempo, basicamente, porque nunca terá um médico para observá-la e orientar a situação.
0: Declarações de Hugo Capote, presidente da Ordem dos Médicos de Porto Alegre, a propósito do encerramento da urgência de obstetrícia e ginecologia do Hospital de Porto Alegre entre as 0 horas desta segunda-feira e as 8 da manhã de quarta-feira.

0: O presidente da Distrital de Porto Alegre do Chega, Pedro Lancha, quer que a estrutura partidária seja um exemplo de união e crescimento político para garantir a representação em todos os concelhos do Alto Alentejo nas próximas autárquicas e contribuir para que o líder do partido, André Ventura, seja eleito primeiro-ministro.
1: Assumo perante todos vós um compromisso claro, trabalhar em prol do Chega, dos nossos eleitos, dos nossos militantes e de todo o Distrito de Porto Alegre. Assumo igualmente a responsabilidade de tudo fazer para que nos tornemos um exemplo de união, organização e crescimento político, contribuindo para que nas próximas eleições legislativas o Dr. André Ventura seja o próximo Primeiro-Ministro de Portugal. Trabalharemos também para garantir que nas próximas eleições autárquicas consigamos alcançar a representação em todos os concelhos do distrito, reforçando e consolidando a nossa presença naqueles onde já hoje estamos representados.
0: Presente na cerimónia de tomada de posse da nova distrital de Porto Alegre do Chega, o líder parlamentar do partido, Pedro Pinto, disse estar orgulhoso com o rumo do Chega no Alto Alentejo.
2: Estar aqui hoje, a terra que me acolheu há mais ou menos 20 anos, e por um distrito que eu tenho um apreço e um sentimento especial. E hoje, estar nesta tomada de posse dos órgãos distritais de Porto Alegre, particularmente do Pedro Lancha, é para mim um motivo de um grande orgulho. Orgulho e responsabilidade. Porque nós, quando queremos que um partido cresça, que um distrito cresça, temos que ter boas pessoas à frente desses órgãos distritais. É isso que nós temos aqui. Temos três equipas unidas, quer da Comissão Política Distrital, Conselho de Juíção e da Mesa, três equipas a trabalhar não para eles, mas em prol do distrito. E isso é o mais importante. Quero dizer aqui que pela primeira vez, e ainda bem, é um sinal de vitalidade democrática, houve duas listas a concorrerem à Distrital de Porto Alegre. Significa que está um partido vivo, significa que está um partido com futuro e significa particularmente que as pessoas querem fazer alguma coisa pelo seu distrito.
0: O novo presidente da Distrital de Porto Alegre do Chega, eleito no passado mês de junho com 60,8% dos votos, tem 37 anos e é natural de Fronteira. A lista que liderou venceu também com maioria as eleições para a mesa distrital e para o Conselho de Jurisdição Distrital. A 12ª edição do Festival Internacional de Música de Marvão volta a transformar a Vila Alentejana num palco de artistas do mundo e a cativar milhares de visitantes amantes da música clássica, da natureza e do património edificado. A reportagem é da jornalista Carla Aguiar.
3: O sonho de Christoph Poppen, maestro alemão de renome internacional, tornou possível a realização deste festival que durante 10 dias transforma o silêncio da montanha numa viagem sonora que convida residentes e turistas a fazerem parte de um programa rico e diversificado. Na abertura solene da 12ª edição do FIM, que decorreu sexta-feira nos Jardins do Castelo, o maestro fundador do festival destacou a participação de mais de 320 músicos com interpretações de cerca de uma centena de compositores.
4: Este ano preparamos um programa particularmente rico e diversificado. Daremos especial destaque a Robert Schumann e prestaremos homenagem a Benjamin Britten. No entanto, ao longo dos próximos dias poderá ouvir música de cerca de 100 compositores diferentes, abrangendo aproximadamente 1000 anos de história de música, incluindo os membros das orquestras e dos coros. Mais de 320 músicos subirão aos palcos de Marval durante os próximos 10 dias. É a extraordinária equipa do festival, sob a direção de Daniel Boto, trabalhou incansavelmente ao longo de todo o ano para preparar uma logística de enorme complexidade e não poderia ter feito um trabalho melhor. No mundo que todos os dias nos confronta com novos desafios, e um enorme privilégio podermos concentrar-nos no poder

0: intemporal de música que nos ayuda a recuperar a nossa força interior e a viver a amizade e o amor.
1: O anfitrião do evento, Luís Vitorino, presidente da Câmara Municipal de Marvão, deixou um convite aos visitantes para desfrutarem do território no seu todo, sublinhando a oferta gastronómica, o património e o alojamento.
2: Um evento incomparável que leva Marvão e o Alentejo para níveis de prestígio e conhecimento no panorama cultural e musical. Convido-vos a desfrutar de um território singular que proporciona momentos musicais únicos, mas também prima pela alta qualidade da oferta gastronómica, do património edificado e do alojamento, envolto por paisagens mágicas e inspiradoras. O município de Marvão está grato e reconhecido à soprano Juliane Benz e ao maestro Cristóvão Poupen, pelo amor que colocam em Marvão, nas suas gentes, capaz de construir uma parceria e amizade e um festival único.
3: O Festival Internacional de Música de Marvão, promovido pela Associação Marvão Music, decorre até ao dia 2 de agosto, com mais de 40 concertos em palcos emblemáticos como o Pátio e a Cisterna do Castelo de Marvão e a Cidade Romana de Amaia.
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4: Muito bom dia, são 8 horas com 19 minutos. Hoje é segunda-feira, 27 de julho, ano 2026. Nova atualização com o Instituto Português do Mar e da Atmosfera. Ora, hoje e amanhã, aviso amarelo em praticamente todos os distritos de Portugal continental, à exceção do distrito de Faro. Todos os distritos, todas as regiões estão com aviso amarelo. Olhando o Alto Alentejo, aviso amarelo até ao dia de amanhã, até... Houve agora aqui também uma nova atualização que passa então para quarta-feira. Ora, nesta nova atualização vamos contar com aviso amarelo no Alto Alentejo até quarta-feira, até precisamente às 6 da tarde do dia 29 de julho. Sendo assim, tempo quente nestes próximos dias. Hoje, com o céu que está praticamente limpo, o vento sopra moderado de este. Quanto às máximas, a cidade do Porto com 31 graus, 40 de máxima para Évora e para a cidade de Santarém, 38 a máxima para a cidade de Castelo Branco, na região Algarvia, Faro com 34 graus, Lisboa e Porto Alegre com 37 graus de máxima.

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0: Continua o programa da manhã, esta semana em formato XL, até ao meio-dia.
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0: Às segundas-feiras, temos sempre essa vontade de arrancar com as nossas emissões com notícias positivas. E à segunda-feira junta-se à emissão do programa da manhã o professor Luís Miguel Cardoso.
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0: Connosco está o professor Luís Miguel Cardoso. Ora, muito bom dia, professor.

0: E seja bem-vindo a esta casa que também é a sua. Ora, então, temos uma estudante portuguesa que vai representar a Europa numa competição da NASA. Conte-nos tudo. Muito bom dia.
1: Bom dia, estimados ouvintes da Rádio Porto Alegre, bom dia a toda a equipa da Rádio Porto Alegre e, naturalmente, muito bom dia ao amigo César. Começamos esta semana com uma excelente notícia, uma notícia veiculada precisamente pela SIC Notícias sobre uma aluna muito especial. Chama-se Lua, é uma aluna de 20 valores, que também toca piano, faz parte da Seleção Nacional de Skyrunning e participa em competições de patinagem artística. Antes de chegar à universidade, tem agora um objetivo, chegar à NASA nos Estados Unidos. Estamos a falar de Lua Afonso, uma das estudantes escolhidas para representar a Europa numa competição da NASA. Aos 18 anos, é aluna de 20 valores e divide o desporto e a música com a paixão pelo espaço. Antes de chegar à universidade, tem de facto esta enorme paixão e temos que recordar a sua participação na competição internacional de design espacial. A prova em que agora entra simula o funcionamento de empresas do setor aeroespacial. Em equipa, os estudantes respondem a um pedido formal de propostas e concebem um habitat espacial da estrutura aos sistemas de produção de energia. Uma competição educativa independente que simula o modelo de trabalho da indústria aeroespacial, mas não é organizada pela Agência Espacial Norte-Americana. Tudo começou precisamente com este ponto. Sobre o futuro, Lua pondera seguir engenharia aeroespacial, mas as portas ainda não estão fechadas. Depois desta primeira conquista, a certeza que temos é que vai viajar até à Flórida. E segundo a escola onde estudou, a sua presença na final mundial, representando a Europa na NASA, constitui um momento de grande orgulho e um exemplo inspirador para jovens estudantes, demonstrando que o talento e a dedicação podem conduzir a patamares de reconhecimento internacional ainda em idade escolar. São palavras dos responsáveis da escola onde estudou Lua. Ora, esta notícia verdadeiramente extraordinária e inspiradora para todos nós inicia a nossa semana. É, de facto, um excelente indicador para todos os nossos estudantes. Desejamos a todos os nossos ouvintes, à equipa da Rádio Porto Alegre e ao amigo César, uma excelente semana. Um forte abraço e até ao próximo programa.
0: Um forte abraço ao professor Luís Miguel Cardoso por esta boa notícia no arranque da nossa semana à Lua. A Lua portuguesa, esta estudante portuguesa que vai representar a Europa numa competição da NASA. Iniciamos a semana de forma positiva.

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1: 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Não se atrase, 8 horas com 27 minutos. Hoje é segunda-feira, 27 de julho.
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1: Daqui a pouco, a revista da imprensa, os destaques dos jornais de segunda-feira. Hoje é notícia, maioria não confia no ministro e há um risco

de pobreza que caiu. Estes e outros temas para perceber daqui a poucos minutos na primeira edição da Revista da Imprensa, os títulos dos jornais, com o apoio da Multi Ribeiro, o seu concessionário Mitsubishi, na zona industrial de Porto Alegre e na de Ponte de Sor. 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E agora, Nininho Vaz Maia, ele que esteve no fim de semana com os seus primos em Nisa. Hoje estou chateado, onde quer que esteja, uma fantástica semana com a Rádio Porto Alegre. Programa da manhã consigo, estamos em direto. Bom dia.

0: Nininho Vaz Maia, que esteve no sábado no Nisa em festa e que também passou aqui no nosso programa da manhã. Estamos agora a 29 minutos das 9 da manhã. Aviso amarelo, indicador de tempo quente. Durante hoje, amanhã e na quarta, contamos com aviso amarelo, embora na quarta-feira uma ligeira descida, mas nada do outro mundo. O calor esse continua sempre com as máximas a fazerem a sua diferença e a marcarem a sua presença nestes dias, é o que aponta o Instituto Português do Mar e da Atmosfera. Esta segunda-feira, com céu limpo, com as máximas de 40 graus para Évora e Santarém, 38 para Castelo Branco, Lisboa e Porto Alegre, com 37 graus de máxima. A revista da imprensa é depois deste intervalo. Boa segunda-feira.
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7: Hoje é segunda-feira, 27 de julho, ano 2026. Hoje é notícia, maioria não confia no ministro. Há outro dado, risco de pobreza caiu. 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

0: Muito bom dia.
1: Bom dia, César. Crédito à habitação com prazo mais longo, carrega nos juros. Novo processo. Justiça não larga Fernando de Madureira. São temas hoje em destaque no Correio da Manhã. No Público, suspeitas de corrupção na nomeação de árbitros de futebol chegam à PJ. Governo PS faz ultimato a Luís Neves ou pedirá reunião a Montenegro. No Jornal de Notícias, empresas dependem cada vez mais do ensino profissional. Matosinhos, há 62 anos, morreram 90 num comboio lotado. No Diário de Notícias, maioria não confia no ministro para conduzir próximas fases de exames. Incêndios, Espanha enfrenta fogos de dimensão histórica. No Negócios, conversa capital, Cláudia Reis Duarte, descida de IRS em 2027, não está garantida. E no Económico, Portugal é o quarto país que mais reduziu risco de pobreza e exclusão. Nos desportivos, no jogo, destaque para o Futebol Clube do Porto, Farioli quer dois reforços, avançado é prioritário e lateral esquerdo também em equação, mas pode haver mais novidades. Na bola, como gente grande, Rafael e Flávio Gonçalves entram nas contas de Rui Borges para a equipa principal do Sporting e no Record, Sporting Maxi fica, ganha estatuto e fica de leão ao peito.
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0: Agora estamos a 15 minutos das 9 da manhã. Bom dia, boa semana.
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0: O tema é de Miguel Araújo, talvez se eu dançasse aqui com a magia dançante dos HMB na manhã de segunda-feira, 27 de julho, ano 2026. Um ótimo dia, uma fantástica semana com a Rádio Porto Alegre. As notícias acontecem de novo às 9. Estamos juntos, estamos ligados neste novo dia. 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
4: As notícias daqui a 5 minutos na antena da Rádio Porto Alegre. Estamos ligados para si, em especial, uma fantástica semana. Antes da informação, Nena, e temos pena, bom dia.
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0: E é também com muita pena que termina esta hora. Não se atrase, faltam 2 minutos para as 9 da manhã. Segunda-feira, 27 de julho, ano 2026. Muito bom dia, uma fantástica semana.
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1: A Ordem dos Médicos de Porto Alegre está preocupada com a situação cada vez mais recorrente da falta de obstetras no Hospital Distrital e alertou as grávidas do distrito para se deslocarem a outras unidades de saúde nos dias em que a urgência de obstetrícia e ginecologia vai estar encerrada. Segundo fonte da Unidade Local de Saúde do Alto Alentejo, a urgência de obstetrícia e ginecologia do Hospital de Porto Alegre vai estar encerrada entre as 0 horas desta segunda-feira e as 8 da manhã de quarta-feira por falta de médicos obstetras para assegurar a escala de serviço nesse período. A mesma fonte garantiu que a maternidade do Hospital de Porto Alegre vai permanecer em funcionamento. No entanto, o presidente da Ordem dos Médicos, Hugo Capote, considera que recorrer a este serviço é perder tempo, uma vez que não há obstetras de serviço.
2: A Ordem dos Médicos está preocupada em relação à Ordem dos Médicos em Portugal, que está preocupada com esta situação, porque sim, ela é cada vez mais recorrente, ou seja, posso dizer que no último mês, talvez tenha acontecido já duas vezes, já são dois dias, mais do que 24 horas em que isso acontece, e isto não acontecia muito frequentemente, porque a maternidade pelo menos mantinha um obstetra de serviço 24 horas. Este caso concreto agora, não há nenhum obstetra na maternidade e, portanto, é verdade que estarão lá os enfermeiros, estarão lá o pessoal administrativo e auxiliar de saúde, os técnicos de saúde, mas não vai haver médicos e, portanto, eu acho que era importante a população ter noção de que realmente, neste contexto, neste dia, se deslocar à maternidade de Porto Alegre, será transferida para outro lado qualquer, então, e só irá perder tempo, basicamente, porque nunca terá um médico para observá-la e orientar a situação.
1: Declarações de Hugo Capote, presidente da Ordem dos Médicos de Porto Alegre, a propósito do encerramento da urgência de obstetrícia e ginecologia do Hospital de Porto Alegre entre as 0 horas desta segunda-feira e as 8 da manhã de quarta-feira. O presidente da Comissão de Coordenação e Desenvolvimento Regional do Alentejo, Ricardo Pinheiro, considera que a melhoria das acessibilidades continua a ser claramente fundamental para o desenvolvimento da região. Ricardo Pinheiro recordou o anúncio do primeiro-ministro sobre a futura autoestrada para Porto Alegre e sublinhou outras necessidades locais, como a ligação entre Viz e Ponte Sor e o impacto que poderá ter o futuro aeroporto. Apesar de o Alentejo ter recebido nos últimos anos o maior investimento nacional em infraestruturas ligadas às acessibilidades, o mesmo responsável alertou que a mobilidade regional permanece demasiado dependente da rede rodoviária.

0: aquilo que é o nível de investimento nas infraestruturas rodoviárias deve continuar a ser olhado por parte do Governo Central, mas também da CCDR Alentejo, apesar do Alentejo ter tido o maior investimento à escala de infraestruturas, à escala nacional, o Corredor Internacional do Sul, precisamente na segunda-feira, carece o seu exercício de inauguração em Mombelo, às 3 da tarde, mas na verdade é que a mobilidade num território como o nosso ainda está muito dependente daquilo que é as infraestruturas rodoviárias. E essa dimensão tem que estar presente naquilo que é a dimensão de investimento. Os fundos comunitários não têm financiado infraestruturas rodoviárias. Esperemos que no processo que se está a iniciar com a Comissão Europeia, muitas vezes possa haver uma abertura maior para aquilo que é a vontade e a visão dos autarcas na dinamização do seu território, que na prática ouvem as populações todos os dias.
1: Portanto, considera fundamental, sobretudo no que diz respeito às acessibilidades, a melhoria das acessibilidades é fundamental para desenvolver este território, falando agora concreto do Alto Alentejo.
0: Claro que sim, as acessibilidades, o Sr. Primeiro-Ministro fez o anúncio da autoestrada a Porto Alegre, hoje o Presidente Manuel Coelho tocou noutras questões relacionadas com aquilo que é a dinamização do Conselho da Viz e a ligação a Ponte Sor e aquilo que possa ser o futuro aeroporto. E eu acho que naquilo que seja o Plano Regional de Ordenamento do Território do Alentejo e este controle do Plano Nacional de Investimentos possa continuar a ser feito a partir da CCDR, também das comunidades intermunicipais, porque de facto são ambições e desejos das populações que aqui residem.
2: Declarações exclusivas do Presidente da CCDR Alentejo, Ricardo Pinheiro, à Rádio Porto Alegre, durante uma visita à Feira Franca de Avis. A Vila de Arronços vai receber as comemorações do Dia Nacional da Gastronomia esta segunda-feira. A iniciativa, organizada em parceria com a Aresp e com a Entidade Regional de Turismo do Alentejo e Ribatejo, terá o porco como produto estrela. Para o Presidente da Câmara de Arronços, João Crespo, a escolha de Arronços para acolher as comemorações representa o reconhecimento do trabalho desenvolvido pelos restaurantes, produtores, agentes económicos e pelo município na valorização da identidade gastronómica local. O autarca assumiu ainda que o evento é recebido com orgulho e sentido de responsabilidade, reforçando a ambição de afirmar Arronços como destino gastronómico de excelência.
3: Arronços terá a honra de acolher as comemorações do Dia Nacional da Gastronomia, numa iniciativa realizada em parceria com a Aresp e com a Entidade Regional de Turismo do Alentejo e Ribatejo, e que terá como produto estrela o porco. A realização deste evento em Arronches não acontece por acaso. É o reconhecimento do trabalho desenvolvido pelos nossos restaurantes, produtores, agentes económicos e pelo município na valorização da nossa identidade gastronómica. Recebemos este evento com enorme orgulho, mas também com grande sentido de responsabilidade, porque queremos continuar a afirmar Arronches como um destino gastronómico de excelência. Queremos que quem nos visita venha pela gastronomia, mas regresse pela qualidade da experiência que aqui encontra.
2: Ora, as comemorações do Dia Nacional da Gastronomia contam com a presença do Secretário de Estado do Turismo, Comércio e Serviços, Pedro Machado, Carlos Moura, Presidente da Direção da Aresp, José Santos, Presidente de Turismo do Alentejo e Ribatejo, assim como especialistas, produtores, investigadores e chefes que partilharão conhecimento, tradição e inovação em duas mesas redondas, do montado à mesa e o porco, tradição, sabor e futuro. A coordenação gastronómica está a cargo do chefe Vítor Sobral, uma das figuras mais influentes da cozinha portuguesa contemporânea, responsável pelo almoço temático que será servido aos participantes e também pelo momento de desmancha tradicional do porco e degustação de petiscos. O presidente da Distrital de Porto Alegre do Chega, Pedro Lancha, quer que a estrutura partidária seja um exemplo de união e crescimento político para garantir a representação em todos os concelhos do Alto Alentejo nas próximas autárquicas e contribuir para que o líder do partido, André Ventura, seja eleito primeiro-ministro.
4: Assumo perante todos vós um compromisso claro, trabalhar em prol do Chega, dos nossos eleitos, dos nossos militantes e de todo o Distrito de Porto Alegre. Assumo igualmente a responsabilidade de tudo fazer para que nos tornemos um

0: exemplo de união, organização e crescimento político, contribuindo para que nas próximas eleições legislativas o Dr. André Ventura seja o próximo Primeiro-Ministro de Portugal. Trabalharemos também para garantir que nas próximas eleições autárquicas consigamos alcançar a representação em todos os concelhos do distrito, reforçando e consolidando a nossa presença naqueles onde já hoje estamos representados.
1: Presente na cerimónia de tomada de posse da nova distrital de Porto Alegre do Chega, o líder parlamentar do partido, Pedro Pinto, disse estar orgulhoso com o rumo do Chega no Alto Alentejo.
2: Estar aqui hoje, a terra que me acolheu há mais ou menos 20 anos, e por um distrito que eu tenho um apreço e um sentimento especial. E hoje, estar nesta tomada de posse dos órgãos distritais de Porto Alegre, particularmente do Pedro Lancha, é para mim um motivo de um grande orgulho. Orgulho e responsabilidade. Porque nós, quando queremos que um partido cresça, que um distrito cresça, temos que ter boas pessoas à frente desses órgãos distritais. É isso que nós temos aqui. Temos três boas equipas, três equipas unidas, quer da Comissão Política Distrital, Conselho de Jurisdição e da Mesa. Três equipas a trabalhar não para eles, mas em prol do distrito. E isso é o mais importante. Quero dizer aqui que pela primeira vez, e ainda bem, é um sinal de vitalidade democrática, houve duas listas a concorrerem à Distrital de Porto Alegre. Significa que está um partido vivo. Significa que está um partido com futuro. E significa particularmente que as pessoas querem fazer alguma coisa pelo seu distrito.
1: O novo presidente da Distrital de Porto Alegre do Chega, eleito no passado mês de junho com 60,8% dos votos, tem 37 anos e é natural de Fronteira. A lista que liderou venceu também com maioria as eleições para a mesa distrital e para o Conselho de Jurisdição Distrital. A 12ª edição do Festival Internacional de Música de Marvão volta a transformar a Vila Alentejana num palco de artistas do mundo e a cativar milhares de visitantes amantes da música clássica, da natureza e do património edificado. A reportagem é da jornalista Carla Aguiar.
3: O sonho de Christoph Poppen, maestro alemão de renome internacional, tornou possível a realização deste festival, que durante 10 dias transforma o silêncio da montanha numa viagem sonora que convida residentes e turistas a fazerem parte de um programa rico e diversificado. Na abertura solene da 12ª edição do filme, que decorreu sexta-feira nos Jardins do Castelo, o maestro fundador do festival destacou a participação de mais de 320 músicos com interpretações de cerca de uma centena de compositores.
4: Este ano preparamos um programa particularmente rico e diversificado. Daremos especial destaque a Robert Schumann e prestaremos homenagem a Benjamin Britten. No entanto, ao longo dos próximos dias poderá ouvir música de cerca de 100 compositores diferentes, abrangendo aproximadamente 1000 anos de história de música, incluindo os membros das orquestras e dos coros. Mais de 320 músicos subirão aos palcos de Marvão durante os próximos 10 dias. É extraordinária a equipa do festival, sob a direção de Daniel Boto, trabalhou incansavelmente ao longo de todo o ano para preparar uma logística de enorme complexidade e não poderia ter feito um trabalho melhor. No mundo que todos os dias nos confronta com novos desafios, e um enorme privilégio podermos concentrar-nos no poder intemporal da música, que nos ajuda a recuperar a nossa força interior e a viver a amizade e o amor.
3: O anfitrião do evento, Luís Vitorino, presidente da Câmara Municipal de Marvão, deixou um convite aos visitantes para desfrutarem do território no seu todo, sublinhando a oferta gastronómica, o património e o alojamento.
5: Um evento incomparável que leva Marvão e o Alentejo para níveis de prestígio e conhecimento no panorama cultural e musical. Convido-vos a desfrutar de um território singular que proporciona momentos musicais

0: mais únicos, mas também prima pela alta qualidade da oferta gastronómica, do património edificado e do alojamento, envolto por paisagens mágicas e inspiradoras. O município de Marvão está grato e reconhecido à soprano Juliane Benz e ao maestro Cristóvão Poupen, pelo amor que colocam em Marvão, nas suas gentes, capaz de construir uma parceria e amizade e um festival único.
1: O Festival Internacional de Música de Marvão, promovido pela Associação Marvão Music, decorre até ao dia 2 de agosto, com mais de 40 concertos em palcos emblemáticos como o Pátio e a Cisterna do Castelo de Marvão e a Cidade Romana de Amaia.
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6: Muito bom dia, 9 horas com 18 minutos.

0: Hoje é segunda-feira, 27 de julho, ano 2026. O sol nasceu, faltavam 25 minutos para as 7 da manhã. E o tempo é quente, a previsão é precisamente essa. Aviso amarelo para o dia de hoje, para terça e quarta-feira. Aviso amarelo, indicador de tempo quente até às 6 da tarde de quarta-feira no Alto Alentejo. Hoje as temperaturas máximas de 31 graus para o Porto, 40 graus de máxima para Évora e para Santarém. Castelo Branco, 38 graus. As cidades de Lisboa e Porto Alegre com 37 graus de máxima. Amanhã as temperaturas são muito idênticas às desta segunda-feira. Há uma ligeira descida, mas é uma ligeira descida na máxima de quarta-feira. Mas o tempo quente, esse está aí. 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
0: Já cá estamos para mais uma hora no nosso programa da manhã. Esta semana, a nossa emissão é em formato XL.
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0: Agora 9h21, daqui a pouco a revista da imprensa, os destaques dos principais jornais nacionais, ainda nesta hora ao pulsar económico. 8 em cada 10 idosos não consegue pagar um lar. E borra de café poderá ser a nova matéria-prima para a produção dos biocombustíveis. Muita música neste início de semana com a Rádio Porto Alegre, onde quer que esteja. Aquele abraço.
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0: Hoje é segunda-feira, 27 de julho, ano 2026. Hoje é notícia, maioria não confia no ministro. Há outro dado, risco de pobreza caiu. 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

0: Os jornais estão nas bancas, vamos conhecer os destaques da imprensa escrita nacional de segunda-feira. Carla Aguian, muito bom dia.
1: Bom dia, César. Crédito à habitação com prazo mais longo, carrega nos juros. Novo processo, justiça não larga Fernando de Madureira. São temas hoje em destaque no Correio da Manhã. No Público, suspeitas de corrupção na nomeação de árbitros de futebol chegam à PJ. Governo PS faz ultimato a Luís Neves ou pedirá reunião a Montenegro. No Jornal de Notícias, empresas dependem cada vez mais do ensino profissional. Matosinhos, há 62 anos, morreram 90 num comboio.

0: apoio lutado. No Diário de Notícias, maioria não confia no ministro para conduzir próximas fases de exames. Incêndios, Espanha enfrenta fogos de dimensão histórica. No Negócios, conversa capital, Cláudia Reis Duarte, descida de IRS em 2027 não está garantida. E no Económico, Portugal é o quarto país que mais reduziu risco de pobreza e exclusão. Nos desportivos, no jogo, destaque para o Futebol Clube do Porto, o Farioli quer dois reforços, avançado é prioritário e lateral esquerdo também em equação, mas pode haver mais novidades. Na bola, como gente grande, Rafael e Flávio Gonçalves entram nas contas de Rui Borges para a equipa principal do Sporting. E no Record, Sporting Maxi fica, ganha estatuto e fica de leão ao peito.
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0: 8 em cada 10 idosos não conseguem pagar um lar. É o destaque desta edição do Pulsar Económico.

O estudo da DECO Proteste, realizado junto de 694 familiares de utentes de lares de idosos, revela que 79% das pessoas idosas não conseguem suportar a mensalidade e os custos adicionais apenas com os seus rendimentos. A despesa média num lar fixou-se nos 1.343 euros mensais, superando em 462 euros os rendimentos médios dos utentes, sendo a diferença ainda mais acentuada nas regiões do Norte e na área metropolitana de Lisboa. Como consequência, a garantia de cuidados continua a depender fortemente do esforço financeiro e da capacidade económica das famílias. Para além do impacto financeiro, o estudo aponta sérias dificuldades no acesso a vagas, sentidas por 44% dos inquiridos, em especial nas IPSS e Misericórdias, onde o tempo de espera médio entre inscrição e admissão é de 157 dias. Perante esta escassez, um terço das famílias acaba por

por aceitar instituições que não eram a sua primeira opção. O primeiro barómetro da procura de residências sénior em Portugal, desenvolvido pela Via Sénior e pela BA&N Research Unit, com dados de 2025, revela que a escolha de um lar é fortemente marcada pela urgência, dependência e limitações financeiras. Segundo o estudo, 52% das famílias com orçamentos até 1.500 euros acabam por pagar mais do que previam, um cenário que afeta um mercado onde 9 em cada 10 pedidos têm um teto de até 2.000 euros mensais. A urgência da decisão é visível no facto de metade das colocações ocorrerem em até 15 dias e 87% em menos de um mês, motivadas pelo agravamento de saúde e perda de autonomia. 78% dos idosos apresentam algum grau de dependência e 86% têm 75 ou mais anos. A iniciativa de procurar uma solução permanente em 88% dos casos recai maioritariamente sobre os filhos, com 60%, sendo os distritos de Lisboa, Porto e Setúbal responsáveis por 3/4 da procura. De acordo com dados divulgados pelo Instituto Nacional de Estatística referentes ao ano passado, Portugal manteve uma forte dependência do exterior em setores como os cereais, com 16,8% de autoaprovisionamento, frutos com 72,6% e produtos lácteos com 88,4%, além de ter coberto 75,1% das necessidades de consumo interno de carne, liderado pelas carnes de capoeira e de suíno. Em contrapartida, o país registrou posições excedentárias no arroz, com 119,3%, no vinho, com 107,2% e, sobretudo, no azeite, que alcançou um grau de autoaprovisionamento de 247,9%, naquela que foi a sua segunda campanha mais produtiva de sempre. O valor mediano de avaliação bancária na habitação atingiu um novo máximo histórico de 2.228 euros por metro quadrado em junho, mais 20 euros do que no mês anterior e 16,6% acima do mesmo período de 2025. Segundo o Instituto Nacional de Estatística, o aumento anual de 16,6% do valor mediano da avaliação bancária realizada no âmbito de pedidos de crédito para aquisição de habitação foi inferior aos 17,1% registados em maio, enquanto a variação mensal fixou-se em 0,9%. A região autónoma dos Açores foi a região com o aumento mais expressivo face ao mês anterior, com 3,1%, não tendo sido registada qualquer descida no país. Um estudo da Universidade Rovira e Virgili revela que as borras de café, das quais se geram milhões de toneladas anualmente, com cerca de 15% de lípidos, podem ser eficientemente aproveitadas para a produção de biodiesel. Utilizando o solvente N-hexano, sob condições moderadas, os investigadores conseguiram extrair cerca de 90% do óleo disponível, superando métodos tradicionais e alternativas com ultrassons ou micro-ondas em viabilidade industrial e consumo energético. O óleo resulta apresentou uma elevadíssima qualidade, com apenas 0,3% de impurezas, sendo maioritariamente composto por ácidos linoleico e palmítico. Além do elevado rendimento no aproveitamento de gorduras para combustível, o processo não compromete o resto da biomassa. A remoção prévia dos lípidos permite o reaproveitamento futuro para a criação de bioetanol, plásticos biodegradáveis, ácido lácteo ou combustível sustentável para a aviação. Inserida na economia circular e no modelo de biorrefinaria, esta descoberta oferece uma alternativa viável para a descarbonização de setores de transporte pesado de difícil eletrificação, transformando um resíduo diário numa cadeia de valor industrial.

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0: E chegamos assim ao fim desta hora na manhã de segunda-feira da Rádio Porto Alegre. Continuação de boa semana, as notícias regressam à hora certa. Nós voltamos a seguir, continuamos juntos até ao meio-dia.
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0: Dez horas da manhã.
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5: O Presidente da Comissão de Coordenação e Desenvolvimento Regional do Alentejo, Ricardo Pinheiro, considera que a melhoria das acessibilidades continua a ser claramente fundamental para o desenvolvimento da região. Ricardo Pinheiro recordou o anúncio do Primeiro-Ministro sobre a futura autoestrada para Porto Alegre e sublinhou outras necessidades locais, como a ligação entre Viseu e Ponte Sor e o impacto que poderá ter o futuro aeroporto. Apesar de o Alentejo ter recebido nos últimos anos o maior investimento nacional em infraestruturas ligadas às acessibilidades, o mesmo responsável alertou que a mobilidade regional permanece demasiado dependente da rede rodoviária.
6: Aquilo que é o nível de investimento nas infraestruturas rodoviárias deve continuar a ser olhado por parte do Governo Central, mas também da CCDR Alentejo. Apesar do Alentejo ter tido o maior investimento à escala de infraestruturas, à escala nacional, o Corredor Internacional do Sul, precisamente na segunda-feira, carece o seu exercício de inauguração em Bombel, às 3 da tarde, mas na verdade é que a mobilidade num território como o nosso ainda está muito dependente daquilo que é as infraestruturas rodoviárias. E essa dimensão tem que estar presente naquilo que é a dimensão de investimento. Os fundos comunitários não têm financiado infraestruturas rodoviárias. Esperemos que no processo que se está a iniciar com a Comissão Europeia, muitas vezes possa haver uma abertura maior para aquilo que é a vontade e a visão dos autarcas na dinamização do seu território, que na prática ouvem as populações todos os dias.
7: Portanto, considera fundamental, sobretudo no que diz respeito às acessibilidades, a melhoria das acessibilidades é fundamental para desenvolver este território, falando agora concreto ao Alentejo.
6: Claro que sim, as acessibilidades, o Sr. Primeiro-Ministro fez o anúncio da autoestrada a Porto Alegre, hoje o Presidente Manuel Coelho tocou noutras questões relacionadas com aquilo que é a dinamização do Conselho de Avis e a ligação a Ponte Sor e aquilo que possa ser o futuro aeroporto. E eu acho que naquilo que seja o Plano Regional de Ordenamento do Território do Alentejo e este controle do Plano Nacional de Investimentos possa continuar a ser feito a partir da CCDR, também das comunidades intermunicipais, porque de facto são ambições e desejos das populações que aqui residem.
5: Declarações exclusivas do Presidente da CCDR Alentejo, Ricardo Pinheiro, à Rádio Porto Alegre, durante uma visita à Feira Franca de Avis. A Vila de Arronços vai receber as comemorações do Dia Nacional da Gastronomia esta segunda-feira. A iniciativa, organizada em parceria com a Aresp e com a Entidade Regional de Turismo do Alentejo e Ribatejo, terá o porco como produto estrela. Para o Presidente da Câmara de Arronços, João Crespo, a escolha de Arronços para acolher as comemorações representa o reconhecimento do trabalho desenvolvido pelos restaurantes, produtores, agentes económicos e pelo município na valorização da identidade gastronómica local. O autarca assumiu ainda que o evento é recebido com orgulho e sentido de responsabilidade, reforçando a ambição de afirmar Arronços como destino gastronómico de excelência.
8: Arronços terá a honra de acolher as comemorações do Dia Nacional da Gastronomia, numa iniciativa realizada em parceria com a Aresp e com a Entidade Regional de Turismo do Alentejo e Ribatejo, e que terá como produto estrela o porco. A realização deste evento em Arronches não acontece por acaso. É o reconhecimento do trabalho desenvolvido pelos nossos restaurantes, produtores, agentes económicos e pelo município na valorização da nossa identidade gastronómica. Recebemos este evento com enorme orgulho, mas também com grande sentido de responsabilidade, porque queremos continuar a afirmar a Ronche como um destino gastronómico.

0: gastronómico de excelência. Queremos que quem nos visita venha pela gastronomia, mas regresse pela qualidade da experiência que aqui encontra.
1: Ora, as comemorações do Dia Nacional da Gastronomia contam com a presença do Secretário de Estado do Turismo, Comércio e Serviços, Pedro Machado, Carlos Moura, Presidente da Direção da Aresp, José Santos, Presidente de Turismo do Alentejo e Ribatejo, assim como especialistas, produtores, investigadores e chefes que partilharão conhecimento, tradição e inovação em duas mesas redondas, do montado à mesa e o porco, tradição, sabor e futuro. A coordenação gastronómica está a cargo do chefe Vítor Sobral, uma das figuras mais influentes da cozinha portuguesa contemporânea, responsável pelo almoço temático que será servido aos participantes e também pelo momento de desmancha tradicional do porco e degustação de petiscos. A Ordem dos Médicos de Porto Alegre está preocupada com a situação cada vez mais recorrente da falta de obstetras no Hospital Distrital e alertou as grávidas do distrito para se deslocarem a outras unidades de saúde nos dias em que a urgência de obstetrícia e ginecologia vai estar encerrada. Segundo fonte da Unidade Local de Saúde do Alto Alentejo, a urgência de obstetrícia e ginecologia do Hospital de Porto Alegre vai estar encerrada entre as 0 horas desta segunda-feira e as 8 da manhã de quarta-feira, por falta de médicos obstetras para assegurar a escala de serviço nesse período. A mesma fonte garantiu que a maternidade do Hospital de Porto Alegre vai permanecer em funcionamento. No entanto, o presidente da Ordem dos Médicos, Hugo Capote, considera que recorrer a este serviço é perder tempo, uma vez que não há obstetras de serviço.
2: A Ordem dos Médicos está preocupada em relação, a Ordem dos Médicos em Porto Alegre está preocupada com esta situação, porque sim, ela é cada vez mais recorrente, ou seja, posso dizer que no último mês, talvez tenha acontecido já duas vezes, já são dois dias, mais do que 24 horas em que isso acontece, e isto não acontecia muito frequentemente, porque a maternidade pelo menos mantinha um obstetra de serviço 24 horas. Este caso concreto agora, não há nenhum obstetra na maternidade. E, portanto, é verdade que estarão lá os enfermeiros, estarão lá o pessoal administrativo e auxiliar de saúde, os técnicos de saúde, mas não vai haver médicos. E, portanto, eu acho que era importante a população ter noção de que realmente, neste contexto, neste dia, se deslocar à maternidade de Porto Alegre, será transferida para outro lado qualquer, então, e só irá perder tempo, basicamente, porque nunca terá um médico para observá-la e orientar a situação.
1: Declarações de Hugo Capote, presidente da Ordem dos Médicos de Porto Alegre, a propósito do encerramento da urgência de obstetrícia e ginecologia do Hospital de Porto Alegre entre as 0 horas desta segunda-feira e as 8 da manhã de quarta-feira. O presidente da Distrital de Porto Alegre do Chega, Pedro Lancha, quer que a estrutura partidária seja um exemplo de união e crescimento político para garantir a representação em todos os concelhos do Alto Alentejo nas próximas autárquicas e contribuir para que o líder do partido, André Ventura, seja eleito primeiro-ministro.
3: Assumo perante todos vós um compromisso claro, trabalhar em prol do Chega, dos nossos eleitos, dos nossos militantes e de todo o Distrito de Porto Alegre. Assumo igualmente a responsabilidade de tudo fazer para que nos tornemos um exemplo de união, organização e crescimento político, contribuindo para que nas próximas eleições legislativas o Dr. André Ventura seja o próximo Primeiro-Ministro de Portugal. Trabalharemos também para garantir que nas próximas eleições autárquicas consigamos alcançar a representação em todos os concelhos do distrito, reforçando e consolidando a nossa presença naqueles onde já hoje estamos representados.
1: Presente na cerimónia de tomada de posse da nova distrital de Porto Alegre do Chega, o líder parlamentar do partido, Pedro Pinto, disse estar orgulhoso com o

0: O rumo do Chega no Alto Alentejo.
1: Estar aqui hoje na terra que me acolheu há mais ou menos 20 anos e por um distrito que eu tenho um apreço e um sentimento especial. E hoje estar nesta tomada de posse dos órgãos distritais de Porto Alegre, particularmente do Pedro Lancha, é para mim um motivo de um grande orgulho. Orgulho e responsabilidade. Porque nós, quando queremos que um partido cresça, que um distrito cresça, temos que ter boas pessoas à frente desses órgãos distritais. É isso que nós temos aqui. Temos três boas equipas, três equipas unidas, quer da Comissão Política Distrital, Conselho de Jurisdição e da Mesa, três equipas a trabalhar não para eles, mas em prol do distrito. E isso é o mais importante. Quero dizer aqui que pela primeira vez, e ainda bem, é um sinal de vitalidade democrática, houve duas listas a concorrerem à Distrital de Porto Alegre. Significa que está um partido vivo, significa que está um partido com futuro e significa particularmente que as pessoas querem fazer alguma coisa pelo seu distrito.
0: O novo presidente da Distrital de Porto Alegre do Chega, eleito no passado mês de junho com 60,8% dos votos, tem 37 anos e é natural de Fronteira. A lista que liderou venceu também com maioria as eleições para a mesa distrital e para o Conselho de Jurisdição Distrital. A 12ª edição do Festival Internacional de Música de Marvão volta a transformar a Vila Alentejana num palco de artistas do mundo e a cativar milhares de visitantes amantes da música clássica, da natureza e do património edificado. A reportagem é da jornalista Carla Aguiar.
2: O sonho de Christoph Poppen, maestro alemão de renome internacional, tornou possível a realização deste festival, que durante 10 dias transforma o silêncio da montanha numa viagem sonora que convida residentes e turistas a fazerem parte de um programa rico e diversificado. Na abertura solene da 12ª edição do filme, que decorreu sexta-feira nos Jardins do Castelo, o maestro fundador do festival destacou a participação de mais de 320 músicos com interpretações de cerca de uma centena de compositores.
3: Este ano preparamos um programa particularmente rico e diversificado. Daremos especial destaque a Robert Schumann e prestaremos homenagem a Benjamin Britten. No entanto, ao longo dos próximos dias poderá ouvir música de cerca de 100 compositores diferentes, abrangendo aproximadamente 1000 anos de história de música, incluindo os membros das orquestras e dos coros. Mais de 320 músicos subirão aos palcos de Marvão durante os próximos 10 dias. É extraordinária a equipa do festival, sob a direção de Daniel Boto, trabalhou incansavelmente ao longo de todo o ano para preparar uma logística de enorme complexidade e não poderia ter feito um trabalho melhor. No mundo que todos os dias nos confronta com novos desafios, e um enorme privilégio podermos concentrar-nos no poder intemporal da música, que nos ajuda a recuperar a nossa força interior e a viver a amizade e o amor.
2: O anfitrião do evento, Luís Vitorino, presidente da Câmara Municipal de Marvão, deixou um convite aos visitantes para desfrutarem do território no seu todo, sublinhando a oferta gastronómica, o património e o alojamento.
4: Um evento incomparável que leva Marvão e o Alentejo para níveis de prestígio e conhecimento no panorama cultural e musical. Convido-vos a desfrutar de um território singular que proporciona momentos musicais únicos, mas também prima pela alta qualidade da oferta gastronómica, do património edificado e do alojamento, envolto por paisagens mágicas e inspiradoras. O município de Marvão está grato e reconhecido à soprano Juliane Benz e ao maestro Cristóvão Poppen, pelo amor que colocam em Marvão, nas suas gentes, capaz de construir uma parceria e amizade e um festival único.
0: O Festival Internacional de Música de Marvão, promovido pela Associação Marvão Music, decorre até ao dia 2 de agosto, com mais de 40 concertos em palcos emblemáticos como o pátio e a cisterna do castelo.

0: Castelo de Marfão e a cidade romana de Amaia.
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5: Muito bom dia. Manhã de segunda-feira, 27 de julho. Os próximos dias contam com aviso de tempo quente. É o aviso, a indicação meteorológica do Instituto Português do Mar e da Atmosfera. Todos os distritos, à exceção do de Faro, estão com aviso amarelo. Nesta segunda-feira, céu limpo, com vento que sopra moderado de este. Máximas, o Porto com 31 graus, Faro 34. As cidades onde vai estar mais calor vão ser as cidades de Évora e de Santarém, com 40 graus. Castelo Branco, 38. Lisboa e Porto Alegre com 37 graus de máxima. 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
1: Até ao meio-dia estamos consigo em direto.
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1: Já a seguir as músicas, as sonoridades, os temas que vão ambientar esta nossa manhã de segunda-feira com o exclusivo comercial da Ótica Reis, sempre a olhar por si.
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0: música portuguesa na rádio a Porto Alegre, agora que só já faltam 8 minutos para as 11 da manhã, Luís Filipe Reis. Vamos ficar com as receitas com azeite São Mamed e com São Neto agora na nossa emissão. Uma ótima sugestão para o nosso almoço.
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1: Muito bom dia, estamos prontos para preparar o nosso almoço com azeite São Mamete. E para hoje trago-lhe umas pataniscas de bacalhau com salsa, douradinhas por fora e muito fofinhas por dentro. Uma famosa receita das nossas avós. As melhores pataniscas que realmente eu já provei. São perfeitas, com um sabor espetacular e delicioso. Ora bem, vamos então aos ingredientes. 400 gramas de bacalhau demolhado e desfiado, uma cebola pequena, raspada, uma mão cheia de salsa, 4 gemas de ovos, chávena e meia de farinha com fermento, 4 claras em castelo, uma garrafa de água das pedras, sal, pimenta e azeite São Mamete. Ora bem, bate as claras em castelo com uma pitada de sal e reserva. No recipiente, junta as gemas ao bacalhau, a cebola raspada e a salsa. Envolva tudo muito bem. Misture a farinha, junta a água das pedras e mexa muito bem. Por fim, junta as claras em castelo, envolvendo delicadamente. Frite às colheradas em azeite São Mamete. Retire para uma travessa com papel absorvente. Estão feitas as pataniscas. Bom apetite para o seu almoço.
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E chegamos assim ao fim de mais uma hora na Rádio Porto Alegre. Estamos a 3 minutos das 11 da manhã. Boa semana para si.

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0: Hoje é segunda-feira, 27 de julho, ano 2026. O sol nasceu, faltavam 25 minutos para as 7 da manhã. E o tempo é quente, a previsão é precisamente essa. Aviso amarelo para o dia de hoje, para terça e quarta-feira. Aviso amarelo, indicador de tempo quente até às 6 da tarde de quarta-feira no Alto Alentejo. Hoje as temperaturas máximas de 31 graus para o Porto, 40 graus de máxima para Évora e para Santarém, Castelo Branco 38 graus, as cidades de Lisboa e Porto Alegre com 37 graus de máxima. Amanhã as temperaturas são muito idênticas às desta segunda-feira. Há uma ligeira descida, mas é uma ligeira descida na máxima de quarta-feira. Mas o tempo quente, esse está aí. 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
3: Já cá estamos para a última hora desta nossa manhã de segunda-feira, 27 de julho. A seguir, a previsão dos signos com Maria Helena Martins. Estamos juntos até ao meio-dia.
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0: Andrei.
1: Carta dominante, 4 de espadas, que significa inquietação, agitação. Amor, aprenda a perdoar. Toda a gente merece uma segunda oportunidade. Saúde, o seu sistema respiratório pode estar um pouco frágil. Dinheiro, aproveite para gastar algum dinheiro em atividades que lhe deem prazer. Distraia-se. Número da sorte, 54.
0: Touro.
1: Carta dominante, cavaleiro de ouros, que significa pessoa útil, maturidade. Amor, controle os seus ciúmes. Que a luz da sua alma ilumine todos ao seu redor. Saúde, tenha em atenção possíveis alergias. Dinheiro, parta à conquista do seu lugar ao sol, porque você merece. Número da sorte, 76.
0: Gêmeos.
1: Carta dominante, rainha de copas, que significa amiga sincera. Amor, dedique mais tempo à sua família e à pessoa amada, pois eles sentem a sua falta. Saúde, tenderá a ter dores de cabeça. Vigie a tensão arterial. Encontrará nos bons livros companheiros maravilhosos para a sua vida. Dinheiro, corte nas despesas desnecessárias. Número da sorte, 49.
0: Caranguejo.
1: Carta dominante, 6 de ouros, que significa generosidade. Amor, evite que outras pessoas se intrometam na sua relação. Saúde, poderá andar um pouco indisposto. Procure o seu médico. Dinheiro, fase pouco positiva. Número da sorte, 70.
0: Leão.
1: Carta dominante, 4 de copas, que significa desgosto. Amor, seja mais tolerante e saiba ouvir. Saúde, momento muito favorável. Dinheiro, boa altura para comprar aquela peça de vestuário que tanto gosta. Número da sorte, 40.
0: Virgem.
1: Carta dominante, imperatriz, que significa realização. Amor, você sabe que é um bom conselheiro, por isso, não nega sua ajuda ao seu melhor amigo. Saúde, estará em plena forma física. Dinheiro, se alguma coisa menos positiva lhe acontecer na vida, tire dela uma lição. Deus quer o nosso bem e a nossa felicidade. Número da sorte, 3.
0: Balança.
1: Carta dominante, o julgamento, que significa novo ciclo de vida. Amor, mudanças bruscas de humor poderão causar conflitos com familiares ou com a pessoa amada. Modere esse seu comportamento. Saúde, poderá ser afetado por dores musculares. Dinheiro, período favorável no trabalho, poderá vir a receber benefícios. Número da sorte, 20.
0: Escorpião.
1: Carta dominante, 7 de paus, que significa discussão. Amor, a sua vida amorosa poderá passar por uma grande mudança brevemente. Saúde, tendência para problemas de rins. Beba mais água. Dinheiro, pode fazer aquele negócio que tanto deseja. Número da sorte, 29.
0: Sagitário.
1: Carta dominante, 8 de copas, que significa concretização, felicidade. Amor, para que a sua relação seja duradoura, aposte no romantismo. Saúde, beba mais leite. O cálcio é importante para os ossos. Dinheiro, tenha cuidado com a forma como aplica os seus investimentos. Número da sorte, 44.
0: Capricórnio.

0: carta dominante Cavaleiro de Espadas, que significa guerreiro, cuidado, amor, opte por uma relação cautelosa. Não avance sem certezas, seja prudente. Saúde, levante a sua autoestima, irá correr tudo muito bem. Dinheiro, evite que a sua vida profissional afete outras áreas da sua vida. Número da sorte, 62. Aquário. Carta dominante, Cavaleiro de Copas, que significa proposta vantajosa. Amor, procure demonstrar melhor o que sente pela pessoa que tem a seu lado. Possíveis dores de estômago na relação à saúde. Dinheiro, fase favorável. Nunca desista dos seus sonhos. Número da sorte, 48. Peixes. Carta dominante, 3 de Copas, que significa conclusão. Amor, o amor está no ar. Aproveite ao máximo este momento. Saúde, cuide das suas costas. Dinheiro, tudo está dentro da normalidade. Número da sorte, 39.
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Ainda bem que está com a Rádio Porto Alegre nesta manhã de segunda-feira. Boa viagem, um grande e forte abraço para a audição da Rádio Porto Alegre. A música essa é para si.

0: Vamos agora fazer uma pausa. Voltamos logo a seguir, já na reta final da nossa manhã de segunda-feira, 27 de julho. Uma boa semana para si.
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2: Uma boa segunda-feira, que esta semana esteja a começar da melhor forma possível com a Rádio Porto Alegre. 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

0: Jornal do Meio-Dia com histórias da atualidade, tudo o que está a marcar-se este nosso Alto Alentejo, garantidamente que passa no noticiário maior, à hora certa, na Rádio Porto Alegre. Despede-se César Azeitona, aquele abraço, até amanhã, às 7.
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A GNR anunciou a detenção de 15 pessoas e a apreensão de mais de 970 doses de droga durante uma operação especial de prevenção criminal durante um festival na barragem de Montargil, no concelho de Ponte Sul. A Ordem dos Médicos de Porto Alegre está preocupada com a situação cada vez mais recorrente da falta de obstetras no hospital distrital e alerta as grávidas do distrito para se deslocarem a outras unidades de saúde nos dias em que a urgência de obstetrícia e ginecologia vai estar encerrada. O presidente da Distrital de Porto Alegre do Chega, Pedro Lancha, quer que a estrutura partidária seja um exemplo de união e crescimento político para garantir representação em todos os concelhos do Alto Alentejo nas próximas eleições autárquicas. O distrito de Porto Alegre está sob aviso de tempo quente até quarta-feira, com máximas perto dos 40 graus.

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1: A Ordem dos Médicos de Porto Alegre está preocupada com a situação cada vez mais recorrente da falta de obstetras no Hospital Distrital e alerta as grávidas do distrito para se deslocarem a outras unidades de saúde nos dias em que a urgência da obstetrícia e ginecologia vai estar encerrada. Segundo fonte da Unidade Local de Saúde da ULS do Alto Alentejo, a urgência da obstetrícia e ginecologia do Hospital de Porto Alegre está encerrada desde as 0 horas desta segunda-feira e até às 8 de quarta-feira, por falta de médicos obstetras para assegurar a escala de serviço neste período. A mesma fonte garantiu que a maternidade do Hospital de Porto Alegre vai permanecer em funcionamento. No entanto, o presidente da Ordem dos Médicos, Hugo Capote, em declarações à Rádio Porto Alegre, disse considerar que recorrer a este serviço é perder tempo, uma vez que não há obstetras.
2: A Ordem dos Médicos está preocupada em relação, a Ordem dos Médicos em Porto Alegre está preocupada com esta situação, porque sim, ela é cada vez mais recorrente, ou seja,

0: dizer-vos que no último mês, talvez tenha acontecido já duas vezes, já são dois dias, mais do que 24 horas em que isso acontece, e isto não acontecia muito frequentemente, porque a maternidade pelo menos mantinha um obstetra de serviço 24 horas. Este caso concreto agora, não há nenhum obstetra na maternidade, e portanto, é verdade que estarão lá os enfermeiros, estarão lá o pessoal administrativo e auxiliar de saúde, os técnicos de saúde, mas não vai haver médicos. E, portanto, eu acho que era importante a população ter noção de que realmente, neste contexto, neste dia, se deslocar à maternidade de Porto Alegre, será transferida para outro lado qualquer, então, e só irá perder tempo, basicamente, porque nunca terá um médico para observá-la e orientar a situação.
1: Hugo Capote lembra que a maternidade de Porto Alegre há muito tempo que não tem médicos do quadro e que as urgências são asseguradas por tarefeiros, uma situação que põe em risco o seu funcionamento, que deve ser assegurado por dois médicos obstetras.
0: A Ordem dos Médicos em Porto Alegre está preocupada com esta situação, porque sim, ela é cada vez mais recorrente, ou seja, posso dizer-vos que no último mês, talvez tenha acontecido já duas vezes, já são dois dias, mais do que 24 horas em que isso acontece, e isto não acontecia muito frequentemente, porque a maternidade pelo menos mantinha um obstetra de serviço 24 horas. Este caso concreto agora, não há nenhum obstetra na maternidade, e portanto, é verdade que estarão lá os enfermeiros, estarão lá o pessoal administrativo e auxiliar de saúde, os técnicos de saúde, mas não vai haver médicos, e portanto, eu acho que era importante a população ter noção de que realmente, neste contexto, neste dia, se deslocar à maternidade de Porto Alegre, será transferida para outro lado qualquer, então, e só irá perder tempo, basicamente, porque nunca terá um médico para observá-la e orientar a situação.
1: Segundo a ULS do Alto Alentejo, a urgência de obstetrícia e ginecologia do Hospital de Porto Alegre está encerrada desde as 0 horas desta segunda-feira e até às 8 da próxima quarta-feira. O presidente da Distrital de Porto Alegre do Chega, Pedro Lancha, quer que a estrutura partidária seja um exemplo de união e crescimento político para garantir representação em todos os concelhos do Alto Alentejo nas próximas autárquicas e contribuir para que o líder do partido, André Ventura, seja eleito primeiro-ministro.
2: Assumo perante todos vós um compromisso claro, trabalhar em prol do Chega, dos nossos eleitos, dos nossos militantes e de todo o Distrito de Porto Alegre. Assumo igualmente a responsabilidade de tudo fazer para que nos tornemos um exemplo de união, organização e crescimento político, contribuindo para que nas próximas eleições legislativas o Dr. André Ventura seja o próximo Primeiro-Ministro de Portugal. Trabalharemos também para garantir que nas próximas eleições autárquicas consigamos alcançar a representação em todos os concelhos do Distrito, reforçando e consolidando a nossa presença naqueles onde já hoje estamos representados.
1: Pedro Lancha, que falava na cerimónia de tomada de posse da Comissão Política Distrital, que decorreu este sábado na sede do partido em Porto Alegre, disse ainda que entre os objetivos para o mandato de 3 anos para o qual foi eleito, passam por constituir conselheiros em todo o distrito, apoiar os eleitos, aproximar-se dos militantes e implementar um núcleo da juventude do Chega no Alto Alentejo.
2: Entre os nossos principais objetivos destacam-se a constituição das conselheiras em todo o distrito de Porto Alegre, o apoio, valorização e acompanhamento dos eleitos do Chega, a proximidade permanente aos militantes, a preparação das próximas eleições autárquicas no distrito, a abertura regular da sede distrital em horários definidos, a implementação e dinamização do núcleo da Juventude Chega do Distrito de Porto Alegre, a realização de uma convenção anual de militantes com início já no próximo ano e, claro, mobilizar a presença das principais figuras nacionais do partido para o nosso distrito, incluindo o secretário-geral Pedro Pinto e o presidente Dr. André Ventura.
1: O novo presidente da Distrital de Porto Alegre do Chega, eleito no passado mês de junho com 60,8% dos votos, tem 37 anos e é natural de Fronteira. A lista que liderou venceu também com maioria as eleições para a mesa distrital e para o Conselho de Jurisdição Distrital. Na cerimónia de tomada de posse, o líder parlamentar do Chega, Pedro Pinto, disse estar orgulhoso com o rumo

0: extremo do partido em Porto Alegre.
1: Estar aqui hoje na terra que me acolheu há mais ou menos 20 anos e por um distrito que eu tenho um apreço e um sentimento especial. E hoje estar nesta tomada de posse dos órgãos distritais de Porto Alegre, particularmente do Pedro Lancha, é para mim um motivo de um grande orgulho. Orgulho e responsabilidade. Porque nós, quando queremos que um partido cresça, que um distrito cresça, temos que ter boas pessoas à frente desses órgãos distritais. É isso que nós temos aqui. Temos três equipas unidas, quer da Comissão Política Distrital, Conselho de Jurisdição e da Mesa, três equipas a trabalhar não para eles, mas em prol do distrito. E isso é o mais importante. Quero dizer aqui que pela primeira vez, e ainda bem, é um sinal de vitalidade democrática, houve duas listas a concorrerem à Distrital de Porto Alegre. Significa que está um partido vivo, significa que está um partido com futuro e significa particularmente que as pessoas querem fazer alguma coisa pelo seu distrito.
0: No seu discurso, Pedro Pinto aproveitou para criticar o governo PSD-CDS, com o foco na polémica em torno do ministro da Administração Interna, Luís Neves. O caso, que envolve o antigo diretor da PJ e agora ministro, está relacionado com uma obra para a qual foi contratado um empreiteiro que, entretanto, tinha feito mais de uma dezena de contratos por ajuste direto com a PJ. Posteriormente, e de acordo com a informação avançada pela SIC, foi encontrado na empresa do empreiteiro um atrelado, apreendido numa operação da PJ que desmantelou o maior laboratório de droga alguma vez descoberto em Portugal e que estava alegadamente à guarda do empreiteiro por ordem do diretor da PJ. Para Pedro Pinto, a promiscuidade de Luís Neves representa o fim do Estado de Direito em Portugal.
1: A promiscuidade é alguém que esteve à frente da Polícia Judiciária. É que Luís Neves não é um cidadão qualquer. Não é um cidadão que veio da comunidade. Ele era o Diretor Nacional da Polícia Judiciária. Quando nós não podemos acreditar no Diretor Nacional da Polícia Judiciária ou na Polícia Judiciária, é o fim do Estado de Direito em Portugal. E por isso o Chega tinha duas opções. Ou apresentar uma moção de censura a este governo, por este governo tem que ser censurado, mas acreditem que eu sinto, e ando muitas vezes na rua, e falo com muita gente, que os portugueses não querem eleições. Que os portugueses estão fartos mesmo de ir a eleições todos os anos. E por isso a opção foi apresentar uma comissão parlamentar de inquérito a Luís Neves.
0: O líder parlamentar do Chega, Pedro Pinto, falava este sábado na sede da Distrital do Partido em Porto Alegre. A GNR anunciou esta segunda-feira a detenção de 15 pessoas e a apreensão de mais de 970 doses de droga durante uma operação especial de prevenção criminal que decorreu entre os dias 14 e 22 de julho no âmbito de um festival na barragem de Montargil, concelho de Ponte de Sor. Em comunicado de imprensa, o Comando Territorial de Porto Alegre da GNR acrescenta que foram ainda elaborados 16 autos de notícia e levantados 11 autos de contraordenação por consumo de estupefacientes. Da ação resultou a apreensão de centenas de doses de droga, a maioria anfetaminas, mas também cannabis, haxixe, cocaína, LSD, MDMA, DMT, ketamina e cogumelos alucinogénios. Foram ainda apreendidos 9.513 euros em numerário e diverso equipamento informático. A operação levada a cabo pelo destacamento territorial de Ponte de Sor contou com o reforço dos destacamentos de Nisa, Porto Alegre e Évora, bem como do grupo de intervenção sinotécnico da Unidade de Intervenção. Os factos foram comunicados ao Tribunal Judicial de Ponte de Sor. Ao longo de três dias, a Feira Franca de Avis voltou a afirmar-se como um dos maiores eventos culturais do concelho. A organização estima que cerca de 20 mil pessoas tenham passado pelo recinto entre sexta-feira e domingo, numa edição marcada por grande afluência, forte participação das associações locais e melhorias no espaço. O presidente da Câmara Municipal, Manuel Coelho, faz um balanço muito positivo e destaca que o sábado foi provavelmente um dos dias com mais público do que há memória.
2: De facto, o dia de ontem foi um dia extraordinário. Acho que terá sido dos sábados de que há memória em que terá estado mais público. Eu penso que assim, é difícil nós, neste momento, depois falta ainda o dia de hoje, fazer um balanço com todo o rigor, mas creio que a nossa expectativa portanto, é que a participação nos três dias da feira possa vir a superar os 20 mil visitantes.
0: O movimento associativo voltou a marcar presença em força, desde artesãos a grupos culturais, passando pelas 5 tasquinhas de restauração, todas exploradas por associações do concelho.
2: Nós procuramos, obviamente,

0: de trazer e mostrar desde o artesanato para todas as pessoas, enfim, artistas, artesãos, criadores, portanto, enfim, oriundos de outras partes do distrito e do país, de vários pontos do país, mas em primeiro lugar, de facto, digamos, está a prata da casa. E para nós, portanto, termos aqui as nossas associações, os nossos artesãos, seja na parte expositiva, seja dando espaço de atuação, por exemplo, com as tardes todas ocupadas por grupos locais. Portanto, para nós é uma questão fundamental, porque queremos que isto seja, queremos que a Feira Franca seja, portanto, uma verdadeira mostra daquilo que é a VIS. E a VIS, e um movimento associativo para nós, é uma componente da nossa identidade que não pode ser tanto desprezada.
1: Já a pensar na edição de 2027 da Feira Franca de Aviso, o Presidente garante que o formato vencedor se mantém, mas promete continuar a melhorar o recinto com novos espaços e mais zonas de atração.
0: É genericamente o formato, então creio que nós iremos manter o formato global do evento. Iremos procurar, ao nível do espaço, introduzir alguns elementos novos. A primeira vez estamos já introduzindo algumas questões novas aqui também, estamos a lembrar o espaço lúdico, o espaço infantil, que não existia. Estamos a lembrar, portanto, a questão, por exemplo, dos sanitários portáteis, portanto, movíveis, que também são uma qualidade superior às que estavam no ano transato, e mais algumas, esta própria zona nos encontramos, e mais um outro toque, digamos assim. No próximo ano iremos procurar continuar com este trabalho, melhorar cada vez mais a feira, o espaço, torná-lo mais acolhedor, com mais polos, portanto, digamos, de atração, mas no formato, em termos genéricos, creio que é um formato vencedor, porque, como disse, em equipa que ganha não se mexe, então creio que será esse um bocado o lema, digamos, para a nossa feira.
1: Este ano, à semelhança do que aconteceu em 2025, a Câmara aproveitou a Feira Franca de Avis para apresentar e oferecer aos bombeiros locais uma nova ambulância num investimento de cerca de 88 mil euros. O distrito de Porto Alegre está sob aviso de tempo quente até quarta-feira, com máximas perto dos 40 graus Celsius. Na capital do Alto Alentejo, Porto Alegre, a temperatura mínima também registra uma subida significativa para valores a rondar os 24 graus. Nos restantes concelhos, a mínima varia entre os 18 e os 21 graus e a máxima entre os 36 graus em Marvão e os 41 em Ponte Sor. O aviso amarelo, emitido pelo Instituto Português do Mar e da Atmosfera, o IPMA, devido à persistência de valores elevados da temperatura máxima, está ativo até às 18 horas de quarta-feira.
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4: Boa tarde, 14 horas com 3 minutos, segunda-feira, 27 de julho. Começa aqui mais uma edição das tardes da RP. Hoje temos uma segunda-feira com céu pouco nublado ou limpo, com subida acentuada da temperatura máxima e vento fraco a moderado. As máximas a rondar os 37 graus em Porto Alegre e também em Lisboa. Santarém e Évora estão hoje com 40 graus e Castelo Branco com máxima de 38. 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
4: Primeira hora com discos pedidos através do 245-300-556. 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
4: Discos pedidos até às 15 horas. A primeira participação já está em linha. Olá, boa tarde.
7: Boa tarde, Rui.
4: Ora viva, Amália, que nos liga de Estremoz. Como está, Amália? Tudo bem?
7: Bem disposta, graças a Deus e ao Rui.
4: Tudo bem também, obrigado. Então, Amália, vamos à frase.
7: Rotunda Alegre, o seu parceiro de confiança na zona industrial de Porto Alegre.
4: E a música vai ser a qual?
7: A música vai ser a banda Lusa para na cara.
4: Para dedicar esta música?
7: E é para dedicar com um beijinho de parabéns à minha filha Alda, que fez anos ontem. Muitos parabéns para ela, que faça muitos na nossa companhia e que tenha muita força e coragem para enfrentar o futuro. E vai um beijinho para a filha do doutor, do professor Ribeirinho Leal, que faz anos hoje. Muitos parabéns para ela, que faça muitos.

0: com muita saúde, na companhia da família, e que tenha um dia muito feliz. E se mais alguém fizer antes, fica o meu beijinho, parabéns. E agora vai um beijinho para a Rosa da Fraria, para a Amélia Tomé, para a minha grande amiga Joaquina Jacó, para a Joaquina Dias do Gavião, para o João Maltês, para a Mestre da Igrejinha, para a Joaquina Serra, para a prima Fernanda Rosa e Francisco, para o Amílcar, para a prima Conceição Sabogueiro, para a Lipudina da Ponte Sori, para o primo António de Matos e Família, para o primo Mendes e Emília, para a Julieta e João Maria, para o Ricardo Taxista, para a Sônia Ricardo, para o José Carrilho, para a Paula de Estremoz, para o Lino Batista, para o Fernando Bragança, para a Maís da Granja, para a família Margarida, com um beijinho para o João, para o professor Ribeirinho Vial, para o António Clarel, para o Justino, para o Alcides, para a Ana Gouveia, para o João Miranda e para a Lisete Flores. E vai para todos os amigos que estejam na escuta, para todos os amigos da, para todos os que trabalham na Rádio Talec, também um grande beijinho e tudo de bom. E para si, para a sua família, um grande beijinho. O resto, uma boa tarde de trabalho e até amanhã, se Deus quiser.
1: Muito obrigado, Amália. Tudo a correr bem também. Uma boa tarde e boa semana. Até amanhã.
0: Obrigado, igualmente.
1: Obrigado. Ficamos assim com Banda Lusa. Está na cara a abrir esta edição de Discos Pedidos. 245-300-556. Está disponível.

0: Está na cara a música da Banda Lusa. Vamos ao encontro de mais uma participação. Olá, boa tarde.
1: Olá, Rina Coleta, seja bem-vindo.
0: Muito obrigado. E como está Ana Gouveia, de Monte da Pedra?
1: Ana Gouveia também, faz que está bem.
0: Faz que está bem.
1: Calor.
0: Muito, já voltou o calor. Depois de uns dias de tréguas. Foram alguns dias em que...
1: Alguns dias de tréguas, sim.

0: É horrível, o que está a acontecer é horrível.
1: Pois, aí por Espanha e França principalmente.
0: Que horror, sim, e agora a Itália.
1: Pois, temos a Europa por aí. Então, e Ana, vamos à frase, antes de mais?
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1: E a música de hoje, vai ser a qual?
0: É o Denis Brites, XPTO.
1: XPTO, e é para dedicar esta música?
0: É para dedicar à Ana Ribeiro, à Sónia Ricardo, à Sofia, ao Bruno, à Azeitona, à Amália dos Termos, à Rosa Bela, ao João Maltês, ao Noel Gouveia, Rosa Silva e o marido, Fernanda Rosa e Francisco Rosa, Lisete, Pedro Miguel, Angélica, Natalina, Julieta, António, Helena da Alemanha, Balbina, Armando Mafalda, João Miranda, António Clarel, António Justino, Artero de Chão para o Luís, para a Conceição Churri para o marido, para o professor Ribeirinho Leal, um abraço e muitos parabéns à filhota e tudo corra bem. E para o Rui Anacleto, um resto de um bom dia de trabalho e até amanhã, se for possível.
1: Muito obrigado, uma ótima tarde e até amanhã, cá estaremos à hora do costume.
0: Do calor.
1: E com certeza, vou fazer os possíveis. Vou sair daqui à noite para não passar pelo sol.
0: Sim, pois, para não, senão fica com a moleirinha queimada.
1: É verdade, é verdade. E hoje não trouxe o chapéu, é isso mesmo.
0: Olha, mas diga-me uma coisa, olha, não se pode atravessar aqui a rua.
1: Pois.
0: Há um calor, que horror.
1: Esperamos por uma hora mais fresca.
0: Sim, sim.
1: Então, até amanhã. Tudo a correr bem. Obrigado. Denis Brites, XPTO, para ouvir nos próximos minutos, 245-300-556. 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

0: Amigo, boa tarde.
1: Ora viva, estamos a falar com...
0: O Carlos André está a falar do Cano.
1: E como é que está o nosso amigo Carlos? Bem disposto?
0: Sim, sempre bem disposto desde o Ministério da Produção.
1: Ora, muito bem. E sabe a frase?
0: Não, por acaso não sei.
1: Então, vamos a uma ajuda. Rotunda Alegre.
0: Rotunda Alegre.
1: O seu parceiro de confiança.
0: O seu parceiro de confiança.
1: Na zona industrial de Porto Alegre.
0: Na zona industrial de Porto Alegre.
1: É isso mesmo. E o que vamos ouvir?
0: Mónica Sintra, um qualquer à sua escolha.
1: Anjo da Guarda. E é para dedicar?
0: É para dedicar aí ao senhor professor Ribeirinho Leal e ao familiar dele. É a Ana Gouveia de essa senhora que colabora. É para a Amália de Estremoz. É para a Dona Joaquina Jacóia. É para todo o auditório da Rádio Porto Alegre que está a ouvir a Rádio Porto Alegre.
1: Muito bem, ficamos já a seguir com a Mónica Sintra. Uma ótima tarde, amigo Carlos, e uma boa semana também.
0: E um abraço do Zé André.
1: Um grande abraço também. Muito obrigado. Tudo a correr
0: obrigado.
1: Bem.
0: Obrigado.
1: Já a seguir, Mónica Sintra com o Anjo da Guarda. 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

0: Anjo da Guarda de Mónica Sintra, a passar nesta edição de Discos Pedidos, através do 245-300-556, número disponível até às 15, e com mais uma participação em linha. Olá, boa tarde.
1: Olá, Rui, boa tarde, está bom?
0: Tudo bem, como está a Amélia Tomé, de Porto Alegre?
1: Está bem a trabalhar, Rui.
0: Ora bem, e faz muito bem, e agora com o calor novamente aí a subir, a apertar.
1: É verdade, olha, mas é que em casa está tudo assim fechado, as janelas agora abrem-se um bocadinho só para ver quando a fazer, mas
0: está
1: aqui bem.
0: Está normal.
1: Sabe o que é o mal, às vezes, é as janelas de escancarar tudo aberto. Tem que ter tudo fechado até ao fundo, a calça também tem.
0: E assim mantém a temperatura um bocadinho mais.
1: Sim, a minha vez ligo os ar-condicionados quando vem almoçar, aos de almoço ou assim, pronto.
0: Mantém o ambiente mais fresco.
1: Para cá também eu posso ligar, tenho alguns três, a patroa agora deixou-me e disse que quiser ligar os ar-condicionados, dona Amélia. E eu disse, ah, não, se cá tiver festinha, não vale a pena.
0: Está controlada a temperatura.
1: O preço dos ar-condicionados também faz mal.
0: Muito em excesso também não é saudável, também é verdade.
1: Sim, é verdade.
0: Muito bem, Amélia, então, e vamos à frase antes de sabermos.
1: E o Rui está bom, não é?
0: Tudo bem também, com as baterias carregadas aqui para nós.
1: Pois, agora é. 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
0: Ah, na zona industrial de Porto Alegre, exatamente. E o que vamos ouvir hoje?
1: Ai, vamos ouvir o Nininho Vaz Maia e fui vê-lo.
0: Ah, então gostou da experiência, gostou do concerto?
1: Gostei. Muita gente, muito bonito.
0: Ora,
1: adorei. Ele é muito bonito, o Nininho.
0: Pois.
1: E canta muito bem. O gajo, eu espero lá, o gajo faz ali. Olha, levou lá uma miúda ao palco a cantar e um miúdo ali um bocadinho. Gostei muito daquela ação que ele fez. Muito bonito.
0: Muito bem, ainda bem que foi um excelente espetáculo.
1: Ai,
0: agora vamos ouvi-lo aqui também novamente. E vamos ouvir o Nininho Vaz Maia com Gosto de Ti, aquele tema.
1: É isso
0: mais
1: mesmo. Sim, olha, como eu gosto muito deles, vou dedicar aos meus filhos que os amo muito, a minha netinha Nora, a namorada do Miguel também, um beijinho à Márcia, que está cá, tudo bom para ela e para toda a família. Um beijinho também muito especial, muito grande, a Dona Joaquina Jacó, a Dona Joaquina Serra, a Dona Pondim, Maria Florência, para aquela senhora que disse que é muito engraçada, a Dona Elisete, um beijinho também para ela e toda a família, para a Dona Rosa, para a Prima Maria, para a Julieta e para o João Maria, para a Fernanda Francisco e para o Ricardo, lá para a minha amiga Natália lá para o Urguengo, um beijinho grande para ela, para o Ricardo e para o esposo dela, um beijinho para eles todos, para a Isabel Miranda, um beijinho também muito grande, um beijinho para a Dona Gracinda Margarida e para o João Margarida, para o outro filhote, para as noras, para os netinhos todos, um beijinho grande para todos, a todos os ouvintes no geral que venham a participar, todos aqueles que já participarem, e um beijinho grande à ação, com boas férias, um beijinho ao César, um beijinho muito grande para si, e sem esquecer que deve estar para lá aquelas ventoinhas, a minha amiga Joaquina, deve estar tudo a bater para lá. E já escutei, ainda vou lá para a casa dela já há muito tempo. Agora é que ainda ouvi, um dia sai um rolamento lá de uma ventoinha, até apanhar a gente para a testa, até derruba logo a gente.
0: Tem que levar um capacete.
1: É verdade, tenho dito que posso ir quando lá for. Um beijinho grande à Joaquina, um beijinho ao companheiro dela, toda a família dele, para os netinhos, para a mãe, para toda aquela gente também, para a mana dela, para a mãe que às vezes está lá também a ouvir. Um beijinho ao David Ocas, estive com o netinho dela lá, está muito engraçado lá em Nisa. Um beijinho para o Rui, para a Marisa, para o António. Um beijinho para o Sr. Rui, obrigado por estar aí. Até uma próxima oportunidade, seja até amanhã, se Deus quiser, e até que a gente fala, até que a gente fala outra vez. Esteja com saúde, é o principal.
0: É o que é
1: um beijinho
0: preciso.
1: Grande.
0: Muito obrigado, uma ótima tarde.
1: Adeus,
0: um beijinho.
1: Obrigado igualmente, por isso.
0: Ficamos já a seguir então com Nininho Vaz Maia e Cristiano Maia, Gosto de Ti. 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Logo a seguir a Nininho Vaz Maia, fazemos uma pausa nesta edição de Discos Pedidos. Logo a seguir, o 245-300-556 voltará a estar disponível.
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4: Já estamos de regresso para esta edição de Discos Pedidos, até às 15, através do 245-300-556, frase de participação, Rotunda Alegre, o seu parceiro de confiança na zona industrial de Porto Alegre.
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4: Vamos ao encontro de mais uma participação. Olá, boa tarde.
10: Olá, viva, boa tarde, Sr. Rui.
4: Ora, viva, estamos a falar...
10: Neste momento que é o Alter do Chão.
4: O nosso

0: Luís, bem disposto?
1: Exatamente.
0: Ótimo. Então, e vamos à frase, antes de mais?
1: Ora, a frase praticamente é rotunda, alegre, o seu parceiro de confiança nas universidades de Porto Alegre.
0: E o que vamos ouvir?
1: Vamos ouvir o hino da Altere por Luís Capão.
0: Altere Vila Alentejana, e é para dedicar?
1: Exatamente.
0: Para dedicar a alguém?
1: É para dedicar a atenção do Nelizete da Comenda e Ana Gouveia do Mundo da Pedra e Forja do Barrão. E para todo o auditório.
0: Muito bem, ficamos com o Luís Capão. Uma ótima tarde.
1: Um abraço.
0: Um grande abraço.
1: E prazer em ouvi-lo. E
0: igualmente, até amanhã, cá estaremos.
1: Até amanhã, obrigado.
0: Luís Capão com Altere Vila Alentejana, 245-300-556, patrocínio Rotunda Alegre.

0: Ficamos agora a 20 minutos das 15. Olá, boa tarde.
1: Boa tarde, Rui.
0: Ora viva, Fernanda Rosa de Porto Alegre.
1: Afirmativo. E... está tudo bem consigo?
0: Eu estou bem. Como está a Fernanda? Bem disposta também?
1: Ai, também bem disposta. Andei por aí em alguns. Olha, partei-me passear.
0: Ora bem.
1: Partei-me banhar.
0: Ora, sim, senhor. Foi até ao litoral, à praia, à piscina, essas coisas todas.
1: Pois, andei no estrangeiro cá de dentro.
0: Ah, de cá de dentro. Está bem. Faz muito bem, sim, senhor. Então, calhar a todos. Todos temos o nosso direito de umas férias, não é?
1: Olha, o que interessa é molhar o pé. Pronto.
0: Com certeza.
1: Molha-se o pezinho, molha-se o resto, pronto,
0: está...
1: já fui à água, e já estão fui
0: as
1: à
0: férias.
1: Praia.
0: Ora, muito bem.
1: Então as férias feitas, pronto.
0: E estão feitas. Muito bem, Fernanda. Então e a frase? Também está sabida?
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0: E o que vamos ouvir?
1: Vamos ouvir o Vitor Espadinha, Recordar é Viver, que o professor Ribeirinho gosta muito desta música.
0: Ora bem, e é para, então, para

0: Dedicar então ao professor Ribeirinho, se calhar, não é?
1: Sim, é para dedicar já à filha do professor Ribeirinho, completa hoje mais um aniversário, que passa um dia de anos muito feliz na companhia de todas as pessoas que são queridas. E é também para a minha madrinha, Maria Jesus Tapadinhas, também completa mais um aniversário. E não sei, já não deve dar tempo para dizer muitos nomes, então olha, digo um beijinho para todos os amiguinhos que fazem parte da minha lista, para o meu marido, para o meu filho, para a minha Joaninha, para toda a minha família e para o Fernando Bragancinha, que ele já me telefonou duas vezes cá para casa que anda só a tentar para entrar na rádio e não consegue. Ah. Então um grande beijinho lá para ele, para o Lar dos Fortis, para o Sr. Canjinha, para a Emília Mafra, para todos. E para todos os amiguinhos que nunca se esquecem de mim, que falem sempre no meu nome. Um grande beijinho para todos que fazem parte da equipa da Rádio Porto Alegre, um beijinho de Bom Rui, para toda a sua família. Tchau, tchau, beijinho, beijinho e bom regresso a casa logo à noite.
0: Rui. Muito obrigado, uma ótima noite também, uma ótima tarde, tudo a correr bem, boa semana.
1: Obrigada, Rui. Adeus. Beijinhos. Com licença.
0: Recordar é viver, de Vítor Espadinha. Ainda há tempo para mais uma participação, logo a seguir à pausa que faremos. A seguir esta recordação de Vítor Espadinha, recordar é viver.
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6: Entramos assim na reta final desta edição de Discos Pedidos. 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
6: A última participação de hoje já está em linha. Olá, boa tarde.
8: Olá, Rui, muito boa tarde.
6: Ora viva, estou a falar com Teresa Agostinho.
8: Da bonita Vila de Gavião.
6: E como é que está a Teresa? Bem disposta?
8: Bem disposta, Rui, graças a Deus. E o Rui, como está também?
6: Também, estou bem disposto. Depois das férias,
8: ainda
6: estamos
8: bem.
6: Aqui frescos e contentes.
8: Uma semaninha para descanso.
6: É, exatamente, faz sempre bem.
8: Faz sempre falta.
6: Então, e antes de sabermos qual é a música, vamos...

0: Usa a frase.
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0: E vamos ouvir.
1: Vamos ouvir Roberta Miranda, champanhe.
0: E fresco também, sabe bem.
1: E fresquinho, para brindar.
0: Para brindar. E é para fazer uma dedicatória também.
1: Sim, vou brindar com um grande beijinho e um abraço do meu marido, com amizade, um feliz aniversário para a filha do senhor Comendador e professor Ribeirinho Leal, que não se podemos esquecer nem dele, nem da família, que é o lema que eu tenho com a minha família e connosco. Que passe um dia de anos feliz para o professor também, um dia feliz também para ele, para toda a família, e para os meus amores, para toda a família de longe e perto, e família de coração, amigos, e um beijinho para si, Rui, para todos vós aí na rádio, com um excelente dia de trabalho. E até amanhã, se Deus quiser.
0: Muito obrigado, tudo a correr bem também. Uma ótima tarde e uma boa semana. Obrigado.
1: Obrigado,
0: até amanhã.
1: Uma boa semana também para si.
0: Obrigado. Ficamos assim com Roberta Miranda, champanhe, a fechar esta edição de Discos Pedidos. Amanhã haverá mais, a partir das 14 horas, através do 245-300-556.

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É assim o fecho desta primeira hora das tardes da RP, esta edição de hoje de Discos Pedidos. Às 15, vamos ter notícias. Eu regresso logo a seguir com muito mais música para si nesta tarde de segunda-feira. Continua connosco. Até já.

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4: A maioria das entidades e associações do Conselho de Nisa que marcaram presença no evento Nisa em Festa com as suas tasquinhas fez um balanço positivo da sua participação, destacando o elevado número de visitantes que passaram pelos seus espaços para saborear as iguarias que tinham disponíveis. Em declarações à Rádio Porto Alegre, vários dos responsáveis das associações e coletividades presentes prometem regressar ao evento em 2027 com mais novidades e petiscos para oferecer aos visitantes.
5: É sempre um balanço positivo. Tem sido uma boa aderência, principalmente ontem. Ontem tivemos uma boa, a casa foi boa. E
6: sábado foi forte.
5: Foi forte, muito forte, com muita gente e foi bom.
6: Portanto, é para voltar.
5: Tivemos a oportunidade, claro que sim.
6: O que é que se vendeu mais nestes dias?
5: Vendeu-se tudo um pouco. Tudo um pouco. O frango frito, as cajoleiras, principalmente cajoleiras, vendemos bem. E a bebida, a cerveja. Ontem já teve um bocadinho também mais calor à noite. As outras duas noites foram mais frias, mas ontem já melhorou e hoje também prometo vender uma boa, bem a cerveja.
6: Portanto, é para voltar em 2027.
5: Se tivermos essa oportunidade.

0: Muito bem mesmo.
1: Qual é que foi o dia assim com mais...
0: Ontem. Ontem houve muito mais gente.
1: Portanto, o sábado foi o dia forte.
0: Foi, o dia forte foi o sábado.
1: Valeu a pena estes dias aqui?
0: Vale sempre a pena. É nisso, é nosso.
1: Portanto, para voltar em 2027.
0: 27, isso mesmo, para voltarmos em 2027.
2: É um balanceamento positivo. Este certame, portanto, é visto pelas associações. Nossa, não fica de parte, como é lógico, como quase um subsídio.

0: festa, evento promovido pelo município, decorreu entre quinta-feira e domingo. O certame, além das tasquinhas e de uma mostra de artesanato e atividades económicas, ficou marcado por vários concertos, tendo este ano brilhado no palco do Nizem Festa, por exemplo, Nininho, Vaz Maia, Pedro Brunhosa, Ciro, Bárbara Bandeira ou Quinta do Bil. Ao longo de 3 dias, a Feira Franca de Avis voltou a afirmar-se como um dos maiores eventos culturais do concelho. A organização estima que cerca de 20 mil pessoas tenham passado pelo recinto entre sexta-feira e domingo, numa edição marcada por grande afluência, forte participação também das associações locais e melhorias no espaço. O presidente da Câmara Municipal, Manuel Coelho, faz um balanço muito positivo e destaca que o sábado foi provavelmente um dos dias com mais público de que há memória.
1: De facto, o dia de ontem foi um dia extraordinário. Acho que terá sido dos sábados de que há memória em que terá estado mais público. Eu penso que assim, é difícil nós neste momento, por falta ainda o dia de hoje, fazer um balanço com todo o rigor, mas creio que a nossa expectativa, portanto, é que a participação nos 3 dias da feira possa vir a superar os 20 mil visitantes.
0: Este ano, à semelhança do que aconteceu em 2025, a Câmara aproveitou a Feira Franca de Avis para apresentar e oferecer aos bombeiros locais uma nova ambulância num investimento de cerca de 88 mil euros. O setor da gastronomia vai bem, mas, no entanto, os custos de produção são um problema que os empresários estão a enfrentar com alguma dificuldade. Alertou esta segunda-feira, em Roche, o presidente da Associação de Hotelaria, Restauração e Similares de Portugal, a Aresp, Carlos Moura. O responsável falava aos jornalistas à margem das comemorações do Dia da Gastronomia, Património Cultural, que decorreram no convento de Nossa Senhora da Luz, naquela vila alentejana.
2: Vai bem, tem que ir melhor. Nós estamos a passar por momentos complicados no que diz respeito à economia da restauração, porque diz, eu estava a falar com um dos nossos governantes, não interessa agora qual é, isto está muito bem, o turismo está a crescer, mais receita e tal, pois é, mas é que o país não é homogéneo. Há gente que está bem, ainda bem que está bem, é isso que a gente deseja, mas há gente que está mal e há gente que está muito mal, porque os fatores de custo agravaram-se todos. Se pegarem na evolução da energia, dos combustíveis, das matérias-primas, sobretudo a proteína, carne e peixe, estão a ver que os dias não são maravilhosos, não é? Pronto.
0: Sob o tema O Porco, Tradição, Sabor e Futuro, as comemorações do Dia da Gastronomia, Património Cultural 2026, reuniu representantes institucionais, especialistas, produtores, investigadores e chefes para uma reflexão em torno da importância cultural, económica e turística de um dos produtos mais emblemáticos da gastronomia portuguesa, o porco alentejano. Presente no evento, o presidente da Entidade Regional de Turismo do Alentejo e Ribatejo, José Santos, revelou que aquela entidade vai lançar uma estratégia integrada para a gastronomia do Alentejo para identificar os seus problemas e dificuldades. O projeto terá uma duração de 3 anos.
3: Vamos lançar ainda este ano o processo de criação de uma estratégia integrada para a gastronomia do Alentejo, onde aí vamos enfrentar os problemas e as dificuldades, porque não é só o lado bom, há questões e dificuldades que temos que enfrentar e que tem a ver com a manutenção da gastronomia alentejana como um produto identitário de tradição que continua a diferenciar-nos. E esta estratégia que vamos encetar, que vai ser um trabalho conjunto, que nós vamos liderar, mas onde vamos ter a CCDE, a Regimes, a Aresp, obviamente, um trabalho a 3 anos, que é fundamental para que nós daqui a 3 anos possamos estar melhor do ponto de vista daquilo que é a gastronomia alentejana como um ativo importante para a promoção do território.
0: Já o presidente da Câmara de Arrostes e anfitrião do evento, João Crespo, assumiu o compromisso de contribuir para a defesa e promoção do porco alentejano, um dos embaixadores daquela vila do Alto Alentejo.
4: É um produto que está, e agora mesmo se estava a falar lá dentro sobre isso, está em risco de extinção. E é esse pequeno contributo que nós queremos dar para que, de facto, os produtores de porco alentejano possam aumentar as suas produções, possam, enfim, mas é um pequeno contributo, é uma gota d'água num oceano. E a verdade é que nós sentimos que, de facto, os nossos empresários estão empenhados, são poucos, de facto, 2, 3, não é mais que isso. Porque depois temos a outra parte do intensivo que também temos no concelho e que são porcos que são produzidos aqui em intensivo, são enviados para a Espanha e depois vêm para cá já transformados portanto temos as duas realidades. Agora, aquilo que nos queremos focar é precisamente no porco alentejano e é esse incentivo, esse impulso que queremos dar aos nossos

0: aos produtores para que, de facto, possam continuar a trabalhar, não desistirem, porque é uma raça autóctone, não queremos perder. E a Ronche tem essa tradição de porco, não é por acaso que é chamada Terra dos Porcos, e, portanto, é muito esse contributo que o município quer dar. Agora, sabemos que há muito trabalho a fazer, um caminho muito longo a percorrer, mas a Câmara Municipal naturalmente estará ao lado dos seus produtores para que essa realidade não se verifique.
1: A gastronomia portuguesa, um dos grandes pilares da identidade cultural do país, foi reconhecida há 26 anos como bem material do património cultural de Portugal. Para assinalar esta data simbólica, a Arespo organizou, sim, em Arroche, uma celebração dedicada à carne de porco, ingrediente central da tradição culinária portuguesa e particularmente marcante na cozinha alentejana. A GNR deteve 9 pessoas, 5 por tráfico de droga, 2 por condução sob o efeito do álcool e outros 2 por furto entre os dias 20 e 26 de julho no distrito de Porto Alegre. O Comando Territorial de Porto Alegre da GNR explica em comunicado que no âmbito do trânsito detectou 96 infrações nas operações de fiscalização, destacando-se 31 infrações por excesso de velocidade, 9 por falta de seguro, 4 referentes a sinalização e iluminação, 3 por falta ou utilização incorreta do cinto de segurança ou sistema de retenção de crianças e 2 por manuseamento de telemóvel. A GNR registrou também 21 acidentes, nos quais resultaram 4 feridos leves e 2 feridos graves. Durante o mesmo período, os militares da Guarda efetuaram ainda 6 autos de contraordenação no âmbito da proteção da natureza e do ambiente. A GNR anunciou esta segunda-feira a detenção de 15 pessoas e a apreensão de mais de 970 doses de droga durante uma operação especial de prevenção criminal que decorreu entre os dias 14 e 22 de julho no âmbito do Festival ZNA Gathering 2026 na barragem de Montargil, no Conselho de Ponte Sor. Em comunicado de imprensa, o Comando Territorial de Porto Alegre da GNR acrescenta que foram ainda efetuados 16 autos de notícia e levantados 11 autos de contraordenação por consumo de drogas. Da ação resultou a apreensão de centenas de doses de droga, a maioria, 265 anfetaminas, mas também cannabis, AX, cocaína, LSD, MDMA, DMT, ketamina e cogumelos alucinogénios. Foram ainda apreendidos 9.513 euros em numerário e diversos equipamentos informáticos. A operação levada a cabo pelo destacamento territorial de Ponte Sor contou com o reforço dos destacamentos de Nisa, Porto Alegre e Évora, bem como do grupo de intervenção sinotécnica da unidade de intervenção. Os factos foram comunicados ao Tribunal de Ponte Sor.
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3: Tarde de segunda-feira, 27 de julho. Hoje contamos com um dia com céu pouco nublado ou limpo, subida acentuada da temperatura máxima e vento fraco a moderado, com temperaturas a rondar os 37 graus em Porto Alegre e também em Lisboa. Santarém e Évora estão hoje com 40 graus, Castelo Branco com máxima de 38. A previsão para amanhã aponta para uma terça-feira com céu pouco nublado ou limpo, vento fraco a moderado e máximas que vão rondar os 37 graus em Porto Alegre, 39 em Castelo Branco, Évora 40, Santarém 38 e previsão de 35 graus para Lisboa. 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
3: Começa aqui a segunda hora da edição de hoje das Tardes da RP. Rui Anacleto, consigo até às 18.
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3: Mais à frente vamos ter Pulsar Económico, a atualidade económica e financeira na Rádio Porto Alegre, de segunda à sexta-feira, depois das 9 e das 15. Para já, a música de Elisa, Estou Bem, depois Inês Xará, Prometo. Boa tarde, boa viagem e boas férias, se for esse o seu caso.

Já daqui a pouco vamos ter a edição desta segunda-feira do Pulsar Económico, com destaque para 8 em cada 10 idosos que não conseguem pagar um lar. Ainda o esforço financeiro das famílias que está a ser agravado para garantir vaga em lares. Portugal continua muito dependente da importação de produtos lácteos e também alguns cereais. A avaliação bancária das casas atingiu um novo máximo histórico de 2.228 euros por metro quadrado e ainda a borra de café, que poderá ser a nova matéria-prima para a produção de biocombustíveis. São os destaques da edição desta segunda-feira do Pulsar Económico, para ouvir já a seguir este Prometo de Inês Gerá.

Prometo, música de Inês Xará, atrás Estou Bem, de Elisa. E agora, Pulsar Económico. 8 em cada 10 idosos não conseguem pagar um lar. É o destaque desta edição do Pulsar Económico.

O estudo da DECO Proteste, realizado junto de 694 familiares de utentes de lares de idosos, revela que 79% das pessoas idosas não conseguem suportar a mensalidade e os custos adicionais apenas com os seus rendimentos. A despesa média num lar fixou-se nos 1.343 € mensais, superando em 462 € os rendimentos médios dos utentes, sendo a diferença ainda mais acentuada nas regiões do Norte e na área metropolitana de Lisboa. Como consequência, a garantia de cuidados continua a depender fortemente do esforço financeiro e da capacidade económica das famílias. Para além do impacto financeiro, o estudo aponta sérias dificuldades no acesso a vagas, sentidas por 44% dos inquiridos, em especial nas IPSS e Misericórdias, onde o tempo de espera médio entre inscrição e admissão é de 157 dias. Perante esta escassez, um terço das famílias acaba por aceitar instituições que não eram a sua primeira opção. O primeiro barómetro da procura de residências sénior em Portugal, desenvolvido pela Via Sénior e pela BA&N Research Unit, com dados de 2025, revela que a escolha de um lar é fortemente marcada pela urgência, dependência e limitações financeiras. Segundo o estudo, 52% das famílias com orçamentos até 1.500 € acabam por pagar mais do que previam, um cenário que afeta um mercado onde 9 em cada 10 pedidos têm um teto de até 2.000 € mensais. A urgência da decisão é visível no facto de metade das colocações ocorrerem em até 15 dias e 87% em menos de um mês, motivadas pelo agravamento de saúde e perda de autonomia. 78% dos idosos apresentam algum grau de dependência e 86% têm 75 ou mais anos. A iniciativa de procurar uma solução permanente, em 88% dos casos, recai maioritariamente sobre os filhos, com 60%. Sendo os distritos de Lisboa, Porto e Setúbal responsáveis por 3/4 da procura. De acordo com dados divulgados pelo Instituto Nacional de Estatística,

Frente ao ano passado, Portugal manteve uma forte dependência do exterior em setores como os cereais, com 16,8% de autoaprovisionamento, frutos com 72,6% e produtos lácteos com 88,4%, além de ter coberto 75,1% das necessidades de consumo interno de carne, liderado pelas carnes de capoeira e de suíno. Em contrapartida, o país registrou posições excedentárias no arroz, com 119,3%, no vinho, com 107,2% e, sobretudo, no azeite, que alcançou um grau de autoaprovisionamento de 247,9%, naquela que foi a sua segunda campanha mais produtiva de sempre. O valor mediano de avaliação bancária na habitação atingiu um novo máximo histórico de 2.228 euros por metro quadrado em junho, mais 20 euros do que no mês anterior e 16,6% acima do mesmo período de 2025. Segundo o Instituto Nacional de Estatística, o aumento anual de 16,6% do valor mediano da avaliação bancária realizada no âmbito de pedidos de crédito para aquisição de habitação foi inferior aos 17,1% registados em maio, enquanto a variação mensal fixou-se em 0,9%. A região autónoma dos Açores foi a região com o aumento mais expressivo face ao mês anterior, com 3,1%, não tendo sido registada qualquer descida no país. Um estudo da Universidade Rovira e Virgili revela que as borras de café, das quais se geram milhões de toneladas anualmente, com cerca de 15% de lípidos, podem ser eficientemente aproveitadas para a produção de biodiesel. Utilizando o solvente N-hexano, sob condições moderadas, os investigadores conseguiram extrair cerca de 90% do óleo disponível, superando métodos tradicionais e alternativas com ultrassons ou micro-ondas em viabilidade industrial e consumo energético. O óleo resultante apresentou uma elevadíssima qualidade, com apenas 0,3% de impurezas, sendo maioritariamente composto por ácidos linoleico e palmítico. Além do elevado rendimento no aproveitamento de gorduras para combustível, o processo não compromete o resto da biomassa. A remoção prévia dos lípidos permite o reaproveitamento futuro para a criação de bioetanol, plásticos biodegradáveis, ácido lácteo ou combustível sustentável para a aviação. Inserida na economia circular e no modelo de biorrefinaria, esta descoberta oferece uma alternativa viável para a descarbonização de setores de transporte pesado de difícil eletrificação, transformando um resíduo diário numa cadeia de valor industrial.

0: Sim, edição desta segunda-feira do Pulsar Económico, a informação económica e financeira de segunda a sexta-feira na Rádio Porto Alegre, depois das 9 e das 15, ao fim de semana, disponível em radioportalegre.pt e também no Spotify. Daqui a pouco temos informação sobre a programação do Festival Internacional de Música de Marvão, que está a decorrer até ao próximo domingo. Muito mais música também para si nesta tarde de segunda-feira. Continua connosco. Até já.
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desenho de luz e espaço cénico é de Pedro Fonseca, a legendagem e programação de Diana Ferreira, com obras de Alban Berg e Arnold Schoenberg. Alban Berg, que pertencia a um grupo de três compositores conhecido como Segunda Escola de Viena, da qual faziam também parte Anton Webern e o seu líder espiritual Schoenberg. 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Para ouvir as obras de Alban Berg esta tarde, a partir das 19h30 na Igreja do Espírito Santo, com o concerto especial ARS Ad Hoc. 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Segue a música nesta tarde de segunda-feira na Rádio Porto Alegre, agora com o Escalema, Chuva de Amor, depois Quero Acreditar, dos Bandidos do Cante.

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1: Acredita no amor, música dos Quinta do Bila. Atrás ficamos com os Bandidos do Cante, Quero Acreditar, e ainda a Chuva de Amor dos Kalema. Daqui a pouco, Saudades Tuas, de Rita Rocha.
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Saudades Tuas, música de Rita Rocha, já muito perto do final desta segunda hora das tardes da RP. Às 16, vamos ter notícias e o regresso logo a seguir com muito mais música para si nesta tarde de hoje. Tenha a continuação de uma ótima segunda-feira, uma boa semana com a Rádio Porto Alegre. É muito bom saber que está aí desse lado. Boas férias também, se for esse o seu caso.

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1: A maioria das entidades e associações do Conselho de Nisa que marcaram presença no evento Nisa em Festa com as suas tasquinhas fez um balanço positivo da sua participação, destacando o elevado número de visitantes que passaram pelos seus espaços para saborear as iguarias que tinham disponíveis. Em declarações à Rádio Porto Alegre, vários dos responsáveis das associações e coletividades presentes prometem regressar ao evento em 2027 com mais novidades e petiscos para oferecer aos visitantes.
2: É sempre um balanço positivo. Tem sido uma boa aderência, principalmente ontem. Ontem tivemos uma boa, a casa foi boa. E
3: sábado foi forte.
2: Foi forte, muito forte, com muita gente e foi bom.
3: Portanto, é para voltar.
2: Tivemos a oportunidade, claro que sim.
3: O que é que se vendeu mais nestes dias?
2: Vendeu-se tudo um pouco. Tudo um pouco. O frango frito, as cajoleiras, principalmente cajoleiras, vendemos bem. E a bebida, a cerveja. Ontem já teve um bocadinho também mais calor à noite. As outras duas noites foram mais frias, mas ontem já melhorou e hoje também prometo vender um posto boa, bem a cerveja.
3: Portanto, é para voltar em 2027.
2: Se tivermos essa oportunidade.
4: Tivemos, muito bem mesmo.
3: Qual é que foi o dia assim com mais...
4: Ontem houve muito mais gente.
3: Portanto, o sábado foi o dia forte.
4: Foi, o dia forte foi o sábado.
3: Valeu a pena estes dias aqui?
4: Vale sempre a pena. É Nisa, é nosso.
3: Portanto, para voltar em 2027.
4: Isso mesmo, para voltarmos em 2027.
5: É um balanceamento positivo. Este certame... portanto, é visto pelas associações, nossa, não fica de parte, como é lógico, como quase um subsídio que nos é atribuído, tais são as condições também desfavoráveis em que nós aqui estamos, okay? Sem qualquer dispêndio de qualquer taxa, qualquer serviço a ser pago, e então tudo aquilo que nós conseguimos aqui amelhar é extremamente importante para que seja a vida que as associações também dão, e tá, nesta simbiose repartida com o município, que também fazemos falta ao município, ter um conselho atrativo social e culturalmente, e é nesse propósito que nós fazemos, sem nunca descurar, obviamente, o pé de meia que nós aqui fazemos, que nos é importante para depois viver desafogadamente durante o ano.
1: O Nisa em Festa, evento promovido pelo município, decorreu entre quinta-feira e domingo. O certame, além das tasquinhas e de uma mostra de artesanato e atividades económicas, ficou marcado por vários concertos, tendo este ano brilhado no palco do Nisa em Festa, por exemplo, Nininho Vaz Maia, Pedro Bordeaux,

0: Numa edição marcada por grande afluência, forte participação também das associações locais e melhorias no espaço. O presidente da Câmara Municipal, Manuel Coelho, faz um balanço muito positivo e destaca que o sábado foi provavelmente um dos dias com mais público de que há memória.
1: De facto, o dia de ontem foi um dia extraordinário. Acho que terá sido dos sábados de que há memória em que terá estado mais público. Eu penso que assim, é difícil nós neste momento, por falta ainda o dia de hoje, fazer um balanço com todo o rigor, mas creio que a nossa expectativa, portanto, é que a participação nos três dias da feira possa vir a superar os 20 mil visitantes.
0: Este ano, à semelhança do que aconteceu em 2025, a Câmara aproveitou a Feira Franca de Avis para apresentar e oferecer aos bombeiros locais uma nova ambulância num investimento de cerca de 88 mil euros. O setor da gastronomia vai bem, mas, no entanto, os custos de produção são um problema que os empresários estão a enfrentar com alguma dificuldade. Alertou esta segunda-feira, em Roche, o presidente da Associação de Hotelaria, Restauração e Similares de Portugal, a Aresp, Carlos Moura. O responsável falava aos jornalistas à margem das comemorações do Dia da Gastronomia, Património Cultural, que decorreram no convento de Nossa Senhora da Luz, naquela vila alentejana.
2: Vai bem, tem que ir melhor. Nós estamos a passar por momentos complicados no que diz respeito à economia da restauração, porque diz, e na dia estava a falar com um dos nossos governantes, não interessa agora qual é, ele diz, está muito bem, o turismo está a crescer, mais receita e tal, pois é, mas é que o país não é homogéneo. Há gente que está bem, ainda bem que está bem, é isso que a gente deseja, mas há gente que está mal e há gente que está muito mal, porque os fatores de custo agravaram-se todos. Se pegarem na evolução da energia, dos combustíveis, das matérias-primas, sobretudo a proteína, carne e peixe, estão a ver que os dias não são maravilhosos, não é? Pronto.
0: Sob o tema O Porco, Tradição, Sabor e Futuro, as comemorações do Dia da Gastronomia, Património Cultural 2026, reuniu representantes institucionais, especialistas, produtores, investigadores e chefes para uma reflexão em torno da importância cultural, económica e turística de um dos produtos mais emblemáticos da gastronomia portuguesa, o porco alentejano. Presente no evento, o presidente da Entidade Regional de Turismo do Alentejo e Ribatejo, José Santos, revelou que aquela entidade vai lançar uma estratégia integrada para a gastronomia do Alentejo para identificar os seus problemas e dificuldades. O projeto terá uma duração de 3 anos.
3: Vamos lançar ainda este ano o processo de criação de uma estratégia integrada para a gastronomia do Alentejo, onde aí vamos enfrentar os problemas e as dificuldades, porque não é só o lado bom, há questões e dificuldades que temos que enfrentar e que tem a ver com a manutenção da gastronomia alentejana como um produto identitário de tradição que continua a diferenciar-nos. Esta estratégia que vamos encetar, que vai ser um trabalho conjunto, que nós vamos liderar, mas onde vamos ter a CCDR, a CIMES, a Aresp, obviamente, um trabalho a 3 anos, que é fundamental para que nós daqui a 3 anos possamos estar melhor do ponto de vista daquilo que é a gastronomia alentejana como um ativo importante para a promoção do turismo.
0: Já o presidente da Câmara de Arroches e anfitrião do evento, João Crespo, assumiu o compromisso de contribuir para a defesa e promoção do porco alentejano, um dos embaixadores daquela vila do Alto Alentejo.
4: É um produto que está, e agora mesmo se estava a falar lá dentro sobre isso, está em risco de extinção. E é esse pequeno contributo que nós queremos dar para que, de facto, os produtores de porco alentejano possam aumentar as suas produções, possam, enfim... Mas é um pequeno contributo, é uma gota d'água num oceano. E a verdade é que nós sentimos que, de facto, os nossos empresários estão empenhados... São poucos, de facto, 2, 3, não é mais que isso. Porque depois temos a outra parte do intensivo que também temos no concelho e que são porcos que são produzidos aqui, em intensivo, são enviados para a Espanha e depois vêm para cá já transformados. Portanto, temos as duas realidades. Agora, aquilo que nos queremos focar é precisamente no porco alentejano. E é esse incentivo, esse impulso que queremos dar aos nossos produtores para que, de facto, possam continuar a trabalhar, não desistirem. Porque é uma raça autóctone, não queremos perder. E Arronches tem essa tradição de porco não é por acaso que é chamada Terra dos Porcos, e portanto é muito esse contributo que o município quer dar. Agora, sabemos que há muito trabalho a fazer, um caminho muito longo a percorrer, mas a Câmara Municipal naturalmente estará ao lado dos seus produtores para que essa realidade não se verifique.
0: A gastronomia portuguesa, um dos grandes pilares da identidade cultural do país, foi reconhecida há 26 anos como bem material do património cultural de Portugal.

0: Para assinalar esta data simbólica, a Arespo organizou-se em Arroche uma celebração dedicada à carne de porco, ingrediente central da tradição culinária portuguesa e particularmente marcante na cozinha alentejana. A GNR deteve 9 pessoas, 5 por tráfico de droga, 2 por condução sob o efeito do álcool e outros 2 por furto entre os dias 20 e 26 de julho no distrito de Porto Alegre. O Comando Territorial de Porto Alegre da GNR explica em comunicado que no âmbito do trânsito detectou 96 infrações nas operações de fiscalização, destacando-se 31 infrações por excesso de velocidade, 9 por falta de seguro, 4 referentes à sinalização e iluminação, 3 por falta ou utilização incorreta do cinto de segurança ou sistema de retenção de crianças e 2 por manuseamento de telemóvel. A GNR registrou também 21 acidentes, nos quais resultaram 4 feridos leves e 2 feridos graves. Durante o mesmo período, os militares da Guarda efetuaram ainda 6 autos de contraordenação no âmbito da proteção da natureza e do ambiente. A GNR anunciou esta segunda-feira a detenção de 15 pessoas e a apreensão de mais de 970 doses de droga durante uma operação especial de prevenção criminal que decorreu entre os dias 14 e 22 de julho no âmbito do Festival ZNA Gathering 2026 na barragem de Montargil, no Conselho de Pontessor. Em comunicado de imprensa, o Comando Territorial de Porto Alegre da GNR acrescenta que foram ainda efetuados 16 autos de notícia e levantados 11 autos de contraordenação por consumo de drogas. Da ação resultou a apreensão de centenas de doses de droga, a maioria, 265 anfetaminas, mas também cannabis, AX, cocaína, LSD, MDMA, DMT, ketamina e cogumelos alucinogénios. Foram ainda apreendidos 9.513 euros em numerário e diversos equipamentos informáticos. A operação levada a cabo pelo destacamento territorial de Pontessor contou com o reforço dos destacamentos de Nisa, Porto Alegre e Évora, bem como do grupo de intervenção sinotécnica da unidade de intervenção. Os factos foram comunicados ao Tribunal de Pontessor.
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3: Segunda-feira, 27 de julho, hoje contamos com um dia com céu pouco nublado ou limpo, subida acentuada de temperatura máxima e vento fraco a moderado, com 37 graus previstos para Porto Alegre e também para Lisboa. Santarém e Évora vão chegar aos 40 graus e Castelo Branco aos 38. Para amanhã, a previsão aponta para mais um dia com céu pouco nublado ou limpo, vento fraco a moderado e máximas que vão rondar os 37 graus em Porto Alegre, 39 em Castelo Branco, previsão de 40 para Évora, 38 para Santarém e 35 graus é a previsão para Lisboa. 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
3: Tardes da RP, terceira hora. Rui Anacleto, consigo até às 18.
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3: Patrocínio da Ótica Reis nos próximos minutos. Vamos à música, primeiro com Anestesia de Rita Santos, depois Rafa. Ninguém sabe. Boa tarde, boa viagem.

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0: Rafa, ninguém sabe. Abrimos a hora com Rita Santos, Anestesia. 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
0: Continuamos acompanhados com o patrocínio da Ótica Reis e agora com a música de Afonso Dobrás e a canção do elevador.

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1: 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Já daqui a pouco a agenda para o dia de amanhã no que diz respeito ao Festival Internacional de Música de Marvão.
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Festival de Música de Marvão, já aqui falámos esta tarde no destaque de hoje, que vai para o concerto especial ARS Ad-Hoc, a partir das 19h30, na Igreja do Espírito Santo, em Marvão. Amanhã, 28 de julho, terça-feira, o dia começa às 10, com uma aula de desenho na Casa da Cultura em Marvão, e que decorrerá até à 1 da tarde. Depois, às 16 horas, coro a capela, coro de rapazes da Catedral de Colónia, na Igreja de Nossa Senhora da Estrela, em Marvão. 18 horas, apresentação Synchronize, video performance no pátio do Castelo de Marvão. 19h30, recital com Julian Bance, Niek Bar e Ben Kim, na Igreja de Santiago, em Marvão. E à noite, a partir das 23 horas, especial Noite Dentro com Daniel Chu, piano jazz, na Igreja do Espírito Santo, em Marvão. É assim a agenda para o dia de amanhã no Festival Internacional de Música de Marvão, a decorrer até ao próximo domingo. 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Seguimos nesta tarde de segunda-feira com a música de Catarina Castanhas, filha de Lisboa. Tenha uma ótima viagem com a Rádio Porto Alegre.

0: mensagem de Sara Correia. Madrugou, daqui a pouco Cresce em Flores, de Beatriz Rosário.
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6: Estamos já na reta final desta terceira hora das tardes da RP. É muito bom saber que está aí desse lado com a Rádio Porto Alegre, sempre consigo um para onde quer que vá. E já daqui a pouco temos a quarta e última hora das tardes da RP de hoje, com músicas que marcaram gerações. Hoje vamos viajar pelos anos de 1990, 91 e 92, com músicas que vale sempre a pena recordar e que marcaram gerações. Conto consigo. Até já.

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2: Tarde de segunda-feira, 27 de julho. Amanhã vamos contar com um dia com céu pouco nublado ou limpo, vento fraco a moderado e máximas de 37 graus em Porto Alegre, 39 em Castelo Branco. Évora vai chegar aos 40 graus, Santarém 38 e previsão de 35 graus de máxima para Lisboa. 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
2: Entramos na quarta e última hora das tardes da RP.
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2: Rui Anacleto consigo ainda até às 18 e com músicas que marcaram gerações. 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

Músicas para recordar até às 18 horas. Começamos por 1990 com Pretty Maids em Savage Hearts, depois Love and Tears de Maggie's Dream. Tenho uma ótima tarde com a Rádio Porto Alegre. Músicas que marcaram gerações até às 18.

Abertura de hora com músicas de 1990, primeiro com Pretty Maids, Savage Heart e depois Love and Tears de Maggie's Dream. Seguimos em português e em 1991 para recordar Chácara das Bruxas dançando dos Trovante com a voz de Luís Represas, que nos deixou há dias. Logo a seguir, voz de Amália Entre Nós, dos Resistência, também um tema de 1991.

0: voz de Amália entre nós dos Resistência atrás com o estrovante Chácara das Bruxas dançando dois temas editados em 1991. Já daqui a pouco continuamos em 1991 com os Genesis e também Rick Astley.
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Hold On My Heart dos Genesis, tema editado em 1991, ano em que era também lançado este Cry For Help de Rick Astley.

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Record, a música do GNR, também editada em 1992, atrás um tema editado também esse ano, o Saltimbanco Louco, de Mafalda Veiga. Estamos muito perto do final desta edição das tardes da RP. Não perca o Jornal das 18 já daqui a pouco. Da minha parte, por hoje é tudo. Tenha a continuação de uma ótima segunda-feira. Fique bem. Até amanhã.

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4: O Instituto Politécnico de Porto Alegre vai passar a designar-se por Universidade Politécnica a partir deste sábado, dia 1 de agosto. A maioria das entidades do Conselho de Nisa, que marcaram presença no evento Nisa em Festa com as suas tasquinhas, fez um balanço positivo da sua participação. Também na Feira Franca de Avisto, o presidente do município faz um balanço positivo e diz que passaram pelo certame cerca de 20 mil pessoas. A GNR deteve 9 pessoas, 5 por tráfico de droga, 2 por condução sob o efeito do álcool e outras tantas por furto durante a última semana, nomeadamente entre os dias 20 e 20 de julho no distrito de Porto Alegre. Em igual período, a PSP também informou que deteve 5 homens e uma mulher com idades compreendidas entre os 16 e os 63 anos em Porto Alegre e Elvas, também no igual período de 20 a 26 de julho. Nesta edição, vamos também ainda assinalar o Dia Nacional da Gastronomia em Arronches e vamos passar pelo Festival Internacional de Música de Marvão, que está a ser cumprida a sua 12ª edição. Estas e outras notícias para conferirmos no RP Jornal. Até já.
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3: O Instituto Politécnico de Porto Alegre, o IPP, vai passar a designar-se por Universidade Politécnica a partir deste sábado, na sequência da publicação da decisão relativa ao regime jurídico das instituições de ensino superior. Em comunicado, ainda IPP considera que as alterações agora publicadas traduzem-se de forma geral em ajustamentos ao nível do funcionamento dos órgãos e dos processos de decisão, prometendo acompanhar a situação com sentido de responsabilidade e espírito construtivo. Nos próximos tempos, segundo o IPP, será iniciado um processo interno participado de análise e de adaptação, garantindo o alinhamento da instituição com o novo enquadramento legal. Este será um caminho que queremos fazer em conjunto, a participação ativa de docentes, estudantes e pessoal técnico, especialistas e de gestão será fundamental para assegurar uma transição informada, equilibrada e orientada para o futuro, lê-se num comunicado do IPP. A PSP de Porto Alegre informou esta segunda-feira que deteve 5 homens e uma mulher com idades compreendidas entre os 16 e 63 anos em Porto Alegre e Elvas entre os dias 20 e 26 de julho. De acordo com o Comando Distrital de Porto Alegre da PSP, foi detida uma mulher por tráfico de droga, tendo sido apreendidas 33,28 doses individuais de haxixe. A PSP deteve um homem por roubo na via pública, em coautoria com um adolescente de 14 anos, deteve um outro homem pelo crime de violência doméstica, ao qual foi-lhe aplicada a medida de coação de prisão preventiva, e outros dois homens por condução de veículo automóvel em estado de embriaguez. A Força de Segurança deteve ainda um homem por condução de veículo automóvel sem habilitação legal para o efeito. No mesmo período, foram ainda identificados 5 homens, entre os 17 e 27 anos, respectivamente, por terem na sua posse um total de 29,77 doses individuais de cocaína e haxixe. No mesmo período, foram ainda realizadas 9 operações de fiscalização rodoviária, tendo sido 229 veículos controlados. Nesse âmbito, foram verificadas 2 infrações por falta de seguro obrigatório e 5 por falta de inspeção periódica. Por último, registaram-se 2 acidentes de viação, dos quais resultou um ferido grave e danos materiais nas viaturas intervenientes. A GNR anunciou esta segunda-feira a detenção de 15 pessoas e a apreensão de mais de 970 doses de droga durante uma operação especial de prevenção criminal que decorreu entre os dias 14 e 22 de julho no âmbito do Festival ZNA Gathering 2026 na barragem de Montargil, no concelho de Ponte Sor. Em comunicado de imprensa, o Comando Territorial de Porto Alegre da GNR acrescenta que foram ainda efetuados 16 autos de notícia e levantados 11 autos de contraordenação por consumo de drogas. Da ação resultou a apreensão de centenas de doses de droga, a maioria, 265 anfetaminas, mas também cannabis, haxixe, cocaína, LSD, MDMA, DMT, ketamina e cogumelos alucinogénios. Foram ainda apreendidos 9.513 euros em numerário e diversos equipamentos informáticos. A operação levada a cabo pelo destacamento territorial de Ponte Sor contou com o reforço dos destacamentos de Nisa, Porto Alegre e Évora, bem como do grupo de intervenção sinotécnica da unidade de intervenção. Os factos foram comunicados ao

0: Tribunal de Pontessori. A GNR deteve 9 pessoas, 5 por tráfico de droga, 2 por condução sob o efeito do álcool e outros 2 por furto entre os dias 20 e 26 de julho no distrito de Porto Alegre. O Comando Territorial de Porto Alegre da GNR explica em comunicado que no âmbito do trânsito detectou 96 infrações nas operações de fiscalização, destacando-se 31 infrações por excesso de velocidade, 9 por falta de seguro, 4 referentes à sinalização e iluminação, 3 por falta ou utilização incorreta do cinto de segurança ou sistema de retenção de crianças e 2 por manuseamento de telemóvel. A GNR registrou também 21 acidentes, nos quais resultaram 4 feridos leves e 2 feridos graves. Durante o mesmo período, os militares da Guarda efetuaram ainda 6 autos de contraordenação no âmbito da proteção da natureza e do ambiente. A maioria das entidades e associações do Conselho de Nisa que marcaram presença no evento Nisa em Festa com as suas tasquinhas fez um balanço positivo da sua participação, destacando o elevado número de visitantes que passaram pelos seus espaços para saborear as iguarias que tinham disponíveis. Em declarações à Rádio Porto Alegre, vários dos responsáveis das associações e coletividades presentes prometem regressar ao evento em 2027 com mais novidades e petiscos para oferecer aos visitantes.
1: É sempre um balanço positivo. Tem sido uma boa aderência, principalmente ontem. Ontem tivemos uma boa, a casa foi boa. E
2: sábado foi forte.
1: Foi forte, muito forte, com muita gente e foi bom.
2: Portanto, é para voltar.
1: Tivemos a oportunidade, claro que sim.
2: O que é que se vendeu mais nestes dias?
1: Vendeu-se tudo um pouco. Tudo um pouco. O frango frito, as cajoleiras, principalmente cajoleiras, vendemos bem. E a bebida, a cerveja. Ontem já teve um bocadinho também mais calor à noite. As outras duas noites foram mais frias, mas ontem já melhorou e hoje também prometo vender uma boa, boa bem a cerveja.
2: Portanto, é para voltar em 2027.
1: Tivemos essa oportunidade.
3: Tivemos, muito bem mesmo.
2: Qual é que foi o dia assim com mais...
3: Ontem teve muito mais gente.
2: Portanto, o sábado foi o dia forte.
3: Foi, o dia forte foi o sábado.
2: Valeu a pena estes dias aqui?
3: Vale sempre a pena. É Nisa, é nosso.
2: Portanto, para voltar em 2027.
3: Isso mesmo, para voltarmos em 2027.
4: É um relacionamento positivo. Este certame... portanto, é visto pelas associações, nossa, não fica de parte, como é lógico, como quase um subsídio que nos é atribuído. Tais são as condições também desfavoráveis em que nós aqui estamos, tá, sem qualquer dispêndio de qualquer taxa, qualquer serviço a ser pago. E então, tudo aquilo que nós conseguimos aqui amelhar é extremamente importante para que seja a vida que as associações também dão e nesta simbiose repartida com o município, que também fazemos falta ao município, ter um conselho atrativo social e culturalmente, e é nesse propósito que nós fazemos, sem nunca descurar, obviamente, o pé de meia que nós aqui fazemos, que nos é importante para depois viver desafogadamente durante o ano.
0: O Nisa em Festa, evento promovido pelo município, decorreu entre quinta-feira e domingo. O certame, além das tasquinhas e de uma mostra de artesanato e atividades económicas, ficou marcado por vários concertos, tendo este ano brilhado no palco do Nisa em Festa, por exemplo, Nininho, Vaz Maia, Pedro Brunhosa, Ciro, Bárbara Bandeira ou Quinta do Bil. O Festival Internacional de Música de Marvão, que este ano cumpre a sua 12ª edição, transforma a montanha num grande palco das sonoridades mais clássicas e num retiro para centenas de músicos de várias partes do mundo. Esta segunda-feira, a Rádio Porto Alegre assistiu a parte do ensaio do grupo Ars Ad Hoc, que decorreu na Igreja do Espírito Santo, local do concerto. Jornalista Carla Aguiar.
5: Em declarações à Rádio Porto Alegre, o pianista João Casimiro referiu-se ao FIME como um festival emblemático, com imensos músicos de grande qualidade que ingressam numa viagem e num retiro artisticamente muito relevante e com cenários únicos.
6: O Festival de Marvão é a segunda vez que nós já cá estamos, é um festival emblemático com imensos músicos de grande qualidade. Para nós é uma felicidade enorme poder voltar e estamos muito contentes de estar aqui e poder tocar no concerto logo. Eu venho de Arcozelo, Gaia. Como disse, já estivemos cá uma vez, também já fizemos o Pierre Lunaire na Academia de Marvão. Portanto, mas é sempre bom voltar por toda a região lindíssima.
5: Este é, diria que, o sítio ideal para a realização de um festival deste género?
6: Sim, porque acaba por ser quase uma viagem e um retiro durante este tempo que cá estamos. É muito bom para nos cultivarmos artisticamente, muito relevante em termos de natureza também, muito importante, uns cenários, assim, também a igreja quase uma viagem espiritual durante este tempo que cá estamos.

0: clubes, muito importante.
1: Já a soprano Ana Caseiro disse que o espetáculo tem a intenção de proporcionar ao público um diálogo interior num palco e atmosfera envolvente que leva à introspeção e à busca pela paz.
2: Que levasse talvez um diálogo interior, que possam dialogar interiormente e aceitar todas as partes que temos dentro de nós, sejam elas melhores ou piores, e fazer as pazes com essas partes menos boas.
1: O local onde é feito nesta Igreja do Espírito Santo, o que é que acrescenta à música?
2: Eu acho que é um local que nos faz esta introspeção, que nos faz levar a esta meditação também sobre o ser. O Pierrot explora muito esta busca interior pela paz e pela aceitação do ser, e portanto eu espero que toda esta atmosfera possa trazer isso às pessoas que estão a assistir.

0: com obras de Alban Berg e Arnold Schoenberg. O concerto está agendado para esta segunda-feira, a partir das 19h30, na Igreja do Espírito Santo, em Marvão. O Festival Internacional de Música de Marvão decorre até ao próximo dia 2 de agosto, numa edição que reúne cerca de 320 músicos em 40 concertos.
1: O setor da gastronomia vai bem, mas, no entanto, os custos de produção são um problema que os empresários estão a enfrentar com alguma dificuldade, alertou esta segunda-feira em Roche o presidente da Associação de Hotelaria, Restauração e Similares de Portugal, a Aresp, Carlos Moura. O responsável falava aos jornalistas à margem das comemorações do Dia da Gastronomia, Património Cultural, que decorreram no convento de Nossa Senhora da Luz, naquela vila alentejana.
2: Vai bem, tem que ir melhor. Nós estamos a passar por momentos complicados no que diz respeito à economia da restauração. Porque diz, estava a falar com um dos nossos governantes, não interessa agora qual é, está muito bem, o turismo está a crescer, mais receita e tal. Pois é, mas é que o país não é homogéneo. Há gente que está bem, ainda bem que está bem, é isso que a gente deseja, mas há gente que está mal e há gente que está muito mal. Porque os fatores de custo agravaram-se todos. Se pegarem na evolução da energia, dos combustíveis, das matérias-primas, sobretudo a proteína, carne e peixe, estão a ver que os dias não são maravilhosos, não é? Pronto.
1: Sob o tema O Porco, Tradição, Sabor e Futuro, as comemorações do Dia da Gastronomia, Património Cultural 2026, reuniu representantes institucionais, especialistas, produtores, investigadores e chefes para uma reflexão em torno da importância cultural, económica e turística de um dos produtos mais emblemáticos da gastronomia portuguesa, o porco alentejano. Presente no evento, o presidente da Entidade Regional de Turismo do Alentejo e Ribatejo, José Santos, revelou que aquela entidade vai lançar uma estratégia integrada para a gastronomia do Alentejo, para identificar os seus problemas e dificuldades. O projeto terá uma duração de 3 anos.
3: Vamos lançar ainda este ano o processo de criação de uma estratégia integrada para a gastronomia do Alentejo, onde aí vamos enfrentar os problemas e as dificuldades, porque não é só o lado bom, há questões e dificuldades que temos que enfrentar e que têm a ver com a manutenção da gastronomia alentejana como um produto identitário de tradição que continua a diferenciar-nos. Esta estratégia que vamos encetar, que vai ser um trabalho conjunto que nós vamos liderar, mas onde vamos ter a CCDE, a Regimes, a Aresp, obviamente, um trabalho a 3 anos que é fundamental para que nós daqui a 3 anos possamos estar melhor do ponto de vista daquilo que é a gastronomia alentejana como um ativo importante para a promoção do território.
1: Já o presidente da Câmara de Arronches e anfitrião do evento, João Crespo, assumiu o compromisso de contribuir para a defesa e promoção do porco alentejano, um dos embaixadores daquela vila do Alto Alentejo.
4: É um produto que está, e agora mesmo se estava a falar lá dentro sobre isso, está em risco de extinção. E é esse pequeno contributo que nós queremos dar para que, de facto, os produtores de porco alentejano possam aumentar as suas produções, possam, enfim... Mas é um pequeno contributo, é uma gota d'água num oceano. E a verdade é que nós sentimos que, de facto, os nossos empresários estão empenhados... São poucos, de facto, 2, 3, não é mais que isso. Porque depois temos a outra parte do intensivo que também temos no concelho, e que são porcos que são produzidos aqui, em intensivo, são enviados para a Espanha e depois vêm para cá já transformados. E portanto, temos as duas realidades. Agora, aquilo que nos queremos focar é precisamente no porco.

0: Alentejano. E é esse incentivo, esse impulso que queremos dar aos nossos produtores para que, de facto, possam continuar a trabalhar, não desistirem, porque é uma raça autóctone que não queremos perder. E a Ronche tem essa tradição de porco, não é por acaso que é chamada Terra dos Porcos, e, portanto, é muito esse contributo que o município quer dar. Agora, sabemos que há muito trabalho a fazer, um caminho muito longo a percorrer, mas a Câmara Municipal naturalmente estará ao lado dos seus produtores para que essa realidade não se verifique.
1: A gastronomia portuguesa, um dos grandes pilares da identidade cultural do país, foi reconhecida há 26 anos como bem material do património cultural de Portugal. Para assinalar esta data simbólica, a Arespo organizou, sim, em Arroches, uma celebração dedicada à carne de porco, ingrediente central da tradição culinária portuguesa e particularmente marcante na cozinha alentejana. Ao longo de 3 dias, a Feira Franca de Avis voltou a afirmar-se como um dos maiores eventos culturais do concelho. A organização estima que cerca de 20 mil pessoas tenham passado pelo recinto entre sexta-feira e domingo, numa edição marcada por grande afluência, forte participação também das associações locais e melhorias no espaço. O presidente da Câmara Municipal, Manuel Coelho, faz um balanço muito positivo e destaca que o sábado foi provavelmente um dos dias com mais público de que há memória.
2: O dia de ontem foi um dia extraordinário. Acho que terá sido dos sábados de que há memória em que terá estado mais público. Eu penso que assim, é difícil nós neste momento, por falta ainda o dia de hoje, fazer um balanço com todo o rigor, mas creio que a nossa expectativa portanto, é que a participação nos 3 dias da feira possa vir a superar os 20 mil visitantes.
1: O movimento associativo voltou a marcar presença em força, desde artesãos a grupos culturais, passando pelas 5 tasquinhas de restauração, todas exploradas por associações do concelho.
2: Nós procuramos, obviamente, trazer e mostrar, desde o artesanato, para todas as expressões, enfim, artistas, artesãos, criadores, portanto, enfim, oriundos de outras partes do distrito e do país, de vários pontos do país, mas em primeiro lugar, de facto, digamos, está a prata da casa. E para nós, portanto, termos aqui as nossas associações, os nossos artesãos, seja na parte expositiva, seja dando espaço de atuação, por exemplo, com as tardes, todas ocupadas por grupos locais. Portanto, para nós é uma questão fundamental, porque queremos que isto seja... Queremos que a Feira Franca seja, portanto, uma verdadeira mostra daquilo que é Avis. E Avis, e um movimento associativo para nós, é uma componente da nossa identidade que não pode ser, portanto, desprezada.
1: Já a pensar na edição 2027 da Feira Franca de Avis, o Presidente garante que o formato vencedor se mantém, mas promete continuar a melhorar o recinto com novos espaços e mais zonas de atração.
2: É genericamente o formato, então creio que nós iremos manter o formato global do evento. Iremos procurar, ao nível do espaço, introduzir alguns elementos novos. A primeira vez já introduzindo algumas questões novas aqui também. Estamos a lembrar o espaço lúdico, o espaço infantil, que não existia. Estamos a lembrar, portanto, a questão, por exemplo, dos sanitários, portáteis, portanto, movíveis, que também são uma qualidade superior às que estavam no ano transato. E mais algumas, esta própria zona nos encontramos. E mais um outro toque, digamos assim. No próximo ano iremos procurar continuar com este trabalho, melhorar cada vez mais a feira, o espaço, para torná-lo mais acolhedor, com mais polos, portanto, digamos, de atração, mas no formato, em termos genéricos, creio que é um formato vencedor, porque, como disse, a equipa que ganha não se mexe, então creio que será esse um bocado o lema, digamos, para a nossa feira.
1: Este ano, à semelhança do que aconteceu em 2025, a Câmara aproveitou a Feira Franca de Avis para apresentar e oferecer aos bombeiros locais uma nova ambulância num investimento de cerca de 88 mil euros. A Ordem dos Médicos de Porto Alegre está preocupada com a situação cada vez mais recorrente da falta de obstetras no Hospital Distrital e alerta as grávidas do distrito para se deslocarem a outras unidades de saúde nos dias em que a urgência de obstetrícia e ginecologia vai estar, assim, encerrada. Segundo fonte da Unidade Local de Saúde do Alto Alentejo, a urgência obstetrícia e ginecologia do Hospital de Porto Alegre está encerrada até às 8 horas de quarta-feira por falta de médicos obstetras para assegurar a escala de serviço nesse período. A mesma fonte garantiu que a maternidade do Hospital de Porto Alegre vai permanecer em funcionamento. No entanto, o presidente da Ordem dos Médicos, Hugo Capote, considera que recorrer a este serviço é perder tempo, uma vez que não há obstetras de serviço.
3: A Ordem dos Médicos está preocupada em relação à Ordem dos Médicos em Porto Alegre, está preocupada com esta situação, porque sim, ela está

0: ela é cada vez mais recorrente, ou seja, posso dizer que no último mês, talvez tenha acontecido já duas vezes, já são dois dias, mais do que 24 horas em que isso acontece, e isto não acontecia muito frequentemente, porque a maternidade pelo menos mantinha um obstetra de serviço 24 horas. Este caso concreto agora, não há nenhum obstetra na maternidade, e portanto, é verdade que estarão lá os enfermeiros, estarão lá o pessoal administrativo e auxiliar de saúde, os técnicos de saúde, mas não vai haver médicos. E, portanto, eu acho que era importante a população ter noção de que realmente, neste contexto, neste dia, se deslocar à maternidade de Porto Alegre, será transferida para outro lado qualquer, então, e só irá perder tempo, basicamente, porque nunca terá um médico para observá-la e orientar a situação.
1: O Capote lembra que a maternidade de Porto Alegre há muito tempo que não tem médicos de quadro e que as urgências são asseguradas por tarefeiros, uma situação que põe em risco o seu funcionamento, que deve ser assegurado por dois médicos obstetras.
0: A Ordem dos Médicos em Porto Alegre está preocupada com esta situação, porque sim, ela é cada vez mais recorrente, ou seja, posso dizer que no último mês, talvez tenha acontecido já duas vezes, já são dois dias, mais do que 24 horas em que isso acontece, e isto não acontecia muito frequentemente, porque a maternidade pelo menos mantinha um obstetra de serviço 24 horas. Este caso concreto agora, não há nenhum obstetra na maternidade, e portanto, é verdade que estarão lá os enfermeiros, estarão lá o pessoal administrativo e auxiliar de saúde, os técnicos de saúde, mas não vai haver médicos, e portanto, eu acho que era importante a população ter noção de que realmente, neste contexto, neste dia, se deslocar à maternidade de Porto Alegre, será transferida para outro lado qualquer, então, e só irá perder tempo, basicamente, porque nunca terá um médico para observá-la e orientar a situação.
1: As declarações de Hugo Capote, o presidente da Ordem dos Médicos na região de Porto Alegre.
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2: 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O programa de hoje intitula-se
3: Organização das Turmas. Ato administrativo ou ideológico. Aquilo que parece ser um mero ato administrativo, o da distribuição dos alunos por turmas, é afinal uma das intervenções que mais intimamente está ligada a uma ideologia pedagógica. Em termos simplificados, podem adotar-se dois modelos. Um, de homogeneidade, em que os alunos se agrupariam de acordo com os seus níveis de aprendizagem. Se as turmas são constituídas por alunos com maior e elevada capacidade de aprendizagem, será possível fazer com eles um trabalho mais aprofundado, em menos tempo e utilizando turmas maiores. Por outro lado, as turmas com alunos com menores capacidades de aprendizagem, a estimulação a efetuar junto deles, assim como a utilização de práticas pedagógicas adequadas, levadas a cabo por professores experimentados, poderia conduzi-los a um maior êxito nas tarefas escolares e proporcionar-lhes um aumento da sua autoestima e confiança em si próprios. Mas, na sociedade, as pessoas não aparecem agrupadas segundo os seus níveis de aprendizagem. É a heterogeneidade, traduzida nas diversas capacidades, costumes, etnias, maneiras de pensar e de agir, que forma a comunidade em que vivemos. Ora, a escola tem também que refletir essa diversidade. A sala de aula não pode ser uma redoma onde só alguns contactam com alguns que lhes são parecidos. A diversidade é uma riqueza e não uma limitação. Veja-se a natureza com a sua multiplicidade de seres vivos e de cores. Claro que a heterogeneidade na sala de aula acarreta maiores desafios para o professor e para a instituição. E, nestes últimos anos, com a variedade linguística que ocorre na escola e na sala de aula, os problemas que daí resultam não são fáceis de resolver. É possível manter e introduzir alterações nestes dois modelos, de modo que a organização de uma turma possa integrar algumas variáveis, seja no tipo de alunos que a constituem, seja nos métodos de personalização utilizados, seja na organização do espaço da sala, seja no grau de entreajuda que os melhores capacidades são solicitados a prestar, seja nos apoios pedagógicos a incluir, etc, etc. Homogeneidade e heterogeneidade, mais do que conflituarem, podem complementar-se numa síntese criativa e proveitosa. A Finlândia, que tanto é citada em temas educacionais, parece ter adotado um modelo deste tipo. Enfim, as metas e objetivos que se pretende atingir, tendo em conta as realidades da escola e da comunidade, os modelos conceptuais disponíveis, a existência de professores com capacidades específicas, o respeito pela dignidade dos alunos, os recursos a disponibilizar, hão de ditar a melhor forma de organizar uma turma.
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0: Joana. Estamos nós de novo para mais um PT Play. Todas as semanas estamos aqui contigo a promover, divulgar e levar até ti a melhor música portuguesa e de expressão portuguesa. Faz parte da nossa comunidade musical em que partilhamos contigo as tuas músicas favoritas. Aproveita cada momento desta emissão de 2 horas ao som da música aqui ao longo das 2 horas connosco. Eu deste lado, tu desse lado, a música portuguesa pelo meio.
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0: durante 2 horas temos os melhores artistas da música portuguesa com grandes sucessos, quer sejam eles sucessos atuais, quer sejam eles grandes recordações da música portuguesa, tem passagem obrigatória todas as semanas no PT Play. Não percas nunca a nossa seleção musical, sempre especial a pensar em ti, temos muitas surpresas para ti, ainda para este programa PT Play de hoje. PT Play, carrega a noção que é nosso.
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todas as semanas estamos aqui contigo para que tu sintonizes, escutes e desfrutes. Até porque estamos aqui todas as semanas para te fazer sentir bem, sempre a ficar ligado na nossa programação, sempre cheia de muitas novidades. Isto é Rádio ao Vivo, rádio para viver. Não percas nenhum momento a música que queres no teu programa de rádio favorito.

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Aqui estamos nós, juntinhos, para duas horas, sempre com a melhor música portuguesa e de expressão portuguesa. 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

músicas que queres ouvir estão aqui. Toma nota aí no teu lembrete, no teu telemóvel. Na próxima semana, no mesmo local, no mesmo horário, estamos aqui todas as semanas, exatamente contigo. Não sei porquê, mas isto que eu disse sou a despedida, mas a despedida ainda da primeira hora de duas do PT Play. Obviamente que eu conto contigo para a segunda e última hora, até porque temos ainda muita boa música para te apresentar. Normalmente, por esta altura, vamos tomar um cafezinho, beber copinho de água, voltamos depois da hora certa para a segunda e última do PT Play, onde continuamos a apresentar as últimas novidades da música portuguesa, acima de tudo, música de qualidade para ouvintes da excelência. Eu conto contigo daqui a pouco. Até já!

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0: estamos de regresso para a segunda e última hora do PT Play. Todas as semanas estamos aqui contigo a promover, divulgar e levar até ti a boa música portuguesa e da expressão portuguesa. Abrimos com chave de ouro, mas prometo que ao longo desta segunda hora temos muita boa música a pensar em ti, até porque és o melhor ouvinte do mundo.
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0: E assim seguimos com mais música, música a fazer-te companhia ao longo destas duas horas, na segunda do PT Play. Estás a gostar da nossa seleção musical? Então fica por aí, porque a próxima é indiscutivelmente imperdível. Mais uma que vem ainda a seguir, daí que dá para aumentar o volume, caso varia de perguntar, até porque a próxima merece, e de que maneira.
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0: estás à procura da tua dose de grande energia, acabaste de encontrar aqui mesmo com o PT Play. Música te põe a mexer, esta dá sem dúvida nenhuma para não ficar parado, estar constantemente a mexer. Se gostas de boa música, fica por aí, porque já a seguir vamos ter mais música, sempre a pensar em ti.
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Todas as semanas estamos aqui nesta fantástica rádio a promover, divulgar e levar até ti a melhor música portuguesa.

assim a chegar à dura hora da despedida, estamos no final desta emissão do PT Play. Se chegarmos ao fim de mais esta emissão, obrigado por estares desse lado.

0: és tu que faz sempre, todas as semanas, valer a pena eu estar deste lado, tu desse lado, a música portuguesa pelo meio. Marquei o lembrete no teu telemóvel para a semana, volto com mais música e muita energia positiva, até porque fica, obviamente, com as últimas e lembra-te, aproveita cada momento, pequenos momentos fazem grandes momentos na nossa vida. Fica sabendo também que é para mim um orgulho saber que tu te encontras desse lado a fazer uma companhia, até porque, para além de eu não estar só, tu obviamente ficas muitíssimo bem acompanhado na minha companhia. Por falar em companhia, sem dúvida nenhuma, se vais ao volante do seu automóvel, conduz com muita precaução, sempre com muito cuidado, sempre a ouvir a boa música portuguesa do PT Play. Na próxima semana, eu conto contigo.
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7: Boa noite. É mais uma noite de poesia, música e sentimento. A música da alma portuguesa. Temos fato. É mais uma segunda de fato, até às 23 horas. Sou a Sou Neto e conto consigo. Sejam bem-vindos. Uma boa noite.

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1: E é mais uma segunda de fato. Hoje, dia 27 de julho, já sabe que, como sempre, acontece todas as segundas-feiras, entre as 22 e as 23, temos a alma de um povo português. Onde há saudade, há sempre um fado por cantar. Vamos ouvir cantar o fado, vamos ouvir fazer silêncio. Uma boa noite.

0: segundas de fado. Ou então fado à segunda. Sabe sempre tão bem, não só à segunda, mas sim todos os dias, ouvir a nossa canção. O fado transforma a dor em beleza. A saudade veste-se de música. Cada nota é um abraço à memória. A seguir vamos fazer um breve intervalo nestas segundas de fado. Volto depois. Continuamos com o fado, a alma de um povo português. Até já.
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6: Renova os votos de uma ótima noite de segunda-feira. Estamos com segundas de fato. Cantar o fato é dar a voz ao coração. E que esta noite seja feita de emoções, silêncios e aplausos. Vamos aplaudir o fato, que é a nossa canção, a alma de um povo português. Vamos continuar a ouvir na Rádio Porto Alegre, a cantar o fado. Boa noite.

Estamos então com mais uma noite aqui a ouvir Cantar o Fado na sua rádio. É esta, todos os dias, a todas as horas, a Rádio Porto Alegre está sempre consigo. Segundas de Fado, segundas-feiras, que vai para o ar entre as 22 e as 23. E deixa-se levar pela magia do fado. O fado une gerações através de emoção. Uma canção pode durar minutos, mas a emoção permanece para sempre. Vamos continuar a ouvir as nossas vozes, a voz do fado. Boa noite.

mais uma vez para todos, muito boa noite. Estamos praticamente a terminar mais uma segunda de fado. Mais uma vez, então, bem-vindos sempre a esta hora aqui na Rádio Porto Alegre. É uma noite sempre dedicada à tradição, à poesia e à alma do fado, que cada canção nos aproxima das nossas raízes e das nossas emoções que nos unem. Nesta noite, celebramos sempre, às segundas, a cultura portuguesa através do fado. Boa noite, Segundas de Fado volta na próxima segunda-feira. O meu nome é Sou Neto, é um prazer enorme saber que está aí. Tenha então a continuação de uma ótima noite na companhia da sua rádio. Boa noite.

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0: 23 horas.
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1: O Instituto Politécnico de Porto Alegre vai passar a designar-se por Universidade Politécnica a partir deste sábado, dia 1 de agosto. A maioria das entidades do Conselho de Nisa, que marcaram presença no evento Nisa em Festa com as suas tasquinhas, fez um balanço positivo da sua participação. Também na Feira Franca de Avisto, o presidente do município faz um balanço positivo e diz que passaram pelo certame cerca de 20 mil pessoas. A GNR deteve 9 pessoas, 5 por tráfico de droga, 2 por condução sob o efeito do álcool e outras tantas por furto durante a última semana, nomeadamente entre os dias 20 e 20 de julho no distrito de Porto Alegre. Em igual período, a PSP também informou que deteve 5 homens e uma mulher com idades compreendidas entre os 16 e os 63 anos em Porto Alegre e Elvas, também no igual período de 20 a 26 de julho. Nesta edição, vamos também ainda assinalar o Dia Nacional da Gastronomia em Arronches e vamos passar pelo Festival Internacional de Música de Marvão, que está a se cumprir a sua 12ª edição. Estas e outras notícias para conferirmos no RP Jornal. Até já.
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1: O Instituto Politécnico de Porto Alegre, o IPP, vai passar a designar-se por Universidade Politécnica a partir deste sábado, na sequência da publicação da decisão relativa ao regime jurídico das instituições de ensino superior. Em comunicado, ainda IPP considera que as alterações agora publicadas traduzem-se de forma geral em ajustamentos ao nível do funcionamento dos órgãos e dos processos de decisão, prometendo acompanhar a situação com sentido de responsabilidade e espírito construtivo. Nos próximos tempos, segundo o IPP, será iniciado um processo interno participado de análise e de adaptação, garantindo o alinhamento da instituição com o novo enquadramento legal. Este será um caminho que queremos fazer em conjunto, a participação ativa de docentes, estudantes e pessoal técnico, especialistas e de gestão será fundamental para assegurar uma transição informada, equilibrada e orientada para o futuro, lê-se num comunicado do IPP. A PSP de Porto Alegre informou esta segunda-feira que deteve 5 homens e uma mulher com idades compreendidas entre os 16 e 63 anos em Porto Alegre e Elvas entre os dias 20 e 26 de julho. De acordo com o Comando Distrital de Porto Alegre da PSP, foi detida uma mulher por tráfico de droga, tendo sido apreendidas 33,28 doses individuais de haxixe. A PSP deteve um homem por roubo na via pública, em coautoria com um adolescente de 14 anos, deteve um outro homem pelo crime de violência doméstica, ao qual foi-lhe aplicada a medida de coação de prisão preventiva, e outros dois homens por condução de veículo automóvel em estado de embriaguez. A Força de Segurança deteve ainda um homem por condução de veículo automóvel sem habilitação legal para o efeito. No mesmo período, foram ainda identificados 5 homens, entre os 17 e 27 anos, respectivamente, por terem na sua posse um total de 29,77 doses individuais de cocaína e haxixe. No mesmo período, foram ainda realizadas 9 operações de fiscalização rodoviária, tendo sido 229 veículos controlados. Nesse âmbito, foram verificadas 2 infrações por falta de seguro obrigatório e 5 por falta de inspeção periódica. Por último, registaram-se 2 acidentes de viação, dos quais resultou um ferido grave e danos materiais nas viaturas intervenientes. A GNR anunciou esta segunda-feira a detenção de 15 pessoas e a apreensão de mais de 970 doses de droga durante uma operação especial de prevenção criminal que decorreu entre os dias 14 e 22 de julho no âmbito do Festival ZNA Gathering 2026 na barragem de Montargil, no Conselho de Ponte Sor. Em comunicado de imprensa, o Comando Territorial de Porto Alegre da GNR acrescenta que foram ainda efetuados 16 autos de notícia e levantados 11 autos de contraordenação por consumo de drogas. Da ação resultou a apreensão de centenas de doses de droga, a maioria, 265, anfetaminas, mas também cannabis, haxixe, cocaína, LSD, MDMA, DMT, ketamina e cogumelos alucinogénios. Foram ainda apreendidos 9.513 euros em numerário e diversos equipamentos informáticos. A operação levada a cabo pelo destacamento territorial de Ponte Sor contou com o reforço dos destacamentos de Nisa, Porto Alegre e Évora, bem como do grupo de intervenção sinotécnica da unidade de intervenção. Os factos foram comunicados ao Tribunal de Ponte.

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1: A GNR deteve 9 pessoas, 5 por tráfico de droga, 2 por condução sob o efeito do álcool e outros 2 por furto entre os dias 20 e 26 de julho no distrito de Porto Alegre. O Comando Territorial de Porto Alegre da GNR explica em comunicado que no âmbito do trânsito detectou 96 infrações nas operações de fiscalização, destacando-se 31 infrações por excesso de velocidade, 9 por falta de seguro, 4 referentes à sinalização e iluminação, 3 por falta ou utilização incorreta do cinto de segurança ou sistema de retenção de crianças e 2 por manuseamento de telemóvel. A GNR registrou também

0: Nisa em Festa, com as suas tasquinhas, fez um balanço positivo da sua participação, destacando o elevado número de visitantes que passaram pelos seus espaços para saborear as iguarias que tinham disponíveis. Em declarações à Rádio Porto Alegre, vários dos responsáveis das associações e coletividades presentes prometem regressar ao evento em 2027 com mais novidades e petiscos para oferecer aos visitantes.
1: É sempre um balanço positivo. Tem sido uma boa aderência, principalmente ontem. Ontem tivemos uma boa, a casa foi boa. E
2: sábado foi forte.
1: Foi forte, muito forte, com muita gente e foi bom.
2: Portanto, é para voltar.
1: Se tivermos a oportunidade, claro que sim.
2: O que é que se vendeu mais nestes dias?
1: Vendeu-se tudo um pouco. Tudo um pouco. O frango frito, as cajoleiras, principalmente cajoleiras, vendemos bem. E a bebida, a cerveja. Ontem já teve um bocadinho também mais calor à noite. As outras duas noites foram mais frias, mas ontem já melhorou e hoje também promete vender uma boa, boa, bem a cerveja.
2: Portanto, é para voltar em 2027.
1: Se tivermos essa oportunidade.
3: Sim, muito bem mesmo.
2: Qual é que foi o dia assim com mais...
3: Ontem teve muito mais gente.
2: Portanto, o sábado foi o dia forte.
3: Foi, o dia forte foi o sábado.
2: Valeu a pena estes dias aqui?
3: Vale sempre a pena. É nisso, é nosso.
2: Portanto, para voltar em 2027.
3: Isso mesmo, para voltarmos em 2027.
4: É um relacionamento positivo. Este certame... portanto, é visto pelas associações, nossa, não fica de parte, como é lógico, como quase um subsídio que nos é atribuído, tais são as condições também desfavoráveis em que nós aqui estamos, é? Sem qualquer dispêndio de qualquer taxa, qualquer serviço a ser pago. E então, tudo aquilo que nós conseguimos aqui amelhar é extremamente importante para que seja a vida que as associações também dão e nesta simbiose repartida com o município, que também fazemos falta ao município, ter um conselho atrativo social e culturalmente, e é nesse propósito que nós fazemos, sem nunca descurar, obviamente, o pé de meia que nós aqui fazemos, que nos é importante para depois viver desafogadamente durante o ano.
0: O Nisa em Festa, evento promovido pelo município, decorreu entre quinta-feira e domingo. O certame, além das tasquinhas e de uma mostra de artesanato e atividades económicas, ficou marcado por vários concertos, tendo este ano brilhado no palco do Nisa em Festa, por exemplo, Nininho, Vaz Maia, Pedro Brunhosa, Ciro, Bárbara Bandeira ou Quinta do Bill. O Festival Internacional de Música de Marvão, que este ano cumpre a sua 12ª edição, transforma a montanha num grande palco das sonoridades mais clássicas e num retiro para centenas de músicos de várias partes do mundo. Esta segunda-feira, a Rádio Porto Alegre assistiu a parte do ensaio do grupo Ars Ad Hoc, que decorreu na Igreja do Espírito Santo, local do concerto. Jornalista Carla Águia.
5: Em declarações à Rádio Porto Alegre, o pianista João Casimiro referiu-se ao FIME como um festival emblemático, com imensos músicos de grande qualidade que ingressam numa viagem e num retiro artisticamente muito relevante e com cenários únicos.
6: O Festival de Marvão é a segunda vez que nós já cá estamos, é um festival emblemático com imensos músicos de grande qualidade. Para nós é uma felicidade enorme poder voltar e estamos muito contentes de estar aqui e poder tocar no concerto logo. Eu venho de Arcozelo, Gaia. Como disse, já estivemos cá uma vez, também já fizemos o Pierre Lunaire na Academia de Marvão, portanto, mas é sempre bom voltar por toda a região lindíssima.
5: Este é, diria que, o sítio ideal para a realização de um festival deste género?
6: Sim, porque acaba por ser quase uma viagem e um retiro durante este tempo que cá estamos. É muito bom para nos cultivarmos artisticamente, muito relevante em termos de natureza também, muito importante, uns cenários e assim, também a igreja, quase uma viagem espiritual durante este tempo que cá estamos, muito importante.
5: Já a soprano Ana Caseiro disse que o espetáculo tem a intenção de proporcionar ao público um diálogo interior num palco e atmosfera envolvente que leva à introspeção e à busca pela paz.
7: Que levasse talvez um diálogo interior, que possam dialogar interiormente e aceitar todas as partes que temos dentro de nós, sejam elas melhores ou piores, e fazer as pazes com essas partes menos boas.
5: O local onde é feito, nesta Igreja do Espírito Santo, o que é que acrescenta à música?
7: Eu acho que é um local que nos faz esta introspeção, que nos faz levar a esta meditação também sobre o ser. O Pierrot explora muito esta busca interior pela paz e pela aceitação do ser, e portanto eu espero que toda

0: com obras de Alban Berg e Arnold Schoenberg. O concerto decorreu assim esta segunda-feira às 19h30 na Igreja do Espírito Santo em Marvão. O Festival Internacional de Música de Marvão decorre até ao próximo dia 2 de agosto numa edição que reúne cerca de 320 músicos em 40 concertos. O setor da gastronomia vai bem, mas, no entanto, os custos de produção são um problema que os empresários estão a enfrentar com alguma dificuldade. Alertou esta segunda-feira, em Roche, o presidente da Associação de Hotelaria, Restauração e Similares de Portugal, a Aresp, Carlos Moura. O responsável falava aos jornalistas à margem das comemorações do Dia da Gastronomia, Património Cultural, que decorreram no convento de Nossa Senhora da Luz, naquela vila alentejana.
1: Vai bem, tem que ir melhor. Nós estamos a passar por momentos complicados no que diz respeito à economia da restauração, porque diz, estava a falar com um dos nossos governantes, não interessa agora qual é, está muito bem, o turismo está a crescer, mais receita e tal, pois é, mas é que o país não é homogéneo. Há gente que está bem, ainda bem que está bem, é isso que a gente deseja, mas há gente que está mal e há gente que está muito mal, porque os fatores de custo agravaram-se todos. Se pegarem na evolução da energia, dos combustíveis, das matérias-primas, sobretudo da proteína, carne e peixe, estão a ver que os dias não são maravilhosos, não é? Pronto.
0: Sob o tema O Porco, Tradição, Sabor e Futuro, as comemorações do Dia da Gastronomia, Património Cultural 2026, reuniu representantes institucionais, especialistas, produtores, investigadores e chefes para uma reflexão em torno da importância cultural, económica e turística de um dos produtos mais emblemáticos da gastronomia portuguesa, o porco alentejano. Presente no evento, o presidente da Entidade Regional de Turismo do Alentejo e Ribatejo, José Santos, revelou que aquela entidade vai lançar uma estratégia integrada para a gastronomia do Alentejo para identificar os seus problemas e dificuldades. O projeto terá uma duração de 3 anos.
2: Vamos lançar ainda este ano o processo de criação de uma estratégia integrada para a gastronomia do Alentejo, onde aí vamos enfrentar os problemas e as dificuldades, porque não é só o lado bom, há questões e dificuldades que temos que enfrentar e que tem a ver com a manutenção da gastronomia alentejana como um produto identitário de tradição que continua a diferenciar-nos. Esta estratégia que vamos encetar, que vai ser um trabalho conjunto, que nós vamos liderar, mas onde vamos ter a CCDR, a CIMES, a Aresp, obviamente, um trabalho a 3 anos, que é fundamental para que nós daqui a 3 anos possamos estar melhor do ponto de vista daquilo que é a gastronomia alentejana como um ativo importante para a promoção do território.
0: Já o presidente da Câmara de Arroches e anfitrião do evento, João Crespo, assumiu o compromisso de contribuir para a defesa e promoção do porco alentejano, um dos embaixadores daquela vila do Alto Alentejo.
3: É um produto que está, e agora mesmo se estava a falar lá dentro sobre isso, está em risco de extinção. E é esse pequeno contributo que nós queremos dar para que, de facto, os produtores de porco alentejano possam aumentar as suas produções, possam, enfim, mas é um pequeno contributo, é uma gota d'água num oceano. E a verdade é que nós sentimos que, de facto, os nossos empresários estão empenhados, são poucos, de facto, 2, 3, não é mais que isso. Porque depois temos a outra parte do intensivo que também temos no concelho e que são porcos que são produzidos aqui em intensivo, são enviados para a Espanha e depois vêm para cá já transformados. Portanto, temos as duas realidades. Agora, aquilo que nos queremos focar é precisamente no porco alentejano e é esse incentivo, esse impulso que queremos dar aos nossos produtores para que, de facto, possam continuar a trabalhar, não desistirem, porque é uma raça autóctone, não queremos perder. E a Roche tem essa tradição de porco, não é por acaso que é chamada Terra dos Porcos, e portanto é muito esse contributo que o município quer dar. Agora, sabemos que há muito trabalho a fazer, um caminho muito longo a percorrer, mas a Câmara Municipal naturalmente estará ao lado dos seus produtores para que essa realidade não se verifique.
0: A gastronomia portuguesa, um dos grandes pilares da identidade cultural do país, foi reconhecida há 26 anos como bem imaterial do Património Cultural de Portugal. Para assinalar esta data simbólica, a Aresp organizou sim em Arroches uma celebração dedicada à carne de porco, ingrediente central da tradição culinária portuguesa e particularmente marcante na cozinha alentejana.

0: Ao longo de 3 dias, a Feira Franca de Avis voltou a afirmar-se como um dos maiores eventos culturais do concelho. A organização estima que cerca de 20 mil pessoas tenham passado pelo recinto entre sexta-feira e domingo, numa edição marcada por grande afluência, forte participação também das associações locais e melhorias no espaço. O presidente da Câmara Municipal, Manuel Coelho, faz um balanço muito positivo e destaca que o sábado foi provavelmente um dos dias com mais público de que há memória.
1: De facto, o dia de ontem foi um dia extraordinário. Acho que terá sido dos sábados de que há memória em que terá estado mais público. Eu penso que assim, é difícil nós, neste momento, que falta ainda o dia de hoje, fazer um balanço com todo o rigor, mas creio que a nossa expectativa é que a participação nos 3 dias da feira possa vir a superar os 20 mil visitantes.
0: O movimento associativo voltou a marcar presença em força, desde artesãos a grupos culturais, passando pelas 5 tasquinhas de restauração, todas exploradas por associações do concelho.
1: Nós procuramos, obviamente, trazer e mostrar, desde o artesanato, para todas as expressões, enfim, artistas, artesãos, criadores, portanto, enfim, oriundos de outras partes do distrito e do país, de vários pontos do país, mas em primeiro lugar, de facto, digamos, está a prata da casa. E para nós, portanto, termos aqui as nossas associações, os nossos artesãos, seja na parte expositiva, seja dando espaço de atuação, por exemplo, com as tardes, todas ocupadas por grupos locais. Portanto, para nós é uma questão fundamental, porque queremos que isto seja. Queremos que a Feira Franca seja, portanto, uma verdadeira mostra daquilo que é a Avis. E um movimento associativo para nós é uma componente da nossa identidade que não pode ser, portanto, desprezada.
0: Já a pensar na edição 2027 da Feira Franca de Avis, o Presidente garante que o formato vencedor se mantém, mas promete continuar a melhorar o recinto com novos espaços e mais zonas de atração.
1: É genericamente o formato, portanto, creio que nós iremos manter o formato global do evento. Iremos procurar, ao nível do espaço, introduzir alguns elementos novos. A primeira vez estamos já introduzindo algumas questões novas aqui também. Estamos a lembrar o espaço lúdico, o espaço infantil, que não existia. Estamos a lembrar, portanto, a questão, por exemplo, dos sanitários portáteis, portanto, movíveis, que também são uma qualidade superior às que estavam no ano transato. E mais algumas, esta própria zona onde nos encontramos, e mais um outro retoque, digamos assim. No próximo ano iremos procurar continuar com este trabalho, de melhorar cada vez mais a feira, o espaço, para torná-lo mais acolhedor, com mais polos, digamos, de atração, mas no formato, em termos genéricos, creio que é um formato vencedor, como disse, a equipa que ganha não se mexe, então creio que será esse um bocado o lema, digamos, para a nossa feira.
0: Este ano, à semelhança do que aconteceu em 2025, a Câmara aproveitou a Feira Franca de Avis para apresentar e oferecer aos bombeiros locais uma nova ambulância num investimento de cerca de 88 mil euros. A Ordem dos Médicos de Porto Alegre está preocupada com a situação cada vez mais recorrente da falta de obstetras no Hospital Distrital e alerta as grávidas do distrito para se deslocarem a outras unidades de saúde nos dias em que a urgência de obstetrícia e ginecologia vai estar, assim, encerrada. Segundo fonte da Unidade Local de Saúde do Alto Alentejo, a urgência obstetrícia e ginecologia do Hospital de Porto Alegre está encerrada até às 8 horas de quarta-feira por falta de médicos obstetras para assegurar a escala de serviço nesse período. A mesma fonte garantiu que a maternidade do Hospital de Porto Alegre vai permanecer em funcionamento. No entanto, o presidente da Ordem dos Médicos, Hugo Capote, considera que recorrer a este serviço é perder tempo, uma vez que não há obstetras de serviço.
2: A Ordem dos Médicos está preocupada em relação à Ordem dos Médicos em Porto Alegre, está preocupada com esta situação, porque sim, ela é cada vez mais recorrente, ou seja, posso dizer-vos que no último mês, talvez tenha acontecido já 2 vezes, já são 2 dias, mais do que 24 horas em que isso acontece, e isto não acontecia muito frequentemente, porque a maternidade pelo menos mantinha um obstetra de serviço 24 horas. Este caso concreto agora, não há nenhum obstetra na maternidade, e portanto, é verdade que estarão lá os enfermeiros, estarão lá o pessoal administrativo e auxiliar de saúde, os técnicos de saúde, mas não vai haver médicos. E, portanto, eu acho que era importante a população ter noção de que realmente, neste contexto, neste dia, se deslocar à maternidade de Porto Alegre, será transferida para outro lado qualquer, e, portanto, e só irá perder tempo, basicamente, porque nunca terá um médico

0: para observá-la e orientar a situação.
1: O Capote lembra que a maternidade de Porto Alegre há muito tempo que não tem médicos de quadro e que as urgências são asseguradas por tarefeiros, uma situação que põe em risco o seu funcionamento, que deve ser assegurado por dois médicos obstetras.
0: Ora, os médicos em Porto Alegre estão preocupados com esta situação, porque sim, ela é cada vez mais recorrente, ou seja, posso dizer que no último mês, talvez tenha acontecido já duas vezes, já são dois dias, mais do que 24 horas em que isso acontece, e isto não acontecia muito frequentemente, porque a maternidade pelo menos mantinha um obstetra de serviço 24 horas. Este caso concreto agora, não há nenhum obstetra na maternidade, e portanto, é verdade que estarão lá os enfermeiros, estarão lá o pessoal administrativo e auxiliar de saúde, os técnicos de saúde, mas não vai haver médicos, e portanto, eu acho que era importante a população ter noção de que realmente, neste contexto, neste dia, se deslocar à maternidade de Porto Alegre, será transferida para outro lado qualquer, e portanto, isso só irá perder tempo, basicamente, porque nunca terá um médico para observá-la e orientar a situação.
1: As declarações de Hugo Capote, o presidente da Ordem dos Médicos na região de Porto Alegre.
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